Quinta-feira no Niassa, num comício que marcou o início da visita de trabalho de 2 dias aos órgãos de base do Comitê da Frelimo ao nível da cidade e distrito de Lixinga. No estrangeiro, a Organização Mundial da Saúde, OMS, declara que tracoma, a principal causa infecciosa de cegueira no mundo, deixou de ser um problema de saúde pública em Timor-Leste. Segundo o diretor-geral da OMS, com a eliminação da doença em Timor-Leste, o tracoma deixou de ser um problema de saúde pública na região do Sudeste Asiático. Para Tedros Adhanom, eliminar esta doença é passo significativo para alcançar o objetivo da OMS de eliminar o tracoma em todo o mundo até 2030. O tempo. A cidade de Tete poderá registrar hoje 39 graus centígrados de temperatura máxima, seguida de Quelimane com 34 graus. Beira, Chimoio e Nampula 32, Pemba 30, Maputo e Inhambane 29, por fim, Xai-Xai, Vilanculo e Lixinga com 28 graus centígrados de temperatura máxima. Apresentamos as notícias próximas às 3 horas.

0: O nosso gás natural não deve ser apenas exportado. 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
2: 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Vem aí o nosso segundo espetáculo. Convidamos a seguir o grande músico da República Democrática do Congo, Papa Wemba, e a sua orquestra Viva la Música.

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1: Saudações às notícias a esta hora apresentadas por Nelson Moando. O Presidente da República desafia o setor de seguros a aumentar a sua competitividade com vista a desenvolver cada vez mais a economia nacional. Daniel Chapo quer, por isso, que o setor privilegie a inclusão no país com destaque para a criação de microseguros.
2: Quanto maior for a nossa ambição de crescer, maior deve ser também a nossa capacidade de proteger aquilo que estamos a construir como moçambicanos. E aqui há desafios a considerar. O primeiro desafio é a inclusão. Queremos que os seguros cheguem ao agricultor de Ribaue, ao pescador de Angoche, ao comerciante da Beira, ao transportador de Tete, ao empreendedor de Pemba e às pequenas e médias empresas de todo o país. Precisamos para isso de microseguros, seguros agrícolas, seguros paramétricos e outros produtos acessíveis e adequados à nossa realidade moçambicana.
1: O Presidente da República, Daniel Chapo, falava esta quinta-feira em Maputo na abertura do simpósio dos 15 anos da Índico Seguros. Um agente da PRM em Tete morreu na última quarta-feira no distrito de Angónia na sequência de confrontos com populares. Segundo o porta-voz do Comando Provincial da PRM em Tete, o incidente ocorreu na zona de Incendeza, numa operação policial de combate ao tráfico e consumo de estupefacientes. Feliciano da Câmara fez saber que o incidente causou igualmente ferimentos ligeiros a vários elementos da corporação.
3: Nós gostaríamos de repudiar com a devida veemência esta ação popular que culminou com a perda de vida deste membro da Polícia da República de Moçambique e também queremos chamar a nossa população à colaboração com as forças policiais na garantia da ordem e segurança públicas e também com especial enfoque com o desmantelamento destes locais que ainda fomentam o consumo de drogas. E nós temos a vincar que é a partir destes locais de consumo de drogas que também se propicia o cometimento de outro tipo de crimes. Estamos aqui a falar de roubos, de violações, de agressões e também de homicídio. Daí que há esta necessidade de se estreitar ainda mais esta colaboração entre a polícia e também a população para o desmantelamento destes fogos.
1: Porta-voz do Comando Provincial da PRM em Tete, Feliciano da Câmara. Autoridades de saúde em Inhambane alertam sobre o perigo do uso de medicamentos tradicionais no tratamento de doenças oculares. Segundo Gilda Aguilundo, do setor da saúde em Inhambane, em algumas regiões da província, muitas pessoas usam folhas de plantas, urina e leite materno para o tratamento de doenças oculares. Guilundo fez saber, por outro lado, que nas zonas urbanas há pessoas que recorrem às farmácias privadas para compra de medicamentos sem a devida prescrição médica. A fonte desaconselha estas práticas que podem trazer consequências graves à saúde ocular.
4: Nem todas as gotas que estão nas farmácias servem para qualquer doença do olho. O melhor é procurar primeiro fazer a consulta de oftalmologia, depois de adquirir a receita, vai com a receita para a farmácia. O farmacêutico não está habilitado a fazer diagnósticos, apenas está preparado para interpretar a receita e dar a medicação consoante a receita médica.
1: O partido Frelimo Nuniassa insta os jovens a trocarem a zona de conforto para dedicarem seu trabalho com foco na independência económica do país. O primeiro secretário do Comitê Provincial do Partido Frelimo Nuniassa aponta o relaxamento e uso irresponsável das redes sociais como uma das ameaças para os jovens na atualidade. José Abibo apela aos jovens a tomarem protagonismo em ações de desenvolvimento do país.
5: O que a juventude tem que fazer é estudar as oportunidades, pegar no dinheiro do Fidel e investir nessas oportunidades. Com a terra que nós temos, com o lago que nós temos, com os recursos que nós temos, é possível sairmos daí onde estamos e irmos fazer outras coisas.
1: José Abibo falava esta quinta-feira no Niassa, num comício que marcou o início da visita de trabalho de 2 dias aos órgãos de base do Comitê da Frelimo ao nível da cidade e distrito de Lixinga. No estrangeiro, a Organização Mundial da Saúde, OMS, declara que tracoma, a principal causa infecciosa de cegueira no mundo, deixou de ser um problema de saúde pública em Timor-Leste. Segundo o diretor-geral da OMS, com a eliminação da doença em Timor-Leste, o trachoma deixou de ser um problema de saúde pública na região do Sudeste Asiático. Para Tedros Adhanom, eliminar esta doença é passo significativo para alcançar o objetivo da OMS de eliminar o trachoma em todo o mundo até 2030. O tempo. A cidade de Tete poderá registrar hoje 39 graus centígrados de temperatura máxima, seguida de Quelimane com 34 graus. Beira, Chimoio e Nampula 32, Pemba 30, Maputo e Inhambane 29, por fim, Xai-Xai, Vilanculo e Lixinga com 28 graus centígrados de temperatura máxima. Apresentamos as notícias próximas às 4 horas.

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2: 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O estimado ouvinte está ligado à Antena Nacional da Rádio Moçambique. Nesta terceira hora do nosso encontro, vamos lhe oferecer música. Começamos com o tema Joshua, de Elsa Mang. Logo depois teremos a oportunidade de ouvir o clássico Unirranzile, de Vitor Bernardo, e Isaú Menezes, diretamente de Sofala, vai cantar Moçambique na Ribalta. Música.

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Convidamos Lisa James para cantar Nichiat Mina e na sequência teremos também duas grandes músicas de artistas fenomenais moçambicanas, nomeadamente Marlene e o tema Sarangan, e Anita Makwakwa vai cantar Shidosana.

Ali Faq, um dos nomes maiores da música moçambicana, é autor de um clássico da nossa música, o tema Kina Shukuru. Os sáldicos são uma referência da música na província da Zambésia. Vão cantar Muna Kione. Amigo ouvinte, desfrute destes temas.

0: 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Prezado ouvinte, chamamos a sua atenção para a apresentação das notícias a esta hora.
1: Bom dia às notícias a esta hora apresentadas por Nelson Moando. O Presidente da República desafia o setor de seguros a aumentar a sua competitividade com vista a desenvolver cada vez mais a economia nacional. Daniel Chapo quer, por isso, que o setor privilegie a inclusão no país com destaque para a criação de microseguros.
2: Quanto maior for a nossa ambição de crescer, maior deve ser também a nossa capacidade de proteger aquilo que estamos a construir como moçambicanos. E aqui há desafios a considerar. O primeiro desafio é a inclusão. Queremos que os seguros cheguem ao agricultor de Ribaue, ao pescador de Angoche, ao comerciante da Beira, ao transportador de Tete, ao empreendedor de Pemba e às pequenas e médias empresas de todo o país. Precisamos para isso de microseguros, seguros agrícolas, seguros paramétricos e outros produtos acessíveis e adequados à nossa realidade moçambicana.
1: O Presidente da República, Daniel Chapo, falava esta quinta-feira em Maputo na abertura do simpósio dos 15 anos da Índico Seguros. Um agente da PRM em Tete morreu na última quarta-feira no distrito de Angónia na sequência de confrontos com populares. Segundo o porta-voz do Comando Provincial da PRM em Tete, o incidente ocorreu na zona de Incendeza, numa operação policial de combate ao tráfico e consumo de estupefacientes. Feliciano da Câmara fez saber que o incidente causou igualmente ferimentos ligeiros a vários elementos da corporação.
3: Nós gostaríamos de repudiar com a devida veemência esta ação popular que culminou com a perda da vida deste membro da Polícia da República de Moçambique e também queremos chamar a nossa população à colaboração com as forças policiais na garantia da ordem e segurança públicas e também com especial enfoque com o desmantelamento destes locais que ainda fomentam o consumo de drogas. E nós temos a vincar que é a partir destes locais de consumo de drogas que também se propicia o cometimento de outro tipo de crimes. Estamos aqui a falar de roubos, de violações, de agressões e também de homicídio. Daí que há esta necessidade de se estreitar ainda mais esta colaboração entre a polícia e também a população para o desmantelamento destes fogos.
1: Porta-voz do Comando Provincial da PRM em Tete, Feliciano da Câmara. Autoridades de saúde em Iambana alertam sobre o perigo do uso de medicamentos tradicionais no tratamento de doenças oculares. Segundo Gilda Aguilundo, do setor da saúde em Iambana, em algumas regiões da província, muitas pessoas usam folhas de plantas, urina e leite materno para o tratamento de doenças oculares. Aguilundo fez saber, por outro lado, que nas zonas urbanas há pessoas que recorrem às farmácias privadas para a compra de medicamentos sem a devida prescrição médica. A fonte desaconselha estas práticas que podem trazer consequências graves à saúde ocular.
4: Nem todas as gotas que estão nas farmácias servem para qualquer doença do olho. O melhor é procurar primeiro fazer a consulta de oftalmologia, depois de adquirir a receita, vai com a receita para a farmácia. O farmacêutico não está habilitado a fazer diagnósticos. Apenas está preparado para interpretar a receita e dar a medicação consoante a receita médica.
1: O Partido Frelimo no Niassa insta os jovens a trocarem a zona de conforto para dedicarem-se ao trabalho com foco na independência económica do país. O primeiro secretário do Comitê Provincial do Partido Frelimo no Niassa aponta o relaxamento e uso irresponsável das redes sociais como uma das ameaças para os jovens na atualidade. José Abibo apela aos jovens a tomarem protagonismo em ações de desenvolvimento do país.
5: O que a juventude tem que fazer é estudar as oportunidades, pegar no dinheiro do Fidel e investir nessas oportunidades. Com a terra que nós temos, com o lago que nós temos, com os recursos que nós temos, é possível sairmos daí onde estamos e irmos fazer outras coisas.
1: José Abibo falava esta quinta-feira no Niassa, num comício que marcou o início da visita de trabalho de 2 dias aos órgãos de base do Comitê da Frelimo ao nível da cidade e distrito de Lixinga. No estrangeiro, a Organização Mundial da Saúde, OMS, declara que tracoma, a principal causa infecciosa de cegueira no mundo, deixou de ser um problema de saúde pública em Timor-Leste. Segundo o diretor-geral da OMS, com a eliminação da doença em Timor-Leste, o trachoma deixou de ser um problema de saúde pública na região do Sudeste Asiático. Para Tedros Adhanom, eliminar esta doença é passo significativo para alcançar o objetivo da OMS de eliminar o trachoma em todo o mundo até 2030. O tempo. A cidade de Tete poderá registrar hoje 39 graus centígrados de temperatura máxima, seguida de Quelimane com 34 graus. Beira, Chimoio e Nampula 32, Pemba 30, Maputo e Inhambane 29, por fim, Xai-Xai, Vilanculo e Lixinga com 28 graus centígrados de temperatura máxima. Apresentamos as notícias próximas às 5 horas.

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7: 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Tenha um ótimo despertar na companhia da Antena Nacional da Rádio.

0: Estimado ouvinte, seja bem-vindo ao Letras e Sons. Nós hoje vamos conversar com o escritor Miguel Luiz, que tem a sua segunda obra, depois do Desamparo das Flores. A Terra Ainda Está Zangada. Já cá conversámos com Miguel quando foi do lançamento do primeiro livro, O Desamparo das Flores. E agora, parabéns, Miguel. A Terra Ainda Está Zangada.
1: Olá, Conceição. É um prazer estar aqui. Sinto-me em casa, na rádio. Em casa porque tenho a rádio sempre comigo durante o dia, mesmo em Lisboa. E a minha casa é onde, pronto, estão os meus amigos, onde está a minha cultura. Portanto, muito obrigado por receber-me aqui na rádio e aqui no Letras e Sons. Cá estamos com A Terra Ainda Está Zangada, esta minha nova aventura depois do Desamparo das Flores.
0: Bom, Miguel, ainda por terras lusas.
1: Sim, continuo por terras lusas. Surgiram outras oportunidades de estudo e de trabalho e mantenho-me lá, mas sempre com o olho virado para a nossa pátria amada, para o nosso Moçambique.
0: O Miguel é escritor e advogado, é licenciado em Direito pela Faculdade de Direito da Universidade de Lisboa e mestre em Estratégia de Investimento e Internacionalização pelo Instituto Superior de Gestão. É esta a razão que lhe mantém em Portugal?
1: Sim, mantém-me em Portugal o exercício da advocacia, mas também é uma terra que aprendi a gostar.
0: A gostar.
1: Eu lembro-me muito de Malangatana, quando estava doente. O escritor António Leobo Antunes contava muito esta história, que o Malangatana, quando estava doente, perguntaram-lhe: para onde é que vamos? Para a África do Sul ou para Portugal? E ele disse: vamos para Portugal, que é mais perto. Então, esta proximidade entre os moçambicanos e Portugal, proximidade histórica, cultural, mantém-me também em Lisboa.
0: E a Lavra acontece lá.
1: Continuo sempre com os olhos, os ouvidos em Moçambique, conforme dizia.
0: Pois.
1: Ao final do dia, quando estou a caminho de casa, às vezes mesmo quando chego a casa, sintonizo-me à rádio Moçambique em concreto, né, para ouvir aquilo que é o nosso país, para ouvir aquilo que são os seus anseios, as suas alegrias, mas também é através do jornal. Vivemos num mundo muito digital.
0: Exato.
1: Temos o Facebook, temos o Instagram. Então isto tudo continua a manter-me
0: em casa,
1: mesmo estando do outro lado do mar.
0: Alguma ideia de volta para casa?
1: Sim, penso sim em voltar para casa. Encontro-me agora no processo de formação, de modo a dar um contributo. Acho que quem sai do país tem a oportunidade,
0: pois,
1: de ver outras coisas, ver outras pessoas, adquirir outros conhecimentos. E depois também deve, de alguma forma, contribuir para casa. Então há sim essa ideia de voltar para casa.
0: Quantos anos já? Se largos anos?
1: Já 10.
0: 10
1: anos.
0: Já é a tua.
1: Já 10 anos. Fui lá para fazer a licenciatura, fiz a licenciatura, acabei ficando para o mestrado, para a pós-graduação, para os estágios da Ordem dos Advogados. Enfim, foram surgindo outras oportunidades e quando vi já tinha lá 10 anos.
0: Miguel, vamos à obra de O Desamparo das Flores. Para a Terra Ainda Está Zangada. Que relação é esta com a natureza?
1: Nós vivemos, o Papa Francisco chama a natureza, chama o planeta, o chamava, da casa comum. É a casa de todos, né? E sendo a casa de todos, tentei desde sempre ter este olhar especial para a natureza, para o planeta, para a Terra. E daí esta relação entre O Desamparo das Flores e agora A Terra Ainda Está Zangada. Mas não só a terra ou as flores como ambiente, né? Mas também as pessoas que vivem, que habitam a terra. No Desamparo das Flores tenho ali algumas partes que olho também para o ambiente, mas também o principal...
0: No fundo,
1: é a família.

0: E a família que está ali, né?
1: Em jogo.
0: Em jogo. São as pessoas. Felizmente, a espécie humana é a que consegue pensar, é a que consegue sentir.
1: Pois.
0: E acabamos tendo uma responsabilidade também sobre as outras espécies e sobre a Terra.
1: Uhum.
0: Então, daí essa relação que foi quase que acidental. Isto começa por aí em 2018, 2019. Começo a ler muita coisa sobre a mineração, sobre a Terra, sobre os recursos minerais. E percebo que estou a fazer uma leitura muito técnica, sendo que não sou geólogo, sou advogado, e mesmo como advogado não escrevo sobre a lei de Minas ou sobre a lei da terra, escrevo noutros contextos, mas o que me interessava como escritor era as pessoas, né? A humanidade, a família, os laços culturais. Então deixo passar o tempo, mineração, acho que devo deixar a poeira baixar. E em dezembro de 2024, os meus pais decidiram que, depois de 30 anos, 35 anos juntos, decidiram que iriam casar-se. Decidiram que iriam casar-se. Felizmente, ainda não é o caso da música de Stuart Schumann, né? Dizem que vale a pena casar para divorciar.
1: Eles já têm a certeza de que vale a pena casar.
0: Eles já têm a certeza de que vale a pena, já há filhos, já há netos, já há bisnetos. Decidiram que iriam casar e eu, sendo um dos filhos, não queria perder aquele momento, né?
1: Ótimo.
0: Então, venho a Moçambique, dezembro de 2024. Entretanto, chego e encontro o país em polvorosa, né? Violência nas ruas, manifestações, são os carros que não podem circular porque às vezes atira-se uma pedra, isto tudo. E volto para Portugal zangado. Zangado com a terra, mas também zangado comigo mesmo. Sinto que a nossa terra está zangada. E em Portugal, de janeiro, fevereiro, começa a aparecer-me uma música lá no fundo. Todi, do Oliver Mtukudzi.
1: Do Oliver Mtukudzi, que faz referência.
0: Sim. Então, daí começa a nascer o livro, começo a ouvir Todi e me pergunto, mas o que significa esta música? Esta música, para além disso, leva a minha infância, né?
1: Exatamente.
0: Que é uma música que tocou muito lá
1: na sua rádio Moçambique.
0: Na minha rádio Moçambique. Tocou muito na infância. E é esta e tantas outras, né?
1: Pois.
0: O Azakara, Birma do Yusundur. São músicas que fizeram a minha infância, a minha adolescência. E creio que de muitos moçambicanos. E esta música vai aparecendo, aquela música que nos aparece quando estamos ali calados ou às vezes a caminhar, e me pergunto o que isto significa. Então vou tentar perceber qual é o significado da música, tento fazer a tradução.
1: Exato.
0: E afinal Todi significa e agora?
1: E agora,
0: pois. E agora? Essa pergunta, e agora?
1: Que o caldo está entornado.
0: Que o caldo está entornado, e agora? E agora? E há uma outra frase que me aparece, é um período que vivi alguns problemas pessoais, né? Algumas perdas. Perdi as minhas avós, perdi o meu sogro, perdi pessoas que gostava e que eram tão queridas. E aí o sentimento de luto e de perda. Mas depois também aparecem-me imagens. Imagens de um homem com uma guitarra às costas e que atravessa o John Bullock.
1: O homem do cabaré.
0: O homem que atravessa uma fronteira, mas deixa para trás uma terra devastada, né? Deixa para trás uma terra que está ali desavinda, né? Os irmãos estão desavindos uns com os outros. E vejo também uma terra com uma areia vermelha, aquele cenário de mineração, muito provavelmente é o que andei a ler no passado, ou vídeos que andei a ver no passado que apareciam e me assaltavam a memória.
1: Isto constantemente.
0: Eu não conseguia trabalhar, Conceição. Não conseguia trabalhar porque tinha isto toda hora durante o dia. E decido, pronto, pegar no papel, pegar na caneta, que geralmente os meus textos nascem primeiro no papel e na caneta, e só depois é que começou a passar para o computador e depois ali vou fazendo melhorias. E começo.
1: Flui melhor, não é?
0: Flui melhor. Flui melhor e gosto da sensação também do desenhar as palavras.
1: Exatamente.
0: Desenhar as letras. Lembro que não era um menino de uma caligrafia bonita quando andava na escola.
1: Dizem que os escritores não têm caligrafia bonita.
0: Pois, pois. Não era um menino de certamente de caligrafia bonita, mas pois. Sempre gostei de desenhar as letras.
1: Sim, sim.
0: E pronto, fui desenhando as letras e quando vi estava ali a nascer mesmo um livro. Isto começa no capítulo. O capítulo que é o primeiro capítulo, vou aqui fazer esta confidência, não foi o primeiro capítulo.
1: Ótimo.
0: Só depois de perceber o que estava a fazer é que senti a necessidade de colocar um outro primeiro capítulo.
1: Ótimo. É,
0: na verdade, isto, eu tenho esta relação com a criança, com o adolescente, com o jovem, e provavelmente por ser jovem também. Sinto que consigo expressar-me melhor com uma voz. Adolescente. Uma voz jovem.
1: Pois é, sim. E aí voltamos à relação
0: com o desamparo das flores.
1: O desamparo das flores.
0: Sim.
1: Este afeto, esta inquietação em relação à criança, à adolescente,
0: sim.
1: À adolescência é muito notável.
0: Sim.
1: A ser uma pessoa muito afável. Se antes tínhamos uma criança desamparada,
0: sim.
1: Temos. Hoje em a terra ainda está zangada, temos uma criança.
0: Temos.
1: Amparada. Entre aspas,
0: sim, amparada, entre aspas, pelas pessoas que a cercam, né?
1: Exatamente.
0: Tem a sua família, mas também ali na sua família tem um conflito com o pai, que afinal não queria que ele continuasse os estudos, porque achava que é o trabalho que alimenta o homem, né?
1: Exatamente.
0: Mas depois tem a mãe também que o ampara. E depois.
1: O papel da mulher está muito bem vincado aqui.
0: Sim, porque eu acho que. O papel da mulher é muito subestimado, sobretudo na nossa sociedade.
1: Pois.
0: Lá fora, em outras sociedades, a mulher já começa a ganhar um papel, o destaque que merece. Todos nós nascemos de uma mulher.
1: É verdade.
0: O homem é importante, tem um papel, mas é de uma mãe que todos nascemos. É a mãe que amamenta. É a mãe que ajuda ou ensina a caminhar. Na altura, quando eu ia à creche, eu brincava com o meu pai, um poema... Guardo o papá no bolso e a mamãe no coração. Embora os dois estejam
1: e
0: no
1: o
0: coração.
1: Bolso...
0: E o bolso está sempre furado.
1: E o papá caiu no chão.
0: E o papá caiu no chão.
1: Os pais não gostam nada dessa
0: canção. Não gostam nada dessa... Mas sim, porque nós todos nascemos de uma mulher, né? E a mulher que depois também ampara o Francisco. É a mãe que está ali a negociar com o pai. Olha... Sim, ele vai trabalhar à tarde, mas que tal ele ir à escola de manhã? E depois também...
1: Não é que tal, ele deve.
0: Ele deve.
1: Ela impõe-se.
0: Ele impõe-se e consegue impor-se.
1: Estamos a falar de uma zona rural.
0: De uma zona rural.
1: Do campo não só se saía. Havia também um movimento de entrada. Há sempre quem dá as costas... ao mundo feito de cimento, madeira e zinco, palha ou caniço, para entrar no campo e arrancar o que repousa debaixo da terra. Naquela altura, aquele campo era um dos terrenos onde multidões desencravavam os parafusos das portas da terra, escavavam o sonho, enchiam baldes com areia tirada das suas entranhas e depois mergulhavam-na num banho profundo em peneiras gigantes que usavam para peneirar o mundo e o sono profundo da terra. O que brilhasse nas peneiras e comesse-lhes o vazio dos seus olhos era ouro, e ao ouro se enrolava em mantinhos de notas, de meticais, como se fossem bebés recém-nascidos, e o resto deixava-se por conta do rio. A ganância, a inconsciência, dia a dia de muitos, muitos moçambicanos.
0: Sim.
1: Nas zonas de minérios. Há sempre alguém que tem coragem de entrar no campo. E há sempre alguém que, mesmo sem coragem, inventa qualquer força e entra no campo. Não se trata apenas da coragem, mas de uma força que surge depois da escassez da coragem. É o caso do chefe de família?
0: É o caso do chefe de família, movido pela ganância. Eu acho que é um fenômeno também complexo, né? Não é só ganância, mas também é alguém que vê ali uma oportunidade para comatar as suas necessidades, para comatar a pobreza, né?
1: A falta de emprego.
0: A falta de emprego. Temos nas zonas, quer nas zonas rurais, quer nas zonas urbanas.
1: Exatamente.
0: Eu tenho visto isto muito agora, se calhar por estar fora, volto com outros olhos. E tenho visto, quer nas zonas urbanas e nas zonas rurais, falo no Maputo, por exemplo, Beira, onde estive, Chimoio, onde estive. E tenho visto jovens da minha geração, alguns deles formados, alguns deles com grandes licenciaturas, grandes mestrados, e que não têm oportunidade de contribuir para o país através da sua área de formação. E nos perguntamos, como é que estas pessoas
1: sobrevivem?
0: Como é que estas pessoas não dão costas à cidade e vão ao campo para escavar a terra e retirar de lá o ouro, o grafite, diamante, rubi, seja lá o que for que a terra tiver debaixo do solo, né? Então, são estas perguntas que me foram assaltando e queria também colocar que há muitos jovens, para além dos adultos, temos adultos, temos o chefe de família, mas também temos jovens, esta geração.
1: Uhum.
0: O que é desta geração?
1: As histórias por detrás do garimpo.
0: As histórias por detrás do garimpo.
1: Nós ouvimos nos noticiários,
0: sim,
1: mas não imaginamos com profundidade o que é que as famílias
0: passam, vivem.
1: Passam.
0: Sim, porque eu acho que a notícia tem ali, é importante porque nos ajuda às vezes a conhecer uma e outra realidade, mas às vezes nos bastamos no número e no espetáculo da coisa, né? Vamos às notícias e encontramos quase sempre ali alguma desgraça, encontramos algum... E isso acontece com o fenômeno do garimpo na imprensa moçambicana, que muito bem retrata esta questão, mas depois... É só aquele número, é só aquilo. Ouro, Moçambique produz os maiores rubis, é uma das maiores reservas de ouro, de gás. E depois, o que está por detrás disso, né? Quais são as consequências sociais, económicas, ambientais, humanas?
1: Humanas.
0: Humanas.
1: Exatamente.
0: O que está a acontecer com a vida daquelas pessoas que estão ali por detrás do garimpo? Conseguem retirar o sustento, mas também conseguem proteger a sua terra? Para nós moçambicanos, para os africanos também, acho que no geral, a terra é algo importante ao qual nós estamos profundamente ligados.
1: Exatamente.
0: É lá onde repousam os nossos antepassados. E onde estão os nossos antepassados, nós também estamos, né? Está uma parte de nós. A notícia é muito rápida, do espetáculo, e às vezes não nos dá a perceber, não nos dá a viver ou a tentar viver, que é o que tento fazer, tentar fazer com que o leitor ou o cidadão deste país também olhe para aqueles que estão lá no campo, que olha, lá no campo temos esta realidade, o ouro que usamos nos brincos, nos anéis, levam um grande peso antes de chegar aos grandes supermercados, às grandes lojas. Há muito que é destruído em termos de vida, em termos de humanidade.
1: E depois... Na manhã anterior, tinha passado horas a negociar com o chefe do posto administrativo um pedaço de terra para escavar. Algum curandeiro metera na cabeça do homem que naquele pedaço de terra o ouro era mais abundante e aparecia em formato de pedras gigantes. Não seria preciso peneirar nas águas do rio, bastando-lhe apenas escavar. Enquanto isso, os outros continuariam a cavar no mesmo espaço de sempre, gastando o próprio suor por ouro escasso. Querendo aproveitar todo o terreno que tinha sido reservado, decidiu que abriria o primeiro buraco, nem um metro a mais a partir de onde iniciava o seu punhado de terra. Logo a seguir à fronteira que o separava de onde todos cavavam. E assim que saísse do buraco com o ouro em formato de pedra gigante, os outros não demorariam a ver. Ao tentar abrir a primeira cova, encontrou logo o primeiro desafio. A terra era dura como uma pedra e tinha as costas firmes. Não parecia que aquele palmo de terra fazia parte do mesmo terreno onde os outros abriam covas. As picaretas falhavam, a carne da terra teimava em não abrir e Madziva teimava em acreditar que o que estava debaixo do chão era mesmo precioso. Isto é uma empreitada. Então, é o próprio Madziva que tem uma solução para, digamos, arrancar aquelas pedras.
0: Sim. É o próprio Madziva que tem... Quando ele vai... Ele sai, né? Diz que vai à cidade à procura de uma solução. Estava com tanta sede de abrir a terra e retirar de lá o ouro que não pensou duas vezes em explodir aquela terra. Muitas vezes isso acontece no nosso dia a dia. Estamos com tanta sede de obter algum ganho, obter alguma vantagem,
1: que não olhamos a meios.
0: Não olhamos a meios, não olhamos nas consequências que aquilo pode ter para as pessoas à volta, para a própria terra. E explodimos com tudo.
1: A minha querida mãe sempre cantarolava que na natureza tudo está ligado. Os rios, as árvores, o céu, a terra, os animais, as pessoas. E como se não quisesse deixar espaço para que eu duvidasse, repetia sempre: na natureza tudo está ligado, Chico. Meu filho, tudo.
0: Tudo, Conceição.
1: O Chico é o personagem principal. Desta terra ainda está zangada. Um menino inteligente. Um menino que cresceu num ambiente familiar rico, apesar de um divergente, não irei dizer. Todos os lares
0: são,
1: têm um lado
0: positivo e suas divergências.
1: Exatamente. Começa a vivenciar esta vida muito, digamos que, agressiva para a sua idade. Ainda assim, não se desvia, assim, no início, digamos que, é um rapaz concentrado, mercê desta família, a irmã e o irmão, e as suas crenças nas tradições. O que é que o Miguel nos quer dizer com estes episódios em que temos que recorrer aos nossos ancestrais, temos que recorrer às nossas tradições para a solução de determinados problemas?
0: Como escritor, eu acho que tenho poucas respostas. O meu trabalho, o que tento fazer é questionar. É questionar, é mostrar. E a partir do momento que mostramos, né, a oportunidade de conversa, a oportunidade de debate, a oportunidade de olharmos para a nossa realidade ou para o nosso modo de viver. E isto acontece muito nas nossas famílias, né? Acontece muito no nosso país, em que sempre recorremos, né, aos ancestrais, né? Os nossos ancestrais são uma espécie dos nossos guias, né? Os católicos têm os seus santos, têm os seus,
1: exato,
0: mártires. E para nós moçambicanos, os nossos antepassados, os nossos ancestrais são os nossos santos, os nossos guias.
1: Muito
0: e
1: bem.
0: O que eu tento fazer é isto, é mostrar esta realidade que temos. Às vezes é uma realidade que poucas vezes falamos dela, poucas vezes aparece nas televisões, poucas vezes aparece nos grandes meios de comunicação. Mas está ali, faz parte da cultura moçambicana.
1: Então,
0: faz...
1: a sacralização dos nossos santos.
0: Dos nossos santos. A sacralização dos nossos santos. E muitas vezes nós não escrevemos sobre isso, né? Não sei se é por medo, se é por receio, ou achamos que os outros é que devem escrever, mas quando os outros escrevem sobre isso, depois, pronto, acaba sendo uma outra coisa. Quem conta um ponto, acrescenta um ponto, né? E ao tentar expressar esta realidade, é nesse sentido também dizer: estas pessoas têm aqui um desejo de encontrar o ouro, de encontrar meios de subsistência e tudo mais, mas têm uma cultura, têm uma vida antes disso, têm uma ancestralidade, têm os seus antepassados. E ao tentar fazer isto através do olhar de uma criança, né? Nós vamos acompanhar o adolescente aí a crescer. O adolescente está ali na fronteira entre a inocência e a descoberta. E às vezes nos permite ver sem julgar. Muitas vezes vemos e às vezes são realidades que são muito complexas, né? Conforme dizia há bocado, são muito complexas e não conseguimos entender assim de uma vez só, né? Não é algo que vemos e está ali a interpretação e... Não, é algo um bocado mais profundo. E o olhar adolescente, o olhar jovem, o olhar criança, permite-nos ver sem julgar e depois conversar.
1: Este adolescente, depois da morte do seu pai, começa a conhecer outros caminhos. Eu já tinha ouvido falar no Kudenga mais vezes do que podia contar. No campo do garimpo, homens e rapazes da minha idade falavam dele como quem fala de um tesouro. Chico, por exemplo, dizia que se aquele lugar não fosse o verdadeiro céu, então as meninas que lá andavam eram pedacinhos de céu que Deus deixou cair em 25 de junho, para que todos os machos pudessem brincar e saborear o futuro. O meu irmão e o meu pai também cantavam louvores àquela casa. Enchiam as bocas para falar das noites de arromba, das histórias de Dona Luzia Diamante e da arte de suas meninas. Mas comigo faziam sempre o mesmo, como quem dá a cheirar um naco de carne a um cão e depois lhe arranca sem deixar morder. Diziam que eu já estava em idade de conhecer o Kudenga e logo no minuto seguinte desdiziam tudo. E ele acaba por conhecer.
0: Ele acaba por conhecer quando o pai falece, né? Ele acaba por conhecer o Kudenga. Provavelmente, se o pai ainda estivesse vivo, ele não conheceria
1: jamais.
0: Isso para dizer que também falávamos há bocado do papel da mãe, mas o pai também tem um papel importante.
1: Até porque, em que circunstâncias é que ele vai lá parar ao Kudenga? Por questões de necessidade. Num dia em que até falta a escola.
0: Um dia em que falta a escola, encontra um amigo que já andava naquele meio e o puxa.
1: Órfão de mãe e pai.
0: Portanto, o papel de pais na vida de uma criança ou de uma pessoa, né? São pessoas que nos ajudam, né, a encaminharmos, a encontrarmos ali o caminho da vida e nos protegem deste mundo agressivo que está lá fora, né? E o mesmo acontece com o Francisco. Só depois do pai falecer e ele sentir de fato uma necessidade aqui material é que é levado para aquela casa. Com Francisco foi o Kudenga, mas com os outros meninos é a criminalidade,
1: são as drogas,
0: enfim.
1: Mas ao mesmo tempo que nos mostra o circuito do garimpo, não é?
0: Sim.
1: É um negócio lucrativo.
0: Lucrativo. É um negócio lucrativo, mas ainda que lucrativo...
1: Ilegal. É garimpo? É.
0: Sim. Ainda que lucrativo e ilegal...
1: Arriscado.
0: Há muitos riscos.
1: Que não vale a pena dizer qual foi o principal risco.
0: Sim.
1: Porque senão...
0: o leitor... Fazemos como faziam com o Francisco. Damos o naco a cheirar.
1: Exato.
0: Na expectativa de que tu fores.
1: Muito bem, mas a ousadia dele...
0: Sim. A ousadia dele acabou levando... a conhecer aquela casa que a mãe chamava de antro de pecado.
1: Exatamente, mas foi um bom choque. Muito bem, Miguel. É um romance, um texto narrativo, que não nos deixa fechar antes de concluir, exatamente para conhecer o desfecho. Portanto, embala-nos. Esta veia de contar histórias, de onde vem?
0: Esta veia de contar histórias vem da minha avó. A minha avó não era alfabetizada, mas gostava de contar histórias. E também gostava muito da rádio. Fazia muito isto, pôr-nos a ouvir a rádio ao final do dia. E ouvir a rádio ao final do dia era das coisas mais importantes para a minha avó, sobretudo aos domingos. Depois da correria da semana, da correria do dia a dia, ela ligava a rádio e sem dizer grande coisa, olha, aqui vocês vão aprender, aqui... Não. Ela ligava a rádio e ficávamos ali a ouvir. Ouvíamos ali várias narrativas aqui da Rádio Moçambique, no caso do emissor provincial de Maputo,
1: que não
0: de Mapulo, Ico e Acana.
1: E que não deixou escapar aqui no livro, a família... No alívio do luto.
0: Sim, a rádio tem um grande papel na minha vida, e acho que na vida de muitos, moçambicanos, eu tento também transmitir que às vezes não temos o acesso ao livro, mas temos outras formas de contar histórias, de conhecer.

0: Fica cinco horas Moçambique.
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2: Concretização do projeto que visa a independência económica de Moçambique. Daniel Chapo salienta que não existe uma economia moderna, competitiva e resiliente sem um sistema de seguro forte. O chefe de Estado referiu que o setor dos seguros enfrenta desafios da inclusão e o país precisa de microseguros, seguros agrícolas, paramétricos e outros produtos acessíveis e adequados à realidade moçambicana.
3: Precisamos de produtos mais simples, contratação mais rápida, custos mais acessíveis e maior transparência. Em Moçambique, a tecnologia deve ser, sobretudo, um instrumento de inclusão. Ela deve permitir que um cidadão que vive distante de uma agência possa aceder, através do seu telemóvel, a soluções de seguro adequadas às suas necessidades.
2: O presidente da República, Daniel Chapo, falava esta quinta-feira em Maputo na abertura do simpósio dos 15 anos da Índico Seguros, que decorreu sob o lema Os Seguros em Moçambique, Evolução Histórica e Perspectiva. E o chefe do Estado afirma que estão a ser enquadradas nas escolas nacionais todas as crianças que, na companhia dos seus progenitores, abandonaram a África do Sul devido à xenofobia. Daniel Chapo explicou que, desde o registro dos primeiros casos de xenofobia, o governo tratou de criar condições para que as vítimas regressassem ao país em segurança. O presidente da República respondia assim a uma das questões colocadas por um dos pequenos deputados durante a interação que manteve esta quinta-feira em Maputo no encerramento da 8ª sessão do Parlamento Infantil Nacional.
3: A nossa primeira preocupação foi salvar vidas. Portanto, essas 10 mil pessoas que chegaram foram salvas pelas medidas tomadas pelo governo em evacuar os nossos irmãos da África do Sul para Moçambique, principalmente para as províncias de Maputo, Gaza e Inhambane. Depois de estarem cá, nós estamos a trabalhar, já temos o rastreio e o levantamento feito das profissões e outras necessidades que elas têm e vamos continuar a fazer o trabalho e a assistência para que aquelas famílias que trouxeram crianças, as crianças não possam estar vulneráveis. Estamos neste momento a integrar estas crianças nas escolas para continuarem a estudar e não perderem o ano.
2: A 8ª sessão do Parlamento Infantil Nacional decorreu sob o lema O bem-estar da criança é nossa prioridade. O Presidente da República, Daniel Chapo, dirige esta sexta-feira em Maputo a cerimónia de tomada de posse da vice-governadora do Banco de Moçambique, Benedita Maria Guimino, nomeada para o cargo pelo chefe de Estado na última terça-feira. Daniel Chapo vai igualmente participar nesta sexta-feira no lançamento do livro intitulado Major General Mariano Matinha, no pedestral dos que ousaram lutar, da autoria do professor Renato Matus. Moçambique pondera incrementar o número de bolsas de estudo atribuídas aos estudantes de São Tomé e Príncipe. É um anúncio feito esta quinta-feira na cidade de São Tomé pela primeira-ministra moçambicana Bem-vinda Levi. Bem-vinda Levi refere que os quadros são tomenses formados em Moçambique têm-se destacado em diversas áreas onde são colocados. Aliás, em São Tomé há exemplos de governantes formados em Moçambique.
4: Um deles, por exemplo, é o próprio Ministro da Saúde, a atual Ministra da Justiça, todos eles beneficiaram de formação em Moçambique. E a formação tem sido basicamente na área de medicina, na área da polícia e na área da justiça. Mas estou certo que há possibilidades de nós alargarmos as bolsas de formação. No caso da CIPOL, nós dávamos 3 bolsas anuais, mas estamos abertos para dar um pouco mais. Estou certa que, conversando, poderemos ver quais são as áreas em que podemos alargar essa cooperação na área da formação.
2: A primeira-ministra, Bem-vinda Levi, falava esta quinta-feira na cidade de São Tomé, à margem da cerimónia tomada de posse do presidente da República de São Tomé e Príncipe, Carlos Villanova. O ministro dos Transportes e Logística, João Machombe, defende investimentos contínuos no Porto de Maputo para reforçar a competitividade de Moçambique como corredor logístico regional. João Machombe falava esta quinta-feira no Porto de Maputo durante a inauguração de 2 novos guindastes móveis portuários adquiridos pela MPDC por 13,2 milhões de dólares norte-americanos.
5: O governo mista a MPDC, os seus acionistas e os restantes operadores do Porto de Maputo a continuar a investir, pois a competitividade portuária não é uma condição adquirida de forma definitiva. É construída todos os dias através da qualidade das infraestruturas, da fiabilidade dos equipamentos, da competência das equipes técnicas e da capacidade de responder às mudanças e dinâmicas do nosso mercado.
2: Os novos equipamentos adquiridos pela MPDC elevam para 8 o número de guindastes móveis do Porto de Maputo e vão substituir progressivamente os equipamentos mais antigos. Atualidade internacional. As operações de busca para encontrar sobreviventes prosseguem no Nepal, uma semana depois do colapso de um glaciar que provocou inundações devastadoras. Mais de 1.250 pessoas morreram e cerca de 4.200 continuam desaparecidas. As autoridades receiam que um grande número de vítimas esteja soterrada pelos detritos deixados pelas inundações que devastaram cidades e vales próximos da fronteira com a China. O tempo. A cidade de Tarde poderá restar esta sexta-feira 39 graus centígrados de temperatura máxima, seguida de Quelimane com 34 graus, Beira, Chimoio e Nampula 32, Pemba 30, Maputo e Inhambane 29, por fim Xai-Xai, Vilanculo e Lixinga 28 graus centígrados de temperatura máxima. Apresentamos as notícias próximas às 6 horas no Jornal da Manhã.
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Bom dia, Moçambique. Está a começar o Jornal da Manhã no seu receptor. Presidente da República, Daniel Chapo, confere posse. Esta manhã, na cidade de Maputo, Benedita Guimino, no cargo de vice-governadora do Banco de Moçambique. Ainda hoje, já no período da tarde, o estadista moçambicano vai participar no lançamento do livro intitulado Major-General Mariano Matsinha, no pedestal dos que ousaram lutar, da autoria do professor Renato Matusse. Presidente do Conselho Municipal de Chimoio assegura que o caso dos trabalhadores da morgue do Hospital Provincial de Chimoio, suspeitos na extração de órgãos de um cadáver o mês passado, está a ser tratado segundo a legislação laboral. O diretor do Serviço Distrital de Atividades Económicas de Mandacaz, detido, acusado de desvio de insumos agrícolas destinados às vítimas das cheias e inundações. A degradação acentuada da estrada Unango-Machete, no distrito de Sanga, no Niassa, de cerca de 190 km, dificulta a circulação de pessoas e bens. E na atualidade internacional, a Organização das Nações Unidas aumentou para 2,5 milhões de dólares o pacote de ajuda para operações de emergência após as devastadoras cheias no Nepal.

Estes são alguns dos vários assuntos que vão desfilar aqui hoje no Jornal da Manhã, edição de sexta-feira, 4 de setembro de 2026. Sidónio Pires está na sonorização, Vitor África nas notícias, Ernesto Chauque na edição e apresentação. Votos de ótima escuta.

0: As notícias a seguir por Vitor África. Bom dia.
1: Bom dia. O presidente da República, Daniel Chapo, confere posse esta manhã na cidade de Maputo a Benedita Maria Guimino no cargo de vice-governadora do Banco de Moçambique. Benedita Guimino foi nomeada para o cargo na última terça-feira. Ainda hoje, já no período da tarde, o chefe de Estado vai participar no lançamento do livro intitulado Major-General Mariano Matsinha, no pedestal dos que ousaram lutar, da autoria do professor Renato Matusse, refere um comunicado da Presidência da República. E o Presidente da República afirmou ontem no Parlamento que estão a ser enquadradas nas escolas nacionais todas as crianças que, na companhia dos seus progenitores, abandonaram a África do Sul devido à xenofobia. O chefe de Estado respondia sim a uma das questões colocadas por um dos pequenos deputados durante a interação que manteve no encerramento da 8ª sessão do Parlamento Infantil Nacional.
2: Nós estamos a trabalhar, já temos o rastreio e o levantamento feito das profissões e outras a necessidade que elas têm e vamos continuar a fazer o trabalho e a assistência para que aquelas famílias que trouxeram crianças, as crianças não possam estar vulneráveis. Estamos neste momento a integrar estas crianças nas escolas para continuarem a estudar e não perderem o ano.
1: A 8ª sessão do Parlamento Infantil Nacional decorreu sob o lema "O bem-estar da criança é a nossa prioridade". Mais de 40 mil postos de emprego foram criados no país, resultantes da implementação de 18.562 projetos financiados no âmbito do Fundo de Desenvolvimento Económico Local, FIDEL. Segundo o Ministro da Planificação e Desenvolvimento, Salim Vala, a maior procura por financiamento foi registrada na província de Nampula.
3: 16,1% da demanda nacional veio de Nampula e uma necessidade de financiamento de 8,67 mil milhões de meticais, representando 60,6 vezes mais se comparado a um montante disponibilizado de 143 mil e 175 milhões de meticais. Foram aprovados e financiados 3.869 projetos em Nampula, uma taxa de aprovação de 6,73%, e a juventude representou o principal grupo-alvo com 3.283 beneficiários e foram criados, só nesta província, 11.995 postos de emprego entre trabalhos fixos e sazonais.
1: Salim Vala falava esta quinta-feira no Seminário Nacional da Linha de Financiamento a Empreendimentos Rurais. Para a implementação da segunda fase do FIDEL, referente ao ano 2026, o governo disponibilizou 1,5 mil milhões de meticais. O ministro dos Transportes e Logística, João Macombe, defende investimentos contínuos no porto de Maputo para reforçar a competitividade de Moçambique como corredor logístico regional. João Macombe falava esta quinta-feira no porto de Maputo durante a inauguração de dois novos guindastes móveis portuários.
4: A competitividade portuária não é uma condição adquirida de forma definitiva. É construída todos os dias através da qualidade das infraestruturas, da fiabilidade dos equipamentos, da competência das equipes técnicas e da capacidade de responder às mudanças e dinâmicas do nosso mercado.
1: Os novos equipamentos elevam para 8 o número de guindastes móveis do porto de Maputo e vão substituir progressivamente os equipamentos mais antigos. E no plano internacional, a Organização das Nações Unidas aumentou para 2,5 milhões de dólares o pacote de ajuda para operações de emergência após as devastadoras cheias no Nepal. Segundo o porta-voz do secretário-geral da organização, Stefan Dujarric, o valor foi encaminhado pelo Fundo Central de Resposta a Emergências da ONU para o Nepal. O novo pacote foi aprovado enquanto a organização e o governo nepalês trabalham em conjunto para emitir um apelo humanitário de emergência de acordo com a Lusa. No dia 26 de agosto, uma enorme inundação atingiu a região fronteiriça entre o Nepal e o Tibete, fazendo pelo menos 1.280 mortos e 5.624 desaparecidos, de acordo com dados atualizados esta quinta-feira. Apresentamos as notícias no próximo bloco, às 7 horas.

Acompanhe a previsão do estado do tempo para esta sexta-feira. O Instituto Nacional de Meteorologia indica que a cidade de Tete poderá registrar hoje 39 graus centígrados de temperatura máxima, seguida de Quelimane com 34 graus, Beira, Chimoio e Nampula 32, Pemba 30, Maputo e Inhambane 29 e, por fim, Xai-Xai, Vilanculo e Lixinga com 28 graus centígrados de temperatura máxima.

0: O Jornal da Manhã da Rádio Moçambique, no seu setor, às 6 horas e 10 minutos, presidente do Conselho Municipal de Chimoio assegura que o caso dos trabalhadores da morgue do Hospital Provincial de Chimoio suspeitos de extração de órgãos de um cadáver o mês passado está a ser tratado segundo a legislação laboral. Pormenores por Lição Xingoma.
1: João Ferreira visitou esta quinta-feira a morgue para verificar o cumprimento das medidas orientadas pela edilidade, com destaque para a limpeza, conservação do espaço e assistência prestada aos familiares dos falecidos. O presidente do Conselho Municipal de Chimoio explicou que os casos devem seguir os procedimentos disciplinares estabelecidos por lei. Acrescentou que os processos disciplinares poderão resultar em diferentes tipos de sanções, dependendo das conclusões das investigações.
2: Culminou com a retirada desta unidade de dois trabalhadores contratados e também tem três funcionários do Conselho Municipal que estão suspensos e que têm um processo disciplinar para responderem realmente o que aconteceu aqui nesta morte. Estamos a aguardar pelos órgãos competentes para que nos possam dizer, para fechar o processo disciplinar. No entanto, já tomamos medidas.
1: Fernando Catomo, viúvo da vítima cujo órgão foi extraído, pediu às autoridades para que melhorem as condições nas unidades sanitárias e na morgue.
3: Porque aquilo não pode vir a acontecer mais, porque hoje aconteceu para mim, pode vir a acontecer também para outras pessoas. Como ele, como o dono no morgue, tinha que ter muito atento com essas pessoas. Quando apanha de pressão, é poder tirar do serviço do que deixar a pessoa de que outras pessoas pedem emprego, quando chega já tem emprego, já não respeita o emprego. Por isso, estou a pedir por grande favor, presidente do município, controlar as pessoas e trabalhar com essas pessoas.
1: A visita à morgue do Hospital Provincial de Chimoio tinha como objetivo verificar as condições de funcionamento da unidade sanitária e o cumprimento das orientações deixadas pelo Conselho Municipal. O Aterere. 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Da cidade de Chimoio, Lissamo Xingoma.
0: O diretor do Serviço Distrital de Atividades Económicas de Mangacaz é detido, acusado de desvio de insumos agrícolas destinados às vítimas das cheias e inundações.

0: Maputo. Hoje é quinto dia com Domingos Macalan.
1: Muito bom dia. Hoje é o quinto dia da 61ª edição da Feira Internacional de Maputo, que decorre aqui em Recalca, no distrito de Marraquém, província de Maputo. Nesta sexta-feira, as províncias da região centro do país vão apresentar as suas potencialidades económicas e oportunidades de investimento em vários setores. O debate neste sentido poderá girar em torno da necessidade de incrementar investimentos nos setores mineiro, agrícola, florestal e industrial. A agenda da Feira Internacional de Maputo para esta sexta-feira contempla ainda o debate sobre as perspectivas para as áreas de mina, energia e conteúdo local. Ontem, o antigo presidente da República, Joaquim Chissano, que visitou o recinto da FACIM, desafiou os moçambicanos a se unirem no combate ao terrorismo em Cabo Delgado como uma das condições para o desenvolvimento socioeconômico do país.
2: O que está a acontecer em Cabo Delgado não agrada a ninguém, portanto é preciso que acabe. E quem deve acabar com isso é a própria juventude, resistindo ao aliciamento que se faz para entrarem em cenas de terrorismo.
1: A maior montra de negócios no país está a ser marcada pela assinatura de memorandos entre diferentes empresas e instituições do Estado. É neste contexto que o governo do distrito de Amoamba, na província de Maputo, e o Fundo do Fomento para a Habitação assinaram um memorando de entendimento para a expansão da iniciativa presidencial Terra Infraestruturada. No âmbito deste memorando, o Fundo do Fomento para a Habitação prevê construir no distrito de Amoamba 800 casas modulares do tipo 2 para os jovens. O administrador financeiro do Fundo do Fomento para a Habitação, Eduardo Pegisi, explica que para uma habitação os jovens poderão pagar de forma faseada cerca de 900 mil meticais.
3: Nos primeiros meses de 2027, nós vamos entrar e as primeiras ruas vão começar a acontecer em Moamba. Aos jovens, agarrem esta oportunidade, que a oportunidade é vossa. É um projeto que vai trazer um outro associado que vai produzir casas a 15 mil dólares. É um sonho.
1: Por sua vez, o administrador da Moamba, Carlos Mussanhani, disse que a implementação deste projeto materializa o compromisso do governo com a melhoria das condições de vida da juventude.
4: A casa tipo 2 não significa que não tem tipo 3, tipo 6, tem, mas nós decidimos avançar para o projeto inicial, que é aquilo que é a base. Mas esta casa vai estar dentro de um plano de parcelamento mensal. O que nós estamos a dizer é, vamos acreditar em Moamba, vamos combinar Moamba com vários elementos.
1: Ainda sobre habitação, a 61ª edição da FACIM abriu espaço para a materialização do projeto Cidadela de Luísa nos arredores da cidade de Lixinga. Fernando Damas.
5: Mais de 1000 espaços foram parcelados no âmbito da Cidadela de Luísa, que está sendo implantada pelo Conselho Executivo Provincial nos arredores da cidade de Lixinga. Trata-se de 974 parcelas para habitação, 12 para área comercial e cerca de 60 para área de serviços. O facto foi tornado público à margem da assinatura de memorando de entendimento entre o Conselho Executivo Provincial do Niassa e o Fundo de Fomento de Habitação. A governadora do Niassa, Judite Massengele, informou que a perspectiva é de construir uma cidadela satélite com padrões modernos.
6: Não é só para habitação, nós também queremos pôr aí outras infraestruturas, quer infraestrutura de saúde, quer infraestruturas escolares.
5: O acordo prevê que o Fundo de Fomento de Habitação viabilize as atividades de abertura de ruas e parcelamento de 300 dos 1000 hectares previstos na cidadela de Luísa.
1: Enquanto isso, expositores da província de Sofala manifestam satisfação com o nível de vendas dos seus produtos. Toda a história com Benícia Fayani.
7: Segundo o diretor executivo da Chimunda Agrobusiness, uma empresa dedicada à produção de cereais, Ricardo Cunhaque, as vendas já arrancaram logo no domingo, durante os trabalhos de arrumação, e a expectativa é de escoar 10 toneladas de arroz até o fecho da feira.
8: Ainda hoje encontramos uma empresa tailandesa que está interessada em estabelecer parceria para nós no fornecimento de maquinaria para embalagens, assim também treinamento de nossas equipas na produção do arroz a nível do campo. Antes de sairmos aqui, vamos ter um acordo firmado para esse efeito. Ter rendimentos maiores ao ponto de pensar em substituir as importações.
7: Refira-se que a diversidade gastronômica demonstra que Sofala tem qualidade para competir e alimentar a nação.
1: Aqui na Feira Internacional de Maputo, a pecuária está também em peso.

0: Amanhã, sábado, serão leiloadas 55 cabeças de gado bovino de diferentes espécies e 18 caprinos, tal como explica o diretor provincial da Agricultura e Pescas em Maputo, Paulo Cosa.
1: Para este ano, temos aqui 53 touros de raça melhorada, através do leilão que nós iremos realizar. Criamos uma oportunidade para aquele que é o criador, principalmente, não só de gado bovino, mas também temos caprinos. Então, teremos disponibilidade de qualquer que seja o criador adquirir o touro da melhor espécie, o touro que irá se adaptar às suas condições climáticas da sua região.
0: O diretor provincial da Agricultura e Pescas em Maputo, Paulo Cosa, e o leilão do gado, a decorrer amanhã sábado, aqui na 61ª edição da Feira Internacional de Maputo, que decorre em Recalca, distrito de Marraquene, de onde vos falou, Domingos Macalani.
2: Ainda sobre a facinha, a PRGM reitera o apelo à manutenção do ambiente urdeio durante a feira que decorre em Ricardo, distrito de Marraquene. Stélio Manhissa.
3: A PRM diz constatar com alguma satisfação a tranquilidade que se registra, quer no recinto, quer nas imediações da FACIM, apontando como principal razão do sucesso a boa colaboração de todos envolvidos na feira com os agentes. A porta-voz da polícia no Comando Provincial de Maputo, que deu a informação, anotou ainda que a PRM continua no terreno para responder em tempo oportuno a qualquer eventualidade que possa ameaçar o curso normal das atividades da FACIM. Carmínia Leite explicou que a polícia quer continuar de mãos dadas com a população numa altura em que a FACIM já vai ao fim.
4: A polícia está no local, a polícia continua a ser posicionada em vários pontos daquele local, por forma a garantir a ordem, segurança e tranquilidade públicas. A polícia está a garantir a livre circulação de pessoas e seus bens, está a garantir a ordem, segurança e tranquilidade públicas. E também apelamos desde já a todos que possam pautar pelo civismo para que o evento possa decorrer de uma forma calma e ordeira.
3: Porta-voz da polícia no Comando Provincial de Maputo, Carmínia Leite, e o posicionamento da corporação para fazer face ao movimento de pessoas e bens no decurso da Feira Internacional de Maputo, FACIM, evento que encerra este domingo. Eu sou Stélio Manhissa, a partir da Matola. Bom dia e bom final de semana.
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2: Adicionamos que o diretor do Serviço Distrital de Atividades Económicas de Mandacaz está detido acusado de desvio de insumos agrícolas destinados às vítimas das cheias e inundações. Uma informação na voz de Bonifácio Novella.
6: Trata-se de adubos que foram recuperados pelas autoridades no distrito de Choco em flagrante delito, na posse do motorista do Serviço Distrital de Atividades Económicas de Mandacaze, supostamente a mando do diretor interino. O facto foi confirmado esta quinta-feira em Xeixai pelo diretor do Gabinete Provincial de Combate à Corrupção em Gaza, Cristóvão Mondlane, que indicou que, além do diretor interino do CIDAI de Mandacaze, estão igualmente detidos um motorista e um extensionista do distrito.
7: Foi surpreendido um motorista das atividades económicas de Mandacaze, carregando adubo no carro do serviço, no distrito de Choco. Afinal das contas, os insumos, cada distrito tem os seus. Os de Mandacaze não podem atravessar-as para outro distrito. Tomando conhecimento, felizmente foi detido em flagrante delito e, da instrução que nós fizemos, tomamos conhecimento que ele estava a cumprir ordens do seu superior. E porque nós, nosso objetivo é corrigir esses comportamentos, tivemos que ir atrás das pessoas envolvidas, como forma também de desencorajar as outras pessoas que poderiam enveredar pelo mesmo caminho.
6: Cristóvão Mondlane diz que este é o segundo caso de desvio de adubos destinados às vítimas das cheias, sendo que o primeiro foi registrado no distrito de Chibuto, cujos insumos foram igualmente recuperados no distrito de Xokwe.
7: Isso não começou em Mandacaze, já se verificou também em Chibuto. Também foi interceptado um caminhão, maior quantidade, ainda no distrito de Choque. Me parece que Choque é a área mais fértil onde as pessoas vendem lá os insumos. Então, estamos a investigar para descobrirmos quantas pessoas envolvidas e o prejuízo real feito às pessoas beneficiárias dos insumos.
6: O diretor do Gabinete Provincial de Combate à Corrupção em Gaza, Cristóvão Mandlane, fez saber ainda que decorrem investigações para se apurar o possível envolvimento de outras pessoas, neste caso. Da cidade de Xechai, Bonifácio Novela.
2: O Gabinete Provincial de Combate à Corrupção em Inhambane destaca investigadores para os transportes semicoletivos visando detectar agentes da Polícia de Trânsito envolvidos em cobranças ilícitas. Armindo Massengo, bom dia.
8: Bom dia. É uma ação que visa cumprir a lei e ao apelo do Presidente da República para marcação cerrada contra atos de corrupção. O trabalho operativo dos investigadores do Gabinete Provincial de Combate à Corrupção já começou a resultar com a detenção de um agente regulador de trânsito iniciado na prática de cobranças ilícitas na via pública. Desculpe, o agente detido em flagrante delito no posto de fiscalização da Vila Franca do Save fazia cobranças ilícitas aos automobilistas com destaque para os transportadores semicoletivos. A detenção deste agente foi em resposta às denúncias que diariamente caíam na caixa de reclamações do Gabinete de Combate à Corrupção, que na passada segunda-feira despachou uma brigada para averiguar. O porta-voz do Gabinete Provincial de Combate à Corrupção e Procurador José Manuel explica como foi possível flagrar o agente ora detido.
9: Na segunda-feira, dia 31 de agosto, foi feito um trabalho de vigilância, um trabalho de campo, e foi flagrado um inspetor da Polícia de Trânsito quando estava recebendo uma nota, dinheiro de 200 meticais, e os agentes fizeram-se passar por passageiros no minibus cujo motorista fez esse pagamento. Então foi daí que os agentes, logo que presenciaram todo o cenário, logo interpelaram, abordaram o agente e ele ficou detido de imediato em flagrante delito.
8: O Gabinete Provincial de Combate à Corrupção alerta aos que continuam a pautar por este mal para que se cuidem.
9: As nossas equipes operativas continuam a fazer o seu trabalho de campo, que também faz parte da prevenção geral, para além da prevenção no sentido de que nós mantemos sempre um contacto permanente com as instituições, com a sociedade, apelando para que efetivamente todos assumamos esta luta, esta mudança de atitude para que o país ganhe, para que as instituições funcionem. E também é preciso que se adicione a parte das próprias operações para fazer valer a lei.
8: Porta-voz do Gabinete Provincial de Combate à Corrupção em Inhambane, José Manuel. Vamos a caso. Ao cunhado Garrochota Atiku, Nicoloco Ukunwa, o Tapela Chikailene, e qual a rua, a Bangulene. Sou Armindo Massink, a partir de Inhambane, bom dia.
2: Bom dia. A degradação da estrada Nango Machache no distrito de Sanga dificulta a circulação de pessoas e bens numa extensão de cerca de 190 quilômetros. Jornalista Raimundo Matala.
10: Neste momento, os transportadores semicoletivos de passageiros cobram 2 mil meticais por pessoa, situação que desmotiva os comerciantes locais a deslocar-se à cidade de Lixinga, capital provincial, em busca de produtos de primeira necessidade. Como alternativa, os mais de 3 mil habitantes do posto administrativo de Machege, no distrito de Sanga, recorrem à vizinha República Unida da Tanzânia para a aquisição de produtos de primeira necessidade e assistência médica. O chefe do posto administrativo de Machege, Daimoni Assani Daimoni, disse que se não foram realizados trabalhos de reparação dos sítios mais críticos deste troço, na próxima época chuvosa, a região pode ficar isolada de outros cantos da província.
11: É uma estrada que nos ajuda para nos abastecer, saindo de Lixinga para cá, ou de Tanzânia para cá, vice-versa. Agora estamos a pagar 2 mil para chegar a Lixinga. Para percorrer 245 quilômetros, estamos a pagar 2 mil neste momento. Então, por acaso, é um peso grande. É por isso que muita gente da nossa população que não consegue chegar até Lixinga, visitar seus familiares, fazer compras. Esta taxa que se paga é grande.
10: Daimoni Assani Daimoni, chefe do posto administrativo de Machege em Sanga, e a situação da degradação acentuada da estrada Unango Machege, de cerca de 190 quilômetros. A Administração Nacional da Estrada do Niassa informou que necessita de cerca de 400 milhões de meticais para trabalhos de emergência em 6 estradas danificadas durante a época chuvosa passada, incluindo a de Unango Machege. acha longo 2023 chata ndaizi ozepe kuna makono nizopo kapena gadio pakura shida kuishiga ilwele ya kulekanga na lekanga mpaka ni kolera delishinga Raymond Matola.

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6 horas e 30 minutos, fica com um resumo dos assuntos de destaque no Jornal da Manhã. Presidente da República, Daniel Chapo, confere posse esta manhã na cidade de Maputo, Benedita Maria Guimino, no cargo de vice-governadora do Banco Central. Ainda hoje, no período da tarde, o chefe de Estado vai participar no lançamento do livro intitulado Major-General Mariano Matsinha, no pedestal dos que ousaram lutar, da autoria do professor Renato Matusse. Presidente do Conselho Municipal de Chimoio assegura que o caso dos trabalhadores da morgue do Hospital Provincial de Chimoio, suspeito de extração de órgãos de um cadáver o mês passado, está a ser tratado segundo a legislação laboral. O diretor do Serviço Distrital de Atividades Económicas de Mandiacaso, detido, acusado de desvio de insumos agrícolas destinados às vítimas das cheias e inundações.

Conheça a previsão do estado do tempo para hoje. Segundo o Instituto Nacional de Meteorologia, Tete será a cidade mais quente, com 39 graus centígrados de temperatura máxima, seguida de Quelimane, com 34 graus, Beira, Chimoio e Nampula, 32, Pemba, 30, Maputo e Inhambane, 29, e, por fim, Xai-Xai, Vilanculo e Lixinga, 28 graus centígrados.

0: No café de manhã, hoje vamos analisar o papel do Centro de Negócios de Mocuba na promoção do desenvolvimento da província da Zambésia. Nosso convidado é o diretor-geral da Agência de Desenvolvimento do Zambésia, Celso Cunha. A moderação será do jornalista Sérgio Amoto. Amigo ouvinte, participe pelos números 21 31 77 77 82 34 77 e também pela página do Facebook Jornal da Manhã RM. Nesta viagem matinal, a escala agora é Tete, onde mais de 58 mil habitantes das cidades de Tete e Moatize poderão beneficiar de novas ligações de abastecimento de água com a conclusão do projeto Oasis 2. Ignacio Gamay.
1: Afirmativo, Ernesto Chauca. O projeto, atualmente na quarta fase de execução, prevê a realização de 11 mil novas ligações domiciliárias de água nas duas cidades. Os trabalhos encontram-se neste momento com um nível de execução física de 42%. A iniciativa surge numa altura em que o abastecimento de água nas zonas urbanas da província de Tete ainda está aquém das necessidades da população, situando-se em cerca de 53%. Com a conclusão das obras, as autoridades esperam melhorar significativamente o fornecimento do precioso líquido e contribuir para a redução de doenças de origem hídrica. A secretária de Estado em Tete, Cristina Mafumo, que partilhou a informação, disse que o investimento em água deve ser acompanhado por outras ações de saneamento para garantir melhores condições de saúde e higiene nas duas cidades.
2: Estamos a trabalhar com o órgão central para ver quais são os passos que temos que dar para acelerar o projeto Oasis 2, que é a componente da rede de distribuição. A situação na nossa província é pedra sobre pedra, então para um processo de abastecimento requer vários recursos, requer um outro estudo, mas esperamos que dentro em breve poderemos também já ter a água para a nossa população, para a cidade de Tete e para a vila de Moatize.
1: Cristina Mafumo, secretária do Estado na província de Tete, e as ações em curso para melhorar as infraestruturas de água e saneamento. A dirigente considera, por isso, que a combinação destas intervenções poderá completar a cadeia de saneamento e melhorar as condições de vida da população de Tete e de Moatize. 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Ignacio Gamay, Cidade de Tete.
0: A Direção Provincial de Educação avalia positivamente o retorno e a retenção da rapariga no ensino através do programa Eu Sou Capaz, implementado em 16 distritos. Olívia Mateus.
3: A coordenadora de gênero na Direção Provincial de Educação de Nampula disse que atualmente já não se registra com frequência a ocorrência de uniões prematuras e gravidez precoce nos estabelecimentos de ensino na província, mercê da introdução do programa Eu Sou Capaz, com incentivo a este grupo social para dar continuidade com seus estudos. Maria Sambo recordou que a iniciativa da esposa do Presidente da República, Guetta Chapo, consiste na distribuição de uniformes, material didático e bicicletas a este grupo social, no sentido de reforçar para que as raparigas se sintam moralizadas ao processo de ensino e aprendizagem.
4: E que essas existências faz com que nós façamos em coordenação com o nosso parceiro e tentar olhar quais são os motivos. Olha-se que pronto, um dos motivos é, em algum momento, falta de recursos, em algum momento são as uniões prematuras. Nesse nosso desafio, então, nós prioritamos aqueles distritos com maior enfoque, as crianças vulneráveis, falta de condições, em algum momento.
3: Coordenadora de Gênero na Direção Provincial da Educação de Nampula, Maria Sambo, e o impacto do programa Eu Sou Capaz, em implementação em 18 dos 23 distritos da província. Recorde-se que em Nampula o programa Eu Sou Capaz abrange a mais de 1 milhão e 400 mil raparigas dos ensinos primários e básico. A Musa, Oanawana Nare Nikalihe, Moçambique, Nipuro Noma Leleia. Olívio Mateus, Nampula, bom dia.
0: Bom dia e bom trabalho, Livio Mateus. Campanhas de sensibilização e emissão de passaportes dinamizam a regularização da situação migratória de cidadãos nacionais e estrangeiros residentes em Cabo Delgado. Jornalista Somali Gilberto.
5: A informação foi avançada pela porta-voz do Serviço Nacional de Imigração em Cabo Delgado, Nereida Reis. Segundo a responsável, as brigadas móveis estão a registrar uma adesão significativa por parte da população, sendo que no âmbito destas iniciativas foi destacada esta semana uma equipa para os distritos de Moeda e Montepuez.
6: Estamos a ter bons resultados. Muitos cidadãos nacionais vêm tratar o seu passaporte e é muito simples tratar o passaporte no âmbito das campanhas. Só precisamos do BI válido e o valor da taxa correspondente. Também registramos muito fluxo de cidadãos estrangeiros a regularizarem os seus documentos a tempo e hora. Isso é positivo. Mesmo a questão de casamento por conveniência também, algumas irmãs já estão mais espertas e estão a tomar mais cautela com a questão de casamentos por conveniência. De referir também que depois de sairmos de Moeda, vamos nos deslocar a Montepuez para poder fazer a campanha de sensibilização.
5: A porta-voz do Sinami em Cabo Delgado disse que atualmente a província acolhe 4.450 estrangeiros, com maior incidência nos distritos de Pemba, Montepuez e Balama. Explicou também que, para evitar o uso indevido de documentos de viagens nas zonas fronteiriças, a emissão da autorização temporária de travessia foi reestruturada, estando restrita apenas aos residentes locais para trocas comerciais de pequeno raio com a vizinha República Unida da Tanzânia. Importa referir que só no primeiro semestre deste ano, o Senami nesta província emitiu mais de 1.600 documentos entre passaportes e autorizações de residência para estrangeiros. 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
0: Bom dia. Faculdade de Engenharia Agronómica e Florestal da Unizambese, Macuba, realiza pesquisas de solos para prevenir práticas prejudiciais à agricultura. Alex Felipe.
7: A informação foi avançada à Rádio Moçambique pelo investigador naquela universidade, Ângelo Alface. A fonte indica que as pesquisas decorrem na sequência da prática cultural de queimadas descontroladas para abertura de campos agrícolas e outros fins, gestão incorreta de água, fatores que comprometem a produção agrária.
8: A nível do camponês, ele faz com a forma tradicional, então leva um tempo para ele poder mudar de conhecimento ou adotar novas tecnologias. É um trabalho aturado e estamos sempre a trabalhar com eles para que mude aos poucos a forma de produzir, a forma de conservar o solo e água, tendo em conta que com as mudanças climáticas a escassez de água cada vez mais preocupa e nós temos que encontrar uma forma de como manter a produção enquanto estamos nessa fase de mudanças climáticas. Mas as queimadas controladas são uma forma muito, muito, muito crítica de devastar o solo.
7: Num outro desenvolvimento, o investigador na Faculdade de Engenharia Agronómica Florestal da Unizambese em Mucuba revela que aquela instituição está a mobilizar recursos financeiros para fortalecer a parceria com outras universidades.
8: Sabe-se que a investigação está mesmo relacionada muito com o investimento. Nós temos feito algumas pesquisas financiadas por União Europeia, a Universidade, em conjunto com outras instituições do país ou da Europa, concorremos alguns investimentos e quando conseguimos esse investimento, fazemos as pesquisas aqui em colaboração com outras universidades. Por exemplo, temos muito ligado a pesquisas ligadas a solo e gestão de água a nível dos agricultores aqui em Cuba, principalmente.
7: Ângelo Alface, investigador na Faculdade de Engenharia Agronômica e Florestal da Unizambese, Mucuba. 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De Kilmani, Alex Felipe.
0: A produção de sal volta a ganhar força em Machanga, Sofala, após prejuízos provocados pelas inundações de março, mantendo impacto significativo na economia. Jorge John.
9: Apesar dos desafios impostos pela sazonalidade, a atividade continua a ter um impacto significativo na economia local. O distrito espera alcançar este ano aproximadamente 165 mil toneladas de sal. Embora as inundações tenham devastado várias salinas, as autoridades mostram-se confiantes no cumprimento da meta traçada. O administrador de Machanga, José Lopes, fez saber que, devido às intempéries, a produção de sal chegou a estar suspensa durante um período até as condições permitirem a retoma da atividade. José Lopes aproveitou para convidar empresários a apostar neste setor, assinalando que qualquer investimento feito valerá a pena.
10: A cristalização do sal leva tempo, então acaba condicionando para termos esse sal em grandes proporções. Mas queremos dizer que, como distrito, esperamos que consigamos atingir a nossa meta de produção de sal, que é de cerca de 165 mil toneladas.
11: Quem tem sido os principais compradores?
10: Em relação ao mercado, o nosso sal são diversos. Temos como mercado a província de Manica, a província de Tete, a própria província de Sofala, a província de Inhambane e Maputo. São esses nossos potenciais compradores. Podemos dizer, no primeiro semestre, em comparação ao semestre do ano passado, houve uma ligeira redução. E esperamos que, com maior investimento, possamos crescer em nosso plano de produção. Então, o que sempre dizer como governo, que as condições estão criadas aqui no nosso distrito de Machanga para possíveis investidores.
9: Administrador do distrito de Machanga, José Lopes, e a produção de sal. 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Jorge Johnny, na Beira.

0: são, neste momento, 6 horas e 30, melhor, e 43 minutos. A indicação que temos é que a província de Milhaça é convidada de honra da edição 61 da Feira Internacional de Maputo e partilha esta manhã a experiência empresarial nas suas áreas de agricultura. E para detalhes temos em linha o diretor provincial da Indústria e Comércio de Milhaça, Mauro Pios. Bom dia, está em direto para o Jornal da Manhã da Rádio Moçambique. Sendo convidada de honra a província de Milhaça, que resultados e parcerias a província espera alcançar com esta participação?
1: Bom dia, Rádio Moçambique. Saudar aos ouvintes da Rádio Moçambique. Pronto, a província de Milhaça, neste momento, sendo uma província de honra, após a realização do fórum, o segundo fórum de investimentos de Milhaça, teve lugar em abril. Entendemos que há ações de seguimento em termos de acordos firmados e memorandos de entendimento assinados. Nesta fase, pretendemos também capitalizar todos aqueles acordos, se não alcançar mais outros acordos. Já no dia da região norte, na quarta-feira, tivemos um acordo, um memorando de entendimento assinado. Hoje dão-nos ainda uma oportunidade, como província, apenas como província, de avançar também com mais um workshop, onde iremos, mais uma vez, destacar as nossas potencialidades. Então, entendemos que estamos muito bem. O nosso stand tem tido uma visibilidade de visita muito, muito presencial dos visitantes e estamos abertos.
0: E de uma forma geral, há alguns ganhos que a província tem vindo a alcançar que poderão merecer um tratamento especial em termos de parcerias e desenvolvimento da província nos próximos tempos?
1: Sim, todos os grandes projetos, megaprojetos, alguns projetos âncoras que estamos a ter neste momento na província de Milhaça, como a fábrica de grafite, cimento, estamos a processar a madeira, estamos a produzir postes de energia, dentre outros, são fruto desses eventos que temos vindo a participar. Nós temos estado em conferências nacionais, expos. No ano passado estivemos em Osaka. Então as oportunidades que gradualmente, como província, vamos tendo, elas trazem resultados. Os resultados nesse tipo de eventos não são resultados de curto prazo. Elas levam algum tempo e temos vindo a fazer o devido acompanhamento. Aqui o que pretendemos mesmo é capitalizar a nossa presença, fazermos jus à oportunidade que nos dão como província de honra, e entendemos que estamos a ter muitos, mas muitos, muitos bons resultados. Em termos de potencialidades, é difícil falar disso. Difícil, no entanto, o país conhece, nós somos uma província meramente agrária, agrícola, agora como uma capital agrícola do país, para responder o desafio de produção e abastecer o país, mas não só o turismo, a mineração, a reserva de Milhaça, o Lago Milhaça, são atrativos e temos vindo a ter bons resultados. É uma carteira de projetos que a província tem. Temos agora, a responder agora o lema desta edição, estamos criando.
0: Muito obrigado, Mauro Pios, que é diretor provincial da Indústria e Comércio de Milhaça, e a participação da província na presente edição da FACIM. O Ministério das Obras Públicas, Habitação e Recursos Hídricos lançou esta quarta-feira na FACIM a Plataforma Nacional E-Águas, uma solução digital destinada a modernizar e aproximar os serviços de abastecimento de águas dos utentes. E queremos perceber um pouco mais sobre esta iniciativa. Temos em linha Augusto Chipenambe, que é o Presidente do Conselho de Administração de Águas de Moçambique. Bom dia, está em direto para o Jornal da Manhã da Rádio Moçambique. E com o lançamento do E-Águas, o que muda concretamente para o consumidor daqui para frente?
2: Muito bom dia, obrigado pela esta oportunidade. Estamos a interagir com os ouvintes. Bom, no âmbito da transformação digital, nós desenvolvemos, junto dos parceiros, uma plataforma que integra numa única carteira digital os serviços de abastecimento da água e saneamento de âmbito provincial. Estamos a falar das empresas provinciais que permite que o cliente, portanto, com um simples telemóvel, um computador, possa fazer o pagamento das faturas de água, firma os serviços pós-pago, mas igualmente pode também fazer adquirir, portanto, neste caso, as recargas para o serviço pré-pago. Mas também pode o cliente, portanto, verificar o histórico dos seus consumos, as faturas, por via desta plataforma. Portanto, os ganhos neste caso concreto, portanto, elas resumem-se em poder, portanto, com alguma rapidez, o cliente, portanto, aceder aos serviços, fazer os pagamentos, mas também ela confere alguma eficiência e que se traduz na redução das reclamações. Os serviços estarão disponíveis 24 horas por dia, usando, portanto, as carteiras móveis, refiro-me, portanto, ao Movtel, portanto, neste caso, em Mola, em Pesa, e também por via do portal do web, pode-se fazer, portanto, pode-se aceder a esses serviços. Igualmente, por canais bancários, o cliente poderá também aceder a esses serviços. Portanto, uma das grandes vantagens também desta plataforma é, portanto, trazer esta, portanto, transparência no processo de faturação, que tem, em grande medida, sido uma das razões de algumas reclamações.
0: Muito obrigado, Augusto Chipnembe, Presidente do Conselho da Administração de Águas de Moçambique. E esta inovação, dando conta que o Ministério das Obras Públicas, Habitação e Recursos Hídricos lançou esta quarta-feira, na 61ª edição da FACIM, a Plataforma Nacional e Águas, uma solução digital destinada a modernizar e aproximar os serviços de abastecimento de água dos utentes. Desportivo no Jornal da Manhã é agora e vamos conhecer o destaque e também o desenvolvimento do Desportivo no Jornal da Manhã. A indicação que temos é que já há campeões do 16º Jogo Desportivo Escolar. Estete, Inhambane e Manica brilham na ginástica e conquistam os primeiros lugares nas várias provas de modalidade, fazendo ouro relutir a Inhambane. Nicolau Mucavelo.
3: Bom dia. Os jogos escolares começam a conhecer os primeiros campeões numa festa que ganha cada vez mais emoção. Este é o destaque que fica para mais adiante. Por agora, vamos ao que aconteceu na maior prova futebolística do país. Fechou esta quinta-feira a 19ª jornada do Moçambola, com o Ferroviário da Beira silenciar o Machacane por 2-1. Aquilo Marcelino, treinador dos Locomotivas da Beira, destaca a entrega da equipa que, mesmo reduzida a 10 jogadores, segurou os 3 pontos.
4: Dedicação desses rapazes que estavam a ser resilientes, e só tenho a dizer que, graças ao nosso esforço, a jogar com 10 não é fácil, conseguimos estes 3 pontos muito importantíssimos para nossas contas.
3: Do outro lado, Manuel Casimiro, treinador do Machacane, apesar da derrota na estreia, enaltece a atitude dos seus jogadores.
5: Foi um grande jogo de futebol. Está de parabéns ao Ferroviário da Beira, está de parabéns ao Machacane e está de parabéns também à equipa de arbitragem. Foi tudo bonito. O Machacane está cheio de talento. Até para fazer o 11 inicial às vezes é muito complicado. Mas vamos continuar a capacitar esses jovens para melhorarmos esta prestação.
3: Na tabela classificativa, o Black Bull segue no comando com 39 pontos, seguido pelo Ferroviário da Beira com 34 e Costa de Sol com 31 na terceira posição. Na cauda encontra-se o Machacane com 10 pontos e Xingal de Tete com 9 pontos. Ainda este fim de semana, a Taça de Moçambique volta a vestir-se de emoção com os quartos de final a conhecer os seus destinos. O Teste África está entre os protagonistas desta corrida pelo troféu, como conta Vasco Augusto.
6: O treinador do Teste África, Dino Alberto, diz estar confiante nos seus jogadores na partida do próximo domingo na Sualpo.
7: Ainda vamos dar confiança aos jogadores, porque são esses que nós temos, para ver se vão dar ainda conta do do recado para o jogo contra o Ferroviário e jogos temos acesso ao jogo da Pula.
6: Mário Sinamunda, capitão do Testa África, pede apoio de todos para garantir a vitória contra o Ferroviário da Beira.
7: É uma outra competição, que é da Taça de Moçambique. Os jogos estão realizados para esse jogo e vamos com tudo nessa segunda mão.
6: O presidente do Testa África, Elderes Ungunhe, não tem dúvida que a sua equipa vai ganhar o jogo.
8: Queremos vencer o Ferroviário da Beira e vamos vencer, esperar o adversário de Songo, darmos nosso melhor e aquilo que ditar o jogo nós vamos.
6: Equipa do Testa África confiante na vitória no próximo domingo na Sualpo, frente ao Ferroviário da Beira, em partida da segunda mão da Taça de Moçambique, fase regional centro. Vasco Augusto, em Chimoio.
3: Ainda para esta prova, na Zona Norte, Águia Especial de Lixinga joga com Ferroviário de Nampula e Bahia de Pemba joga com Ferroviário de Lixinga. Na Zona Centro, União Desportiva de Songo mete forças com Águias Especiais e Testa África com Ferroviário da Beira. Na Zona Sul, Ferroviário de Maputo mete força com Escomate de Chinavani e Costa do Sol mete forças com a Associação Desportiva de Vilanculos. Nas competições africanas, os representantes do país entram em cena este fim de semana. No sábado, o Black Bulls recebe o Atomic Comic das Comoras às 15 horas, no Largia Arena de Tchumeni, para a Taça das Confederações. Domingo, também às 15 horas, no Zipeto, a União Desportiva de Songo mete forças com o Petro de Luanda para a Liga dos Campeões. No torneio de futebol de juniores que acontece na cidade de Maputo, o Black Bulls goleou a Costa do Sol por 4-1. Albino Muyambo ouviu os treinadores no final da partida.
9: Comigo o técnico da Black Bulls, o Mr. Mustaque Djuma. Mr., goleou a Costa do Sol num jogo muito intenso e até agressivo, sobretudo na primeira parte.
10: Foi um jogo muito intenso, como disse, muito agressivo, mas deu para mostrar aquilo que somos e deu para jogar futebol. Foi um bom jogo, sem menosprezar o adversário, que foi um grande adversário. Nós merecemos ganhar o jogo.
9: Vou falar agora com o Mr. Josias Macamo. Mr., a análise a esta derrota de Costa do Sol.
11: Primeiro, mais uma vez, parabenizar os atletas pelo esforço, pela capacidade de mostrar o seu profissionalismo. Porque a primeira missão era a gente passar para outra fase. E cá conseguimos. No dia de hoje, ditava mais para quem ia jogar, ficar em primeiro. Mas mesmo assim, os jogadores são o melhor. E o Black Bulls esteve bem.
9: Passam para a próxima fase. Costa do Sol, Black Bulls, por esta série. E pela Série B, classificam-se as formações do Ferroviário de Maputo e Atlético de Maputo.
3: Agora sim, em Inhambane, onde o sonho estudantil corre atrás das medalhas, já há campeões, Manuel Cardoso.
12: Dados em nosso poder dão conta de que nas estafetas e na classificação geral, Tete está no topo. Seguido em Inhambane, e Manica fechou o pódio. Na ginástica e em salto acrobático, concorda. E na classificação individual, a masculino Maputo Província, através de Hélio, que assegurou o topo com 10 pontos, seguido de Diogo de Inhambane. Farid fechou o pódio com 9 e 8 pontos, respectivamente. Nas provas de corda dupla e femininos, destaque vai para São Gina de Tete, que assegurou o topo, seguido de Cheide de Gaza e Sônia de Cabo Delgado. É a terceira colocada com 10 pontos, 9 e 8 pontos, respectivamente. Nas provas de passagem dupla, o pequeno Diogo Florencia de Inhambane foi o grande vencedor, seguido de Fernando e Farid das províncias de Maputo, cidade de Zambésia, com 10, 9 e 8 pontos. Diego, visivelmente satisfeito, disse que repetiu o feito aqui na Baía de Inhambane depois da edição de 2024 em Nampula.
13: É mesmo esforço, né? Sim, dedicação. Uhum.
12: Sim. Qual a mensagem para a Inhambane?
13: Sim, eu mando a mensagem para a Inhambane que estamos juntos, né? É isso, vamos continuar a trabalhar para mais vitórias.
12: Satisfeita também estava a Saugina de Tete, que no final da jornada disse o seguinte.
14: Ano passado não consegui chegar também em primeiro lugar. Uhum. Este ano consegui na corrida em primeiro lugar.
12: E o professor Matico, falando em nome de Maputo Província, disse que é muito que a província ia lutando para o topo na ginástica de salto acrobático.
15: Nos deixa muito orgulhoso. Há bastante tempo lutávamos para esse momento. Espero que das próximas alcancemos muito mais medalhas para a nossa alegria.
12: Esta sexta-feira, os atletas vão observar um descanso merecido, retomando este sábado para as finais e entrega de prêmios aos vencedores.
3: Enquanto uns celebram o ouro, outros continuam a escrever a sua história rumo às fases seguintes. No basquetebol feminino, há províncias já apuradas. Daniel Oliveira.
16: A seleção feminina de basquetebol de Maputo Província garantiu o apuramento para as meias finais do Festival Nacional dos Jogos Desportivos Escolares ao vencer Niassa por 74-33 em jogo da última jornada do Grupo B. Com este triunfo, Maputo Província termina a fase de grupos na primeira posição com 8 pontos e segue para as meias finais com o estatuto de principal candidata à conquista de uma vaga na final. Sofala é outra seleção apurada no Grupo B, depois de derrotar Cabo Delgado por 44-24, assegurando a segunda posição com 7 pontos. No final do desafio, a capitã da seleção feminina de Maputo Província, Rosa Guida, disse que o grupo mantém um foco na conquista do primeiro lugar.
17: Maputo Província!
18: Foi difícil na primeira parte, mas depois começamos a recuperar os pontos e foi muito bom.
16: Apesar da eliminação, a capitã da equipa do Niassa, Micaela Sharif, mostrou-se determinada em regressar mais fortes nas próximas edições do Festival Nacional dos Jogos Desportivos Escolares.
3: Com as emoções dos Jogos Desportivos Escolares, fechamos este Desportivo. Bom dia.
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21: O presidente da República, Daniel Chapo, confere posse esta manhã na cidade de Maputo à Benedita Maria Guimino no cargo de vice-governadora do Banco de Moçambique. Benedita Guimino foi nomeada para o cargo na última terça-feira. Ainda hoje, já no período da tarde, o chefe de Estado vai participar no lançamento do livro intitulado Major-General Mariano Matsinha, no pedestal dos que ousaram lutar, da autoria do professor Renato Matusse, de acordo com o comunicado recebido na nossa redação. E o presidente da República afirmou ontem no Parlamento que estão a ser enquadradas nas escolas nacionais todas as crianças que, na companhia dos seus progenitores, abandonaram a África do Sul devido à xenofobia. O chefe de Estado respondia assim a uma das questões colocadas por um dos pequenos deputados durante a interação que manteve no encerramento da 8ª sessão do Parlamento Infantil Nacional.
22: Nós estamos a trabalhar, já temos o rastreio e o levantamento feito das profissões e outras necessidades que elas têm e vamos continuar a fazer o trabalho e a assistência para que aquelas famílias que trouxeram crianças, as crianças não possam estar vulneráveis. Estamos neste momento a integrar estas crianças nas escolas para continuarem a estudar e não perderem o ano.
21: A 8ª sessão do Parlamento Infantil Nacional decorreu sob o lema "O bem-estar da criança é nossa prioridade". A estrada Unango-Machede, no distrito de Sanga, no Niassa, está num estado acentuado de degradação, situação que está a desmotivar a deslocação de comerciantes locais à cidade de Lixinga para aquisição de produtos de primeira necessidade. Neste momento, os transportadores semicoletivos de passageiros cobram 2 mil meticais por uma viagem no troço de cerca de 190 quilômetros. O chefe do posto administrativo de Machede, Daimona Sani Daimoni, diz que, como alternativa, os mais de 3 mil habitantes do posto administrativo de Machege recorrem à vizinha República Unida da Tanzânia para aquisição de produtos de primeira necessidade e assistência médica.
23: É uma estrada que nos ajuda para nos abastecer, saindo de Lixinga para cá, ou de Tanzânia para cá, vice-versa. Agora estamos a pagar 2 mil para chegar a Lixinga. Para percorrer 245 quilômetros, estamos a pagar 2 mil neste momento. Então, por acaso, é um peso grande. É por isso que muita gente da nossa população que não consegue chegar até Lixinga, visitar seus familiares, fazer compras. Essa taxa que se paga é grande.
21: E a Administração Nacional de Estradas do Niassa informou que necessita de cerca de 400 milhões de meticais para trabalhos de emergência em 6 estradas danificadas durante a época chuvosa passada, incluindo o de Unango e Machete. O presidente do Conselho Municipal de Chimoio, em Manica, assegurou ontem que o caso dos trabalhadores da morgue do Hospital Provincial de Chimoio, suspeitos na extração de órgãos de um cadáver, o mês passado, está a ser devidamente tratado. João Ferreira fez o pronunciamento durante a visita que efetuou esta quinta-feira à morgue do Hospital Provincial de Chimoio.
1: Culminou com a retirada desta unidade de dois trabalhadores contratados e também tem três funcionários do Conselho Municipal que estão suspensos e que têm um processo disciplinar para responderem realmente o que aconteceu aqui nesta morgue. Estamos a aguardar pelos órgãos competentes para que nos possam dizer, para fechar o processo disciplinar. No entanto, já tomamos medidas.
21: Presidente do Conselho Municipal de Chimoio, João Ferreira. As províncias da região centro do país apresentam hoje as suas potencialidades económicas e oportunidades de investimento em vários setores, atividade inserida no quinto dia da Feira Internacional de Maputo. Reporta o jornalista Domingos Macalana a partir de Recacla, distrito de Marraquene.
2: O debate neste sentido poderá girar em torno da necessidade de incrementar investimentos nos setores mineiro, agrícola, florestal e industrial. A agenda da Feira Internacional de Maputo para esta sexta-feira contempla ainda o debate sobre as perspectivas para as áreas de mina, energia e conteúdo local. A maior montra de negócios no país está a ser marcada pela assinatura de memorandos entre diferentes empresas e instituições do Estado. É neste contexto que o Governo do Distrito de Amoamba, na província de Maputo, e o Fundo do Fomento para a Habitação assinaram um memorando de entendimento para a expansão da iniciativa presidencial Terra Infraestruturada. No âmbito deste memorando, o Fundo do Fomento para a Habitação prevê construir no distrito da Moamba 800 casas modulares do tipo 2 para os jovens.
21: E no plano internacional, a Organização das Nações Unidas aumentou para 2,5 milhões de dólares o pacote de ajuda para operações de emergência após as devastadoras cheias no Nepal. Segundo o porta-voz do secretário-geral da organização, Stefan Dujarric, o valor foi encaminhado pelo Fundo Central de Resposta a Emergências da ONU para o Nepal. O novo pacote foi aprovado enquanto a organização e o governo nepalês trabalham em conjunto para emitir um apelo humanitário de emergência. No dia 26 de agosto, uma enorme inundação atingiu a região fronteiriça entre o Nepal e o Tibete, fazendo pelo menos 1.280 mortos e 5.624 desaparecidos, de acordo com dados atualizados esta quinta-feira. Fechamos com o desporto. O Machacane perdeu esta quinta-feira diante do Ferroviário da Beira por uma bola duas no campo dos Canarinhos, no fecho da 19ª jornada do Campeonato Nacional de Futebol da 1ª Divisão, o Moçambola 2026. Com este resultado, os tricolores estão na penúltima posição, o 13º lugar com 10 pontos, enquanto que os locomotivas do Chiveve são segundo classificados com 34 pontos. Outros resultados da ronda: Ferroviário de Nacala 1, Associação Desportiva de Vilanculo 0, Baía de Pemba 2, Ferroviário de Lixinga 1, Costa do Sol 1, Liga Desportiva de Sofala 0, Ferroviário de Maputo 0, União Desportiva do Songo 0 e Associação Black Bulls de Maputo 2, Xingali de Tete 1. A Associação Black Bulls de Maputo comanda isolado a prova com 38 pontos. Apresentamos as notícias no próximo bloco, às 8 horas. 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
0: 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Atualizamos as temperaturas máximas para hoje. Segundo o Instituto Nacional de Meteorologia, Tete será a cidade mais quente, com 39 graus centígrados de temperatura máxima. Segue Quelimane com 34 graus. Beira, Chimoio, Nampula, 32. Pemba, 30. Maputo e Inhambane, 29. E por fim, Xai-Xai, Vilanculo e Lixinga com 28 graus centígrados de temperatura máxima.

0: É lançado hoje Maputo, livro intitulado Major General Mariano Mazinha no pedestal dos que ousaram lutar, da autoria do professor Renato Matusse. E de forma breve vamos conversar com o autor desta obra, professor Renato Matusse. Bom dia, está em direto para o Jornal da Manhã da Rádio Moçambique. É que veias de transmissão literária vai trazer esta obra? Bom dia.
1: Muito obrigado, Rádio Moçambique. Bom dia, ouvintes. Obrigado pela oportunidade que nos dá para lançar algumas nervuras que tecem a obra Major General Mariano Mazinha no pedestal dos que ousaram lutar. Trata-se de uma obra falante do nosso percurso histórico, composto por mais de 300 páginas, que incluem 150 fotografias e imagens. A obra abre com o prefácio do presidente Joaquim Chissano e com a homenagem do presidente Armando Guebuza. O general Mazinha define-se orgulhosamente como um mulato étnico, porque o pai é Mutsua e a mãe é Nyungwe, e ele iniciou os seus estudos em Tete, passando por Lourenço Marques até Portugal. O facto curioso é que, nessa altura, toda aquela província de Tete, o ensino ia até a quarta classe apenas. E Maputo não tinha nenhum instituto industrial, não tinha nenhuma universidade, apenas em Portugal. Ele, em Maputo, entrou no UNESAM, uma organização juvenil fundada por Eduardo Mondlane em 49. E aí ele consolidou a sua fibra nacionalista e assim se apercebeu que a independência política de Moçambique começava na sua própria mente. E partiu para a busca dessa liberdade para todos nós, indo se juntar a Frelimo, onde foi logo a sua chegada, em 63, cooptado para membro do Comitê Central. E tempos depois, colocado na Zâmbia, com Alberto Sithole, comissões concretas a desempenhar. Uma delas era reforçar o apoio zambiano a Frelimo e explicar-lhes que em Moçambique havia colonialismo, porque a classe zambiana entendia que a Zâmbia fazia fronteira com o português East Africa, costa oriental portuguesa. E o povo daqui era povo português, português. O segundo trabalho que ele tinha foi de mobilizar moçambicanos e residentes na Zâmbia para apoiar e aderirem à luta de libertação nacional. Uma outra missão que coube ao general Mazinha, Alberto Sithole, foi coordenar a recepção e encaminhamento dos refugiados que chegavam de Moçambique. Este é o caso de Armando Guebuza e Josina Machel, que foram por eles recebidos. A outra missão era coordenar a recepção e encaminhamento dos guerrilheiros e material de guerra para as frentes de combate. Uma quinta era contribuir para o desmantelamento da Coremo, ou do Coremo, denunciando os seus membros como homens que tinham fugido da fusão dos três movimentos que resultara na Frelimo. A sexta era canalizar, através da fronteira entre Angola e Zâmbia, parte do material da Frelimo que o MPLA usou para abrir a frente leste.
0: Professora, assim de forma breve, o que é que motivou a produção desta obra?
1: É uma forma de buscar inspiração para aquilo que é o novo desafio que nos coloca hoje o presidente Daniel Francisco Chapo, de independência econômica. Demonstrar que, como aconteceu nessa altura, nos anos 60, a independência política começou nas cabeças de homens como Mariano Mazinha e transformaram isso depois em projeto concreto. Hoje também, o nosso desafio de independência econômica deve começar nas nossas mentes. Como eles ontem diziam, a luta continua, independência ou morte, venceremos. Eu penso que temos que recuperar essa palavra de ordem e para nos inspirar nessa nova fase.
0: Muito obrigado, professora Renato Matussi. As breves notas sobre a obra a ser lançada hoje em Maputo, intitulada Major General Mariano Mazinho, no pedestal do que ousa.

0: É transtornante o trânsito, sobretudo a estas alturas, ao meio-dia, por exemplo, e também a hora do desapego dos funcionários, a famosa hora de ponta, por volta das 15 horas e 30 minutos. Verdade é, meus caros, que o trânsito não flui como devia ser. A Polícia Municipal e de Trânsito, todas as entidades estas, são chamadas a intervir, tudo por conta do não funcionamento, desde janeiro, dos semáforos que deviam regular o trânsito, mas quis o destino que as cheias sacudissem tudo e, envolvidos 9 meses, diga-se, vive-se um verdadeiro marasma neste perímetro que, por sinal, é o coração do antigo João Belo, hoje cidade de Xoxai, por conseguinte, a capital da província de Gaza. Mas nem com isso a vida para, pois há sim um conjugar de esforços para que os automobilistas que rasgam a cidade de Xoxai, passo o termo, nos dois sentidos, norte e sul, e vice-versa, pela N1, não se apercebam que aqui, ou neste local, às 6 de janeiro último, não só desalojaram os munícipes quanto os semáforos. E agora, como é que os reguladores de trânsito têm estado a garantir a circulação de pessoas e bens para evitar que o pior não aconteça? Eis a questão que colocamos lá ao chefe de serviço da Polícia de Trânsito Municipal, Olímpio Moose. Bom dia.
1: Bom dia, ouvintes. Dizer que a Polícia de Trânsito Municipal tem destacado agentes em torno de entrocamentos dentro da urbe da cidade de Xoxai, com vista a garantir o fluxo da mobilidade do trânsito rodoviário, a ajudar os munícipes a atravessarem as vias com segurança. Isso contribui bastante para a redução do índice da sinistralidade rodoviária.
0: Ora bem, muito obrigado. E do vereador de transportes e trânsito no município da cidade de Xoxai, Banai Ascoff, procuramos saber das implicações deste cenário e para quando a solução?
2: As implicações, de fato, são imediatas. Afetam, de fato, aquilo que é mobilidade urbana, concretamente o tráfego, e gera outros impactos, não só econômicos, assim como emocionais, porque leva-se muito tempo, de fato, na estrada. E o Conselho Municipal, neste momento, está a fazer um esforço no sentido de repor aquilo que é os sinais luminosos afetados pelas cheias de janeiro.
0: Obrigado. E é assim que a cidade de Xoxai vai se reerguendo das malditas cheias que, em princípios deste ano, fustigaram esta urbe e não só, tornando as perspectivas em retrospectivas. Contudo, a vida não para. Forte abraço de Rui Macarim, bom dia e continuação de um bom trabalho. Tchau.
3: Muito obrigado. 7 horas e 17 minutos. Congresso Nacional Africano reitera que o sistema informático da Comissão Eleitoral falhou no último dia do prazo, impedindo a inscrição de vários candidatos do partido. Eduardo Figurão.
4: O Congresso Nacional Africano reitera que o sistema informático da Comissão Eleitoral falhou no último dia do prazo, impedindo a inscrição de vários candidatos do partido. A porta-voz do ANC, Maseng Bengo, afirma que o partido pediu à Comissão Eleitoral para processar os dados dos candidatos que já tinham sido inseridos e guardados no sistema, mas que ficaram sem confirmação final devido a estes problemas técnicos. Bengo explicou que o ANC não está a pedir uma extensão dos prazos, mas sim a inclusão dos nomes que já constavam da plataforma digital até a hora limite.
5: Indeed, all of that went very well on the 28th.
4: Tudo ocorreu muito bem no dia 28 e a lista final do ANC já tinha sido inserida no sistema da Comissão Eleitoral. A última parte do nosso lote de candidatos estava a ser carregada quando o sistema começou a falhar. Portanto, o que estamos aqui a discutir não é um incumprimento de prazos por parte do Congresso Nacional Africano. Estamos a falar de um lote que foi rejeitado quando, na verdade, as restantes listas já tinham sido carregadas no próximo dia. O que pedimos à Comissão Eleitoral é que considere todos os candidatos que já foram inseridos no sistema com os documentos necessários. Além disso, queremos que se investigue a fundo por que motivo este último lote não recebeu a confirmação final. Estamos convencidos de que, com o inquérito, chegaremos a uma conclusão diferente.
5: Probably will come to a different conclusion.
4: E por seu lado, a Comissão Eleitoral garante que os seus relatórios não registram qualquer falha no sistema no último dia de inscrições. No entanto, o ANC argumenta

0: que a própria comissão informou que mais de 2 mil candidatos de 45 partidos políticos ficaram registados na plataforma, mas não chegaram a ser submetidos oficialmente dentro do prazo. Mahlengo Bengo rejeita a ideia de que o ANC esteja em guerra com a Comissão Eleitoral da África do Sul. Definitivamente não. Respeitamos e continuamos a ter plena confiança na integridade dos processos conduzidos pela Comissão Eleitoral. Esta comissão continua a ser um pilar de boa governação e de participação democrática, justa e exemplar, sendo uma referência no nosso continente e no mundo. Portanto, não há qualquer guerra. Na quarta-feira, o presidente da Comissão Eleitoral, Mosoto Moepia, afirmou que todos os candidatos que não conseguiram finalizar o processo estão oficialmente fora da corrida. Rádio Moçambique, Eduardo Figurão, Joanesburgo.
1: O povo maseko-ngoni de 6 países, incluindo Moçambique, deu início ao seu venerado festival cultural que culminará no sábado, com foco na unidade nacional, promoção e valorização da herança cultural do povo ngoni, educação e desenvolvimento das indústrias criativas. Sérgio Sixpence.
2: O Festival Cultural Anual, que está a decorrer em Corimbo, no Distrito Central Malawiano de Encheu, conta com a participação de pessoas da etnia Ngoni de todo o Malawi, juntamente com delegados da Zâmbia, Moçambique, África do Sul, Eswatini e Lesoto. O festival está a servir de plataforma para debates sobre uma série de questões sociais, incluindo os esforços para combater os casamentos prematuros e a violência de gênero, a conservação ambiental e a unidade nacional. Neste festival, Moçambique quer partilhar experiências para a imortalização da cultura do povo ngoni, atendendo a que os benefícios inegáveis que a globalização tem trazido, como o acesso a tecnologias, têm contribuído para uma homogeneização cultural que ameaça a expressão das identidades. Entidades locais. Moçambique participa neste festival através dos distritos de Makanga, Tsangano, Moatize e Angônia, este último representado pelo respectivo administrador Arquimedes Pensado.
3: Para além da componente cultural, o Tsangago constitui um espaço para reforçar a mensagem de paz, unidade, solidariedade e desenvolvimento comunitário, reconhecendo que a cooperação entre comunidades vizinhas pode contribuir para enfrentar desafios comuns e criar novas oportunidades de desenvolvimento. Assim, a presença do Governo Distrital de Angola no Festival em Tsangago representa a vontade de aproximar os povos nguni, fortalecer as relações de amizade e cooperação e consolidar os laços históricos e culturais que existem entre Angola e Moçambique e comunidades do Malawi.
2: O evento, cujo ponto mais alto será a presença neste sábado do presidente do Malawi, Peter Mutharika, está a reforçar o potencial da cultura como motor de turismo, além de restaurar a unidade, o patrimônio cultural e a identidade única do povo ngoni. Sérgio Sixpence, a partir de Njeu.
1: 48 anos depois, o governo da Tanzânia anuncia o início do pagamento de indemnizações aos veteranos da luta contra a invasão do regime de Idi Amin, líder ugandês, à Tanzânia. Monteiro Bonifácio.
4: Entre 1978 e 79, a Tanzânia foi invadida pelas tropas ugandesas, comandadas por Idi Amin, que anexaram a região de Kagera ao território ugandês. Forças tanzanianas com o apoio de Moçambique, Angola, Etiópia e Zâmbia, bem como grupos de exilados ugandeses, derrotaram o regime ugandês e a Tanzânia recuperou a região de Kagera. O primeiro-ministro da Tanzânia, Mwigulu Nchemba, que anunciou o início do pagamento de indemnizações no Parlamento, disse que os recursos financeiros constam do orçamento do Estado para o ano em curso, estando neste momento a ser concluídas as etapas restantes do processo. De Dar es Salaam, Monteiro Bonifácio.
1: Vamos ao noticiário económico hoje, apresentado por Ana Avenila.

Bom dia. A Feira Internacional de Maputo 2026 espera arrecadar mais de 500 milhões de dólares em carteiras de projetos e bolsas de contactos. São projeções apresentadas esta quinta-feira no distrito de Marraquene, na província de Maputo, pelo porta-voz da FACIM 2026. Cleire Simba indica que, até o momento, há mais de 600 acordos, 300 bolsas de contactos e acima de 100 manifestações de interesse por parte das empresas que participam do certame. Cerca de 470 milhões de meticais já foram desembolsados para apoiar empresas e iniciativas ligadas à cadeia de valor agrícola no país. A iniciativa enquadra-se no âmbito da implementação de uma linha de financiamento inovativo para o agronegócio, denominada FINOVA, lançada no início da campanha agrícola 2025-2026. Falando na FACIM, o diretor dos Serviços de Assistência Técnica e Financeira na Agência do Desenvolvimento do Vale do Zambeze, Nelson António, disse que a linha de crédito pretende facilitar o acesso ao financiamento, estimular investimentos no agronegócio, aumentar a produção e produtividade e promover a criação de emprego e geração de renda no país. Antes do término do noticiário económico para esta semana, saiba os preços das principais moedas internacionais no mercado cambial. O rand pode ser adquirido a 3,96 meticais e vendido a 4,04 meticais. E o dólar norte-americano custa 63,27 meticais à compra e 64,54 meticais à venda. Já o euro custa 73,58 meticais à compra e 75,06 meticais à venda. Uma vez mais, bom dia.

0: A Segue o Cultural destaca a cantora moçambicana Assa Matus, a nova embaixadora da cultura no município de Matola. Jovita Ngovo, bom dia.
1: Bom dia, estimado ouvinte. O fato foi oficializado esta quinta-feira na 61ª edição da Feira Internacional de Maputo, através de um memorando de entendimento assinado pelo presidente do município da Matola, Júlio Paruque, e a cantora Assa Matus. Esta informação nos é trazida por Domingos Macalane.
2: O presidente do Conselho Municipal da Matola, Júlio Paruque, explica que com este memorando espera-se elevar os níveis de promoção da unidade nacional através da cultura.
3: O nosso compromisso com a cultura, com as artes, é muito grande. Por isso queremos continuar a promover a cultura na Matola. Queremos investir na cultura para celebrar, homenagear, promover a unidade nacional e associar ao desenvolvimento.
2: Por sua vez, a cantora Assa Matus destacou ser uma honra representar a cultura ao nível do município de Matola.
4: Estar aqui para mim é um símbolo de que é possível realmente sonhar ainda mais neste país e ver que a cultura de alguma forma tem sua força.
2: O município de Matola espera transformar-se na capital cultural da província de Maputo.
1: Alguns artistas que participam da FACIM 2026 consideram ser de grande valia a música e a arte fazerem parte desta grande feira de negócios, pois, segundo eles, também é um espaço de interação, troca de experiências e não só de contacto com novos parceiros. Filipa Fernandes, saxofonista, considera a música como terapia que proporciona um bom ambiente de negócios.
5: Eu acho que é um grande passo para a cultura moçambicana em primeiro lugar, porque música é terapia. Então, estar aqui neste lugar onde as pessoas vão para fazer negócios, eles não estão à espera de chegar e encontrar música ao vivo. Então, acho que é uma experiência muito interessante e gostei da ideia.
1: Dois encontros, uma só vibração, é o título de um evento cultural que vai juntar as artes cênicas, dramaturgia, dança contemporânea e música eletrônica a acontecer esta sexta-feira e sábado na cidade de Maputo. Hildo Xixava, um dos organizadores do evento, diz que esta é uma oportunidade de aprendizagem e aprofundamento de experiências por parte dos artistas.
6: O que acontece é que nós vamos fazer uma apresentação do grupo da Orquestra Eletrônica na Plana Caniço, no futuro estúdio de criação da Converge Mais, o estúdio que na verdade é fruto do prêmio da Gulbenkian, que também por sinal é a Gulbenkian que financia este curso. Temos essa apresentação aqui na sexta-feira do grupo da Orquestra Eletrônica e depois no sábado temos também a apresentação, quer dizer, temos o piquenique Upload Rhythm, que é um convite que o Mugangene e a Converge Mais fazem um público para vir ao encontro, conviver diretamente com os artistas, com os alunos que fizeram parte do Upload Rhythm.
1: Hildo Xixava e o evento cultural Dois Encontros, Uma Só Vibração, a acontecer este fim de semana na cidade de Maputo. E assim fizemos o Cultural no Jornal da Manhã, editado e apresentado por Jovita Ngovo, a partir da Matola.

0: Café da Manhã, agora são 7:30, queremos falar do papel do Centro de Negócios de Mocuba na promoção do desenvolvimento da Zambésia. Nosso convidado é o diretor-geral da Agência do Vale do Zambésia, Celso Cunha. A moderação é do jornalista Sérgio Mamudo. Bom dia.
1: Bom dia, Ernesto Chauque. Bom dia, ouvinte. Bom dia, senhor diretor. Hoje estamos a realizar este café da manhã aqui na cidade de Mocuba, onde todos caminham e se cruzam em Moçambique se abraça. Estamos concretamente no Centro de Negócios de Mocuba. Senhor diretor, finalmente está pronto o Centro de Negócios de Mocuba.
2: Muito bom dia. Bom dia, caros ouvintes. Sim, está definitivamente concluída a construção daquilo que chamamos de Centro de Negócios de Mocuba, uma infraestrutura que desempenha um papel importante naquilo que é a promoção e desenvolvimento do setor privado local e não só. Portanto, já temos tudo a postos para a inauguração desta infraestrutura amanhã.
1: Bom, qual será o contributo deste centro para o desenvolvimento da província da Zambésia?
2: Conforme disse, esta é uma infraestrutura que nós chamamos de infraestrutura de última milha. São infraestruturas de apoio e desenvolvimento do setor privado. Portanto, vão contribuir para aquilo que é a promoção do investimento do setor privado, na medida em que permite trazer aqui todos os serviços que direto ou indiretamente impactam no desenvolvimento deste tecido empresarial. O ecossistema do setor privado está aqui, uma vez que temos serviços desde licenciamentos, incubação, certificação, portanto, serviços ligados a linhas de financiamento. Para nós, geramos aqui o ecossistema todo, conforme referimos, sobre o desenvolvimento do tecido empresarial.
1: Mas alguns destes serviços existem aqui na cidade de Mocuba. Que diferença vão fazer os que estarão instalados aqui neste centro?
2: Primeiro, é a desburocratização que isto vai permitir, na medida em que todos os serviços que vão garantir o desenvolvimento do setor privado estão concentrados num único local. Ou seja, temos o ecossistema todo aqui, o empreendedor vai ser estimulado, ou seja, vamos estimular aqui o empreendedorismo local, na medida em que ele começa como um incubado, dos serviços de incubação que ele vai ter no âmbito do fortalecimento de habilidades e competências, ele vai licenciar o seu negócio, a sua iniciativa, a sua ideia. Portanto, temos aqui o baú e todos os serviços associados, desde os serviços de registro das entidades legais, temos aqui a autoridade tributária, temos aqui a segurança social, temos aqui outros serviços afins, como o DIC, a migração, que vão, direto ou indiretamente, impactar no empreendimento ou na iniciativa a ser desenvolvida. Mas também temos aqui outras possibilidades de ligações de negócios, na medida em que vamos ter outros empresários aqui, vamos ter o MCA, que só em si o projeto vai demandar muitos bens e serviços a serem fornecidos. Portanto, temos aqui a oferta de serviços, temos aqui também as instituições financeiras, estamos a falar do Banco Nacional de Investimentos, que vai permitir facilitação do financiamento de determinadas iniciativas destes mesmos empreendedores. Temos aqui, para um tecido empresarial mais emergente, o microbanco sólido. Portanto, acreditamos nós que com este ecossistema todo vai estabelecer alguma diferenciação, porque hoje já não vou eu como empreendedor me deslocar a 2, 3, 4 quilômetros para efetuar o registro, depois me deslocar 5, 7 quilômetros para a autoridade tributária para a obtenção do NUIT, depois me deslocar para os setores, por exemplo, a agricultura para a obtenção do licenciamento. Portanto, todos esses serviços concentraram-se ou concentramos aqui no centro de negócios.
3: E isso vai poupar tempo?
2: Tempo, dinheiro e desburocratização.
3: Mas os que muitos agentes econômicos nas Amésias necessitam mesmo é crédito bonificado. Este centro de negócios vai poder responder a este desejo?
2: Sim. Não apenas o centro, mas a Agência de Desenvolvimento Vale de Zambeze, por via do centro, temos estado a levar a cabo várias iniciativas de financiamento. Nós temos o financiamento em espécie, temos o financiamento, portanto, por via de subvenção comparticipada, temos o financiamento por via do crédito. Portanto, acreditamos nós que com estas três linhas de financiamento vai permitir apoiar a desenvolver mais o tecido empresarial de Mucuba em particular e da região no geral.
3: Quando fala da região, está a falar do que? Região da província de Zambeze e a região do país, concretamente o quê?
2: Temos iniciativas de âmbito nacional, pese embora a nossa instituição é de âmbito regional. Por força dos nossos novos estatutos, a agência já não se circunscreve apenas ao Vale do Zambeze. Portanto, a agência já tem um âmbito territorial de toda a região centro, aproveitando as potencialidades do que o Vale do Zambeze nos oferece. Portanto, quando falamos da região, nos referimos em particular das quatro províncias, Tete, Manica, Sofala e Zambézia, mas nós temos iniciativas de âmbito nacional, por força da credibilidade que a agência criou para com os parceiros. Estes confiam a agência para a coordenação técnica de determinados programas, como o caso do Fundo Catalítico para Inovação e Demonstração, que fomos confiados pelo governo de Moçambique, a sua coordenação técnica, com fundos do Banco Mundial, que é o nosso, um dos nossos principais parceiros.
3: Essa era uma grande preocupação de muitas pessoas, por exemplo, a agência do Vale do Zambeze, aqui na província de Zambeze, tradicionalmente apoiava iniciativas de produção agrária em 9 distritos da média e baixa Zambézia. Isso por vezes provocava algum ciúme dos agentes econômicos do norte da província. Então está ultrapassado.
2: Naturalmente, o governo de Moçambique, na pessoa do Presidente da República, orientou-nos, portanto, a trabalhar num sentido de melhoria dos nossos serviços, aumento da abrangência territorial e há 2 meses atrás, sensivelmente, tivemos a aprovação do novo decreto de criação da Agência de Desenvolvimento Vale do Zambeze, onde já abrange toda a região centro. Não alteramos a designação para a Agência de Desenvolvimento Integrado do Centro porque não quisemos perder aquilo que é o histórico desta designação Vale do Zambeze. Para nós já remonta desde o antigo GPZ, portanto o Gabinete de Planificação do Vale do Zambeze. Então preferimos manter esta designação, mas sob o ponto de vista de territorialidade, as nossas ações circunscrevem-se a toda a região centro, como disse, província de Tete, Manica, Sofala e Zambézia.
3: dentre as linhas de financiamento que mencionou, falou do fundo catalítico. Pode elaborar um pouco mais o que há disponível para apoiar através dessa linha ao empresariado ou aquilo que queira ingressar neste campo, através do Centro de Negócios de Mucuba?
2: Bom, as linhas de financiamento do Fundo Catalítico são por via de subvenções comparticipadas, não são linhas abertas, são linhas que abrimos em função das edições ou das janelas de oportunidades que nós pretendemos colocar no mercado. A essência do Fundo Catalítico é, como diz a própria terminologia, é a catalisação de investimentos. Portanto, a partir de empresas âncoras, nós financiamos projetos de desenvolvimento inclusivo. Conforme referi, a empresa proponente é a empresa âncora, mas fica com a responsabilidade de fazer a inclusão, fazer o desenvolvimento das pequenas empresas associadas a esta empresa âncora. Desde a primeira edição até agora, fomos financiando na primeira edição uma média de 1,5 milhão de dólares. Na segunda edição financiamos cerca de 750 mil dólares. Isto permitiu-nos financiar a cerca de 14 empresas. Na primeira edição financiamos cerca de 20 empresas. Na terceira edição, com cerca de 26 empresas, dávamos em torno de 250 a 400 mil dólares. Na quarta edição, enquadrada no projeto Mais Oportunidades, daremos, porque ainda está em avaliação, às pequenas e médias empresas, em torno de 250 mil dólares, às grandes empresas ou médias grandes empresas, em torno de 750 mil dólares.
3: Para fazer o que concretamente?
2: Portanto, para iniciativas dos diferentes setores, desde o agronegócio, o turismo, construção civil, portanto, todo o ecossistema de dinamização da economia, porque compreendemos que não é só de agricultura que o país vai desenvolver ou a região vai desenvolver. Então, nós temos que fazer o preenchimento da cadeia de valor, desde o processo de produção até a comercialização final. Daí que algumas empresas solicitam para o fomento no processo da extensão agrária, processo de produção, propriamente dito. Algumas entidades vão solicitando financiamento para o desenvolvimento de infraestruturas logísticas, infraestruturas ou equipamentos de transporte. Portanto, aqui estaremos a responder o problema do escoamento da própria produção. Outras entidades vão apresentando soluções para armazenamento. Portanto, as nossas iniciativas não se circunscrevem apenas ao setor do agronegócio.
3: Aí significa quase uma mudança radical da filosofia da vossa atuação, porque estavam mais concentrados na produção agrária.
2: Não diria radical, mas naturalmente compreendemos que o desenvolvimento sustentável, como disse, não se circunscreve à agricultura, pura e simplesmente, mas também há necessidade de olhar para esta economia de forma holística, portanto, para os diferentes outros setores, conforme disse, como o caso de turismo, como o caso da logística, como o caso da mineração ou indústria extrativa, pese embora este programa em si não financia a indústria extrativa, mas a agricultura e todos os outros serviços relacionados.
3: Ora, diretor, vamos fazer uma breve pausa. Seguramente há ouvintes que querem interagir com o senhor diretor. Vamos saber agora se de fato existem esses ouvintes.
4: Sérgio Mamudo, bom dia. Existem sim os ouvintes. As nossas linhas já estão abertas, 21 31 77 77 e também 82 34 77. Estimado ouvinte, pode participar também através da nossa página do Facebook, Jornal da Manhã, RM. Neste momento temos o ouvinte Cadu Moreira, a partir da Matola, concretamente em Congolote. Caro ouvinte, bom dia.
5: Muito bom dia, Vitor África. Igual modo de saúde. O ilustre convidado da Prefeitura da Zambésia, Mucuba, nesse caso, e a toda a moda do auditório da Rádio Moçambique. Bem, é preciso efetivamente elogiar essa iniciativa. Eu penso que desenvolvimento é isto mesmo, porque hoje em dia ninguém gosta de sofrer, movimentar-se, despender seus esforços. Enquanto tecnologia já nos permite que, de várias formas, a gente consiga concentrar muitos serviços num único lugar, e no caso não é preço. Agora, o que é perceber efetivamente de convidar? Como que foi a mobilização de recursos para a implantação desse centro de negócio? E também, se o pessoal que faz parte do funcionário está dotado de domínio da TICS para dar resposta à situação de, portanto, mastigar os sistemas, temos que medir. E, enfim, para estar os processos. Cadu Moreira, Presidente da Matola, Vale do Congolo, boa semana a todos.
4: Muito obrigado, caro ouvinte. Estamos no espaço de interação no Jornal da Manhã. É o Café da Manhã, 21-31-77-77, ou então 82-34-77. São os nossos números já disponíveis para o estimado ouvinte poder participar no Café da Manhã. Jornal da Manhã RM também está disponível na nossa página do Facebook. Temos agora o ouvinte Isidro Banzi. Bom dia.
6: Bom dia. Em primeiro lugar, saudar o nosso convidado e todos os ouvintes da Rádio Moçambique. Parabenizar de tudo que nos contou. Agora, eu queria saber, o nosso país tem problema de nhonga. Como que está cautelado nesta confusão de nhonga? Porque o nhonga é uma coisa que atrasa o nosso país. Agora, eu gostaria de saber essa questão. Como que está cautelado a questão de nhonguista ou de nhonga? Isidro Banzi, a partir de Xirangueli, bom dia.
4: Muito bom dia, caro ouvinte. Obrigado pela participação no espaço Café da Manhã. Na nossa página do Facebook já temos algumas mensagens. Começamos com a do ouvinte Rubens Jaime, a partir da Vila da Massinga, em Ambani. Bom dia, Café da Manhã. Qual é o papel do Centro de Negócios de Mucuba? Questiona o ouvinte Rubens Jaime. Temos também o ouvinte Jubek Alfândega, de Quilomane, que escreve: saudação, Café da Manhã. Que ganhos palpáveis terá a província da Zambésia, da agência do Vale de Zambézi? Ainda na nossa página do Facebook temos o ouvinte António Mucali, que escreve: saudações, Café da Manhã, e é o convidado. Que ganhos terão as comunidades locais e qual será a sua participação? Temos indicação de termos já o ouvinte Domingos Neves em linha. Caro ouvinte, bom dia.
7: Viva Vitor África, muito bom dia. Bom dia à nossa rádio pública, a rádio que conecta e projeta Moçambique. O meu grande amigo Sérgio, a partir do centro de emissora de Zambésia, também um abraço. Dr. Celso Cunha também está incluído nesse abraço. E há que elencar o contributo grande do Vale de Zambésia. Né? Testemunhamos muitas atividades, muitas ações em prol do desenvolvimento da região. Bem, haja esta agência. Em termos de questões, Dr. Celso Cunha, gostaria de saber como é que essas linhas de financiamento serão acedidas por interessados da região ou mesmo da província de Zambésia. Haverá uma divulgação online para que os interessados estejam consigam aceder aos serviços. Mas não disse, Domingos Neves, da região planáltica dos Montes Bingas, Manman Rumba e Cabeça de Galinha. Bom dia.
4: Muito bom dia, ouvinte do Domingos Neves. Vamos agora voltar à nossa página do Facebook. O ouvinte Tumbo Luxi Xambi coloca uma sugestão. Bom dia, café da manhã. Pedir à agência do Vale do Zambeze a olhar também na componente de capacitação da juventude local em várias temáticas relacionadas com agronegócios. Os jovens devem estar preparados para tornarem-se pequenos empreendedores de sucesso, escreve o ouvinte Tumbuluxi Xambi. Temos também o ouvinte Laviano Gervásio da Bela Vista, que escreve: bom dia, café da manhã. Quais são os objetivos da criação deste centro de negócios? Ainda na nossa página do Facebook, o ouvinte Rosário Ntepa, a partir de Xemba, em Sofala, escreve: gostaria de saber, junto do nosso convidado, quais são os principais ganhos deste centro de negócios para a província da Zambézia, principalmente para os residentes de Mucuba, face à conjuntura econômica, escreve o ouvinte Rosário Ntepa. Vamos agora atender o ouvinte Feloco Maio. Caro ouvinte, bom dia.
8: Bom dia. Bom dia.
4: Está a participar, caro ouvinte.
8: Sim, bom dia, Rádio Moçambique. Bom dia para todos os ouvintes da Rádio Moçambique. Eu não tenho muita coisa a comentar. E eu gostaria que seja um bom trabalho. E esse tal negócio, eu gostaria que se pagasse para todo o país. Não só no César em Mucuba. Era essa a minha questão. Muito bom dia, bom trabalho.
4: Muito obrigado, caro ouvinte, pela audiência. Sérgio Mamudo, terminamos assim este espaço de interação com os ouvintes.
9: Ora, senhora diretora, aqui questões, elogios, mas vamos começar pela essa sugestão do nosso último ouvinte, que quer a expansão dos centros de negócios também para outras partes do país. É possível?
2: Para quem está atento às dinâmicas nacionais, para quem está atento aos pronunciamentos de Sua Excelência o Presidente da República, Daniel Chapo, vai perceber que a tendência é a criação de novas centralidades. Foi lançado o Programa Nacional de Desenvolvimento Integrado. Portanto, a convergência de todos os setores, todos os serviços, em determinados pontos, para permitir o crescimento deste nosso belo país. E o Centro de Negócios também é uma destas tendências de concentração de vários serviços, várias iniciativas em determinados pontos para permitir, conforme referimos, a redução do tempo, desburocratização, entre outros elementos. O processo de expansão já iniciou, tanto nós, pelo menos na região centro do país, temos o Centro de Negócios em Tete, temos o Centro de Negócios aqui em Mucuba, já foi concluído o Centro de Negócios em Barue, Catandica, e um outro Centro de Negócios está ainda em construção em Caia. Portanto, um centro de negócios em cada província do país. E a nossa entidade homóloga do Norte, portanto, a Agência de Desenvolvimento Integrado do Norte, também está a replicar esta iniciativa presidencial de criação de novas centralidades e infraestruturas de última milha que permita a convergência dos serviços em um único ponto. E já iniciou a construção do centro de negócios em Nampula. Acreditamos nós que a breve trecho teremos o centro de negócios de Cabo Delgado e Niassa e concluiríamos ou fecharíamos assim a Zona Norte. Recentemente foi aprovada a criação da Agência de Desenvolvimento Integrado do Sul e naturalmente nós estamos a apoiar neste processo de instauração, implantação desta agência e gradualmente, naturalmente, vamos ter também estes centros de negócio. Outrora, o Baú começou como uma iniciativa, hoje já é um instituto público e o Baú é à semelhança de um centro de negócios. Portanto, a consolidação, concentração de diversos serviços num único. Portanto, por isso chamamos de balcão de atendimento único. Então, a tendência é esta.
9: Doutor, temos quase 4, 5 minutos para terminarmos este café. Iria responder agora ao que concreto?
2: Bom, vamos tentar passar em todas as questões que foram aqui levantadas. Com relação à mobilização de recursos, no geral, a agência, pela sua capacidade de prestação de contas, pela sua capacidade de apresentação de entregáveis, portanto, resultados, tem sido confiada pelos seus parceiros, o Banco Mundial, o Reino dos Países Baixos, a Embaixada da Alemanha. Portanto, estes são os principais parceiros de cooperação, os principais parceiros que apoiam a Agência de Desenvolvimento Vale de Zambeze. Não obstante, o governo de Moçambique também faz a sua injeção, a sua parte, a sua comparticipação no financiamento de determinadas iniciativas dentro da agência. Portanto, daí vem as nossas receitas, o nosso processo de mobilização. O nosso segundo ouvinte, o ilustre Banze, falou do problema de Nyonga, que atrasa o país. Isto é uma realidade, e nós, o que nós fazemos é o estabelecimento de regras de compliance muito rígidas que não permitem ou reduzem ao máximo a propensão à incidência dessas situações. Vamos dar um exemplo do Fundo Catalítico para Inovação e Demonstração. Os beneficiários ou potenciais beneficiários candidatam-se através de uma plataforma digital, isso já respondendo à outra questão do nosso ouvinte, que é www.fundocatalitico.gov.mz. Portanto, lá vai cadastrar na plataforma, vai receber o feedback sobre se a candidatura entrou ou não, e ele tem mecanismo de reclamação. 2, o processo de diligência não é feito por uma pessoa, é feito por uma equipe multissetorial, desde o próprio financiador, que é o Banco Mundial, a Agência de Desenvolvimento Vale do Zambeze e determinados quadros de determinado setor. Se for da agricultura, junta-se à equipe da agricultura, se for obras públicas, a equipe das obras públicas.
9: Isso só por si evita a corrupção?
2: Reduz ao máximo. E há um outro pormenor que, mesmo depois deste processo de diligência, quem faz a aprovação dos projetos é um órgão totalmente independente ao financiador e à agência, que nós chamamos de comitê de investimento, que são membros maioritariamente do setor privado, que não conhecem os proponentes dos projetos, nem os proponentes dos projetos conhecem estes membros do comitê de investimento. Portanto, as nossas regras de compliance, nós acreditamos ir ao encontro da possibilidade de redução ao máximo de situações ligadas à corrupção. Falou-se aqui de quais eram os ganhos para as comunidades locais. Conforme referimos, para além de outros serviços diretamente que impactam ao desenvolvimento do setor privado, temos serviços indiretos, que temos aqui a DIC, temos aqui a migração. Portanto, a população circunvizinha já permite aceder a esses serviços com muita facilidade. Acho que quando esteve a subir, viu algumas pessoas lá sentadas que estão à espera para a emissão do BI e do passaporte, da carta de condução. Portanto, temos aqui o Inatro também. Então,
9: hoje, no Café da Manhã, analisamos o papel do Centro de Negócios de Mocuba. Senhor Diretor, já terminamos praticamente. O nosso convidado foi o Diretor-Geral da Agência de Desenvolvimento do Zambeze, Celso Cunha, com a moderação de Sérgio Mamudo e assistência técnica de Eliseu Salachini. Obrigado e até a próxima.
10: Muito obrigado.
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0: 8 horas no país. Volta Vitor África para a atualização das notícias.
4: O presidente da República, Daniel Chapo, confere posse dentro de instantes na cidade de Maputo a Benedita Maria Guimino, no cargo de vice-governadora do Banco de Moçambique. Benedita Guimino foi nomeada para o cargo na última terça-feira. Ainda hoje, já no período da tarde, o chefe de Estado vai participar no lançamento do livro intitulado Major-General Mariano Matsinha no Pedestal dos que Ousaram Lutar, da autoria do professor Renato Matusse, de acordo com o comunicado recebido na nossa redação. E a obra Major-General Mariano Matsinha no Pedestal dos que Ousaram Lutar é um dos contributos para o alcance da independência económica do país, segundo o autor Renato Matusse.
12: É uma forma de buscar inspiração para aquilo que é o novo desafio que nos coloca hoje o presidente Daniel Francisco Chapo, de independência econômica. A independência política começou nas cabeças de homens como Mariano Matsinha e transformaram isso depois em projeto concreto. Hoje também, o nosso desafio de independência econômica deve começar nas nossas mentes. Como eles ontem diziam, a luta continua, independência ou morte, venceremos. Eu penso que temos que recuperar essa palavra de ordem e para nos inspirar nessa nova fase.
4: Renato Matusse, autor da obra Major-General Mariano Matsinha, no Pedestal dos que Ousaram Lutar, falando esta manhã à Rádio Moçambique em torno do lançamento da obra, cuja cerimônia conta com presença do chefe do Estado. A estrada Unango Machege, no distrito de Sanga, no Niassa, está num estado acentuado de degradação, situação que está a desmotivar a deslocação de comerciantes locais à cidade de Luxinga para aquisição de produtos de primeira necessidade. Neste momento, os transportadores semicoletivos de passageiros cobram 2 mil meticais por uma viagem no troço de cerca de 190 quilômetros. O chefe do posto administrativo de Machege, Daimon Assani Daimon, diz que, como alternativa, os mais de 3 mil habitantes do posto administrativo de Machege recorrem à vizinha República Unida da Tanzânia para aquisição de produtos de primeira necessidade e assistência médica.
13: É uma estrada que nos ajuda para nos abastecer, saindo de Lixinga para cá, ou de Tanzânia para cá, vice-versa. Agora estamos a pagar 2 mil para chegar a Lixinga. Para percorrer 245 quilômetros, estamos a pagar 2 mil neste momento. Então, por acaso, é um peso grande. É por isso que muita gente da nossa população que não consegue chegar até Lixinga, visitar seus familiares, fazer compras. Essa taxa que se paga é grande.
4: E a Administração Nacional de Estradas, no Niassa, informou que necessita de cerca de 400 milhões de meticais para trabalhos de emergência em 6 estradas danificadas durante a época chuvosa passada, incluindo a de Unango Machege. O presidente do Conselho Municipal de Chimoio, em Manica, assegurou ontem que o caso dos trabalhadores da morgue do Hospital Provincial de Chimoio, suspeitos na extração de órgãos de um cadáver, o mês passado está a ser devidamente tratado. João Ferreira fez o pronunciamento durante a visita que efetuou esta quinta-feira à morgue do Hospital Provincial de Chimoio.
14: Culminou com a retirada desta unidade de 2 trabalhadores contratados e também tem 3 funcionários do Conselho Municipal que estão suspensos e que têm um processo disciplinar para responderem realmente o que aconteceu aqui nesta morgue. Estamos a aguardar pelos órgãos competentes para que nos possam dizer, para fechar o processo disciplinar. No entanto, já tomamos medidas.
4: Presidente do Conselho Municipal de Chimoio, João Ferreira. As províncias da região centro do país apresentam hoje as suas potencialidades económicas e oportunidades de investimento em vários setores, atividade inserida no 5º dia da Feira Internacional de Maputo. Reporta o jornalista Domingos Macalana, a partir de Recacla, distrito de Marraquene.
15: A competitividade.
16: O debate neste sentido poderá girar em torno da necessidade de incrementar investimentos nos setores mineiro, agrícola, florestal e industrial. A agenda da Feira Internacional de Maputo para esta sexta-feira contempla ainda o debate sobre as perspectivas para as áreas de mina, energia e conteúdo local. A maior montra de negócios no país está a ser marcada pela assinatura de memorandos entre diferentes empresas e instituições do Estado. É neste contexto que o Governo do Distrito da Moamba, na província de Maputo, e o Fundo do Fomento para a Habitação assinaram um memorando de entendimento para a expansão da iniciativa presidencial Terra Infraestruturada. No âmbito deste memorando, o Fundo do Fomento para a Habitação prevê construir no Distrito da Moamba 800 casas modulares do tipo 2 para os jovens.
4: Fechamos com o desporto. O Machaquene perdeu esta quinta-feira diante do Ferroviário da Beira por 1-2 no campo dos Canarinhos, no fecho da 19ª jornada do Campeonato Nacional de Futebol da 1ª Divisão Moçambola 2026. Com este resultado, os tricolores estão na penúltima posição, 13º lugar, com 10 pontos. E os locomotivas do Chiveve são o segundo classificado com 34 pontos. Outros resultados da ronda: Ferroviário de Nacala 1, Associação Desportiva de Vilanculo 0, Baía de Pemba 2, Ferroviário de Lixinga 1, Costa do Sol 1, Liga Desportiva de Sofala 0, Ferroviário de Maputo 0, União Desportiva do Songo 0 e Associação Black Bulls de Maputo 2, Xingale de Tete 1. Associação Black Bulls comanda o isolado, aprova com 38 pontos. Apresentamos as notícias no próximo bloco, às 9 horas.

É o ponto final desta edição do Jornal da Manhã. Dissemos que o Presidente da República, Daniel Chapo, confere posse na cidade de Maputo, Benedita Guimino, no cargo de vice-governadora do Banco Central. E ainda hoje, o estadista moçambicano vai participar do lançamento do livro intitulado Major-General Mariano Mazinha, no pedestal dos que usaram lutar a autoria do professor Renato Matusse. Presidente do Conselho Municipal de Chimoio assegura que o caso dos trabalhadores da morgue do Hospital Provincial de Chimoio, suspeitos na extração de órgãos de um cadáver mês passado, está a ser tratado segundo a legislação laboral. Diretor do Serviço Distrital de Atividades Económicas de Mandacaso, detido acusado de desvio de insumos agrícolas destinados às vítimas das cheias e inundações. No café da manhã, falamos do papel do Centro de Negócios de Mocuba na promoção do desenvolvimento da Zambésia. Nosso convidado foi o diretor-geral da Agência do Vale do Zambés, Celso Cunha. A moderação foi o jornalista Sérgio Lamonte.

0: de uma vasta equipa que tornou possível esta transmissão, despedem-se Sidónio Pires, que esteve na sonorização, Vitor África nas notícias, edição e apresentação, Resto Chauque. Obrigado pela preferência. Bom dia, um abraço de tamanho de Moçambique.
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2: Bom dia, Henriques Dias. Bom dia, caro ouvinte. O presidente da República, Daniel Chapo, confere posse esta manhã na cidade de Maputo a Benedita Maria Guimino para o cargo de vice-governadora do Banco de Moçambique. Na cobertura do evento está o jornalista Jeremias Mondlane. Bom dia. Ainda não temos contacto com Jeremias Mondlane, voltaremos a esta notícia. Ainda hoje, o chefe de Estado vai participar no lançamento do livro intitulado Major-General Mariano Madzinha, No Pedestal dos que Ousaram Lutar, da autoria do professor Renato Matusse, indica um comunicado da Presidência da República. A obra é um dos contributos para o alcance da independência económica do país, segundo o autor Renato Matusse.
3: É uma forma de buscar inspiração para aquilo que é o novo desafio que nos coloca hoje o presidente Daniel Francisco Chapo, de independência econômica. A independência política começou nas cabeças de homens como Mariano Madzinha e transformaram isso depois em projeto concreto. Hoje também, o nosso desafio de independência econômica deve começar nas nossas mentes. Como eles ontem diziam, a luta continua, independência ou morte, venceremos. Eu penso que temos que recuperar essa palavra de ordem e para nos inspirar nessa nova fase.
2: Renato Matusse, autor da obra Major-General Mariano Madzinha, No Pedestal dos que Ousaram Lutar, falando esta manhã à Rádio Moçambique em torno do lançamento da obra, cuja cerimónia conta com presença do chefe de Estado. A estrada Unango Machedje, no distrito de Sangaru Niassa, está num estado acentuado de degradação, situação que está a desmotivar a deslocação de comerciantes locais à cidade de Lixinga para a aquisição de produtos de primeira necessidade. Neste momento, os transportadores semicoletivos de passageiros cobram 2 mil meticais por uma viagem no troço de cerca de 190 quilômetros. O chefe do posto administrativo de Machedje, Daimona San Daimon, diz que com uma alternativa, os mais de 3 mil habitantes do posto administrativo de Machedje recorrem à vizinha República Unida da Tanzânia para a aquisição de produtos de primeira necessidade e assistência médica.
4: É uma estrada que nos ajuda para nos abastecer, saindo de Lixinga para cá, ou de Tanzânia para cá, vice-versa. Agora estamos a pagar 2 mil para chegar a Lixinga. Para percorrer 245 quilômetros, estamos a pagar 2 mil neste momento. Então, por acaso, é um peso grande, é por isso que muita gente da nossa população que não consegue chegar até Lixinga, visitar seus familiares, fazer compras. Essa taxa que se paga é grande.
2: A Administração Nacional de Estradas no Niassa informou que necessita de cerca de 400 milhões de meticais para trabalhos de emergência em 6 estradas danificadas durante a época chuvosa passada, incluindo a de Unango Machedje. A província do Niassa, convidada de honra na 61ª Feira Internacional de Maputo, apresenta esta manhã as experiências empresariais nas áreas da agricultura, processamento, conservação e turismo. Jornalista Benícia Faiana, a partir de Ricalha, distrito de Marraquém. Bom dia.
5: Governadora.
2: Benícia Faiane não está neste momento em condições de entrar para o noticiário. Regressamos à notícia de abertura do nosso espaço de notícias. O Presidente da República, Daniel Chapo, confere posse esta manhã na cidade de Maputo a Benedita Maria Guimino para o cargo de vice-governadora do Banco de Moçambique. Na cobertura deste evento está o jornalista Jeremias Mondlane. Bom dia, Jeremias.
6: Bom dia. O Presidente da República, Daniel Francisco Chapo, já está na Sala Magna da Assembleia da República e posicionado para conferir posse à vice-governadora do Banco de Moçambique. De referir que, a esta altura, a Benedita Guimino está a conferir a identidade. Depois desta situação, ela parte para a leitura do termo de posse e é esse momento que está a acontecer agora. Depois da leitura do termo de posse, entrega ao Presidente da República. Vamos acompanhar.
5: Eu, Benedita Maria Guilino, juro por minha honra servir fielmente o Estado e a pátria moçambicana e dedicar todas as minhas energias ao serviço do povo moçambicano no exercício das funções de vice-governador do Banco de Moçambique, que me são confiadas pelo Presidente da República, Maputo, aos 4 de setembro de 2026.
6: A esta altura, Bendita Guimino assina o termo de posse para entregar ao Presidente da República. Dizer que a economista Bendita Guimino, nascida na década de 70, é licenciada em Economia pela Universidade Eduardo Mondlane desde 2001 e depois tornou-se mestre em Economia do Desenvolvimento, formação concluída em 2010. Atualmente é doutorada em Economia.
7: A elevada honra de convidar Sua Excelência, o Presidente da República, a proferir o seu discurso, seguido de brinde. Excelência, tenha bondade.
8: Muito obrigado. Senhor Ministro da Planificação e Desenvolvimento, Senhor Ministro da Economia, Senhor Ministro da Presidência para os Assuntos da Casa Civil, Senhores Membros do Conselho Consultivo da Presidência da República, Senhor Governador do Banco de Moçambique, Senhora Vice-Governadora do Banco de Moçambique, ora empossada, Senhores Administradores do Banco de Moçambique, Senhoras Administradoras do Banco de Moçambique, dados, caros amigos da comunicação social, minhas senhoras e meus senhores. Acabamos de conferir posse à vice-governadora do Banco de Moçambique, que ao prestar juramento assumiu perante o Estado e o povo moçambicano a elevada responsabilidade de participar na liderança de uma das instituições fundamentais da nossa arquitetura económica e financeira. Queremos, por isso, felicitar a doutora Benedita Maria Guimino e desejar-lhe sucessos no exercício das importantes funções que, a partir de hoje, passa a desempenhar no nosso Banco Central. A sua nomeação à função que hoje assume constitui reconhecimento de um percurso profissional de mais de 2 décadas no Banco de Moçambique. Desde o seu ingresso, em 1999, acumulou experiência em áreas importantes da emissão e circulação monetária aos sistemas de pagamento e à estabilidade financeira, tendo chegado ao cargo de administradora e membro do Conselho de Administração do Banco de Moçambique. Portanto, chega à responsabilidade de vice-governadora, reconhecendo profundamente a instituição e conhecendo profundamente a instituição e os seus desafios. Com esta tomada de posse, fica constituída a nova liderança do Banco de Moçambique, a qual confiamos a responsabilidade de preservar a estabilidade monetária e financeira, fortalecer a credibilidade do nosso sistema financeiro e contribuir no quadro das suas atribuições para a transformação da economia moçambicana. Senhora Vice-Governadora, a sua tomada de posse reveste-se de um significado histórico para Moçambique. Mais de 50 anos depois da criação do Banco de Moçambique, em 1975, uma mulher chega pela primeira vez à vice-governadora. É um marco na história desta instituição e mais um passo na afirmação do mérito e da capacidade da mulher moçambicana. Queremos que a sua presença na liderança do Banco de Moçambique transmita uma mensagem às meninas e jovens moçambicanas de que, com educação, preparação, trabalho, disciplina, responsabilidade, competência, integridade e mérito podem aspirar aos mais elevados níveis de responsabilidade de construção do nosso país. Esta distinção constitui, por isso, uma responsabilidade acrescida, não só para si, mas uma responsabilidade acrescida à sua geração e à mulher moçambicana. O seu desempenho e o seu exemplo poderão inspirar mais outras mulheres moçambicanas a acreditarem nas suas próprias capacidades. Para nós, a inclusão da mulher não é um chavão, pois ela se materializa através do reconhecimento do seu papel como agente transformador da sociedade e da nossa economia. Minhas senhoras, meus senhores, há poucos dias, por ocasião da tomada de posse do Sr. Governador do Banco de Moçambique, apresentámos a nossa visão sobre os principais desafios que se colocam à nova liderança do Banco de Moçambique. Falámos, entre outros desafios, da necessidade de preservar a estabilidade macroeconómica e do mercado cambial, de defender a credibilidade da nossa moeda, o nosso metical, de promover a inclusão financeira, do financiamento à economia e da necessidade de coordenação entre as políticas monetárias, fiscal e financeira, igualmente manter a supervisão bancária, a disciplina, a prudência, sobretudo que é necessária. E, acima de tudo, nunca perder de vista a economia que existe por detrás dos números, o Moçambique real que as nossas instituições são chamadas a servir e a economia real. Recomendamos, Sra. Vice-Governadora, que visite a nossa intervenção de ocasião, que a tenha sempre presente, porque as orientações que transmitimos ao Sr. Governador do Banco de Moçambique são dirigidas a toda a nova liderança do Banco de Moçambique. E, por conseguinte, são também orientações para si, Sra. Vice-Governadora. Ainda assim, iremos sublinhar alguns aspectos que merecem destaque. Esperamos que trabalhem juntamente com os demais membros dos órgãos do Banco de Moçambique como uma única equipa, com a responsabilidade e competência necessária, com uma única missão institucional e ao serviço do mesmo país e do mesmo povo moçambicano e, sobretudo, da mesma economia. Não estamos à procura de estrelas, mas de uma equipa estrela. Por isso, Sra. Vice-Governadora, queremos, entretanto, acrescentar hoje duas orientações que consideramos igualmente fundamentais para este novo ciclo do Banco de Moçambique. Primeiro, a defesa permanente da integridade do nosso sistema financeiro. O Banco de Moçambique tem importantes responsabilidades na prevenção e combate ao branqueamento de capitais, ao financiamento do terrorismo e da proliferação de armas de destruição em massa no quadro das suas atribuições de supervisão do sistema financeiro moçambicano. Este é um domínio em que não podemos baixar a guarda. Um sistema financeiro é também sólido quando é íntegro, transparente e capaz de impedir que os seus canais sejam utilizados para ocultar, movimentar ou legitimar recursos provenientes de atividades ilícitas. Desafiamos, por isso, a nova liderança do Banco de Moçambique a reforçar a supervisão, os mecanismos de prevenção e detecção de operações suspeitas e a cultura de cumprimento das instituições financeiras. Combater o branqueamento de capitais é proteger a economia nacional, é proteger as nossas instituições, é proteger a reputação do nosso país e é assegurar que o sistema financeiro esteja ao serviço daqueles que trabalham, produzem, investem e criam riqueza

0: internacional, diversificar os instrumentos de financiamento e canalizar recursos para o investimento produtivo, a industrialização do nosso país e a criação de emprego, principalmente para a juventude e a mulher moçambicana, que são a maioria do povo moçambicano. Senhora Vice-Governadora, assuma esta responsabilidade para trabalhar lado a lado com o Senhor Governador e com os demais membros dos órgãos do Banco Central. Esperamos desta nova liderança coesão, complementaridade, rigor técnico, responsabilidade, competência, integridade, frontalidade no debate interno e unidade na execução das decisões. Instituições fortes precisam de lideranças capazes de trabalhar em equipa, valorizar os seus quadros, promover o mérito e colocar a missão institucional acima das pessoas e das funções que transitoriamente exercemos. Saibam escutar-se mutuamente e escutar os quadros do Banco de Moçambique. O governo, o sistema financeiro, o setor privado, a academia e os cidadãos moçambicanos no seu todo que vivem a economia real. Instituições credíveis sabem decidir, mas também sabem comunicar e sabem escutar. Exerça esta missão com competência, que lhe é característica, com humildade, coragem, integridade, responsabilidade, competência e profundo sentido de Estado. Proteja a credibilidade da instituição, como sempre o fez, escute a economia real. E nunca perca de vista que por detrás dos indicadores macroeconómicos, das taxas de juros, das reservas internacionais e das decisões da política monetária, estão famílias e o povo moçambicano, trabalhadores, empresas e as aspirações de milhões de moçambicanos. É por eles e para eles que as instituições do Estado existem. Nesta ocasião, queremos dirigir também uma palavra à família da senhora Vice-Governadora, em especial ao seu esposo, apelando para que continue a ser o suporte, a fonte de serenidade, de equilíbrio e de encorajamento da empossada no cumprimento desta elevada missão ao serviço do Estado e do povo moçambicano, como sempre lhe apoiou. Desejamos à senhora Vice-Governadora os maiores sucessos nesta nobre missão, lembrando-lhe que o Banco de Moçambique, o Estado moçambicano e o povo moçambicano esperam de si e de toda a nova liderança do Banco de Moçambique competência, responsabilidade, integridade e resultados. Minhas senhoras e meus senhores, com estas palavras, eu convido a todos presentes a erguerem as taças, a saúde da senhora Vice-Governadora, da sua família e de todos os presentes, ao fortalecimento da nova liderança do Banco de Moçambique, à estabilidade e à transformação económica e social de Moçambique. Muito obrigado pela vossa atenção e vamos trabalhar.
1: Acompanhamos há momentos a mensagem do Presidente da República, Daniel Chap, na cerimónia de conferência de posse da vice-governadora do Banco de Moçambique, Bendita Gimeno. O Presidente da República disse no seu discurso que a nomeação de Bendita Gimeno constitui o reconhecimento do percurso. A nomeação também constitui um agradecimento à liderança de Bendita Gimeno, liderança esta de duas décadas em frente de alguns setores do Banco de Moçambique. também disse o Presidente da República.

0: explica que esta nomeação tem significado histórico por ser a primeira mulher a atingir este posto e é um mérito que se atribui ao esforço da mulher. E reafirmou que não é um chavão, mas reconhecimento ao papel da mulher no desenvolvimento institucional e não só. O Presidente da República recomendou à empossada a trabalhar em equipe e ainda orientou a empossada a olhar para a integridade do sistema financeiro e, por conseguinte, preservar a estabilidade do metical.
1: Com a permissão de Vossa Excelência, Sr. Presidente.
0: É o fim desta cerimónia de tomada de posse da vice-governadora do Banco de Moçambique, Bendita Guimino. Trabalharam para si nesta emissão, nesta manhã de sexta-feira, Pedro Chimana, nos cuidados técnicos, e Jeremias Mangana, na edição. Bom dia.
2: Muito bom dia, Jeremias Mangana e toda a equipa da Rádio Moçambique que esteve a garantir a transmissão desta cerimónia, onde o Presidente da República, Daniel Chapo, conferiu posse na cidade de Maputo a Benedita Maria Guimino para o cargo de vice-governadora do Banco de Moçambique. São 9 horas e 22 minutos.
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0: Estimado ouvinte da Rádio Moçambique, emissor provincial de Gaza, seja bem-vindo a mais uma transmissão em língua portuguesa. Começamos a esta hora, estaremos bem juntos, iremos caminhar, tenho certeza, de mãos dadas, até bem perto das 14 horas. Quando forem 10 horas, traremos o noticiário em cadeia com a Antena Nacional, de seguida será o Tribuna Político. 11 horas de noticiário, mais uma vez em cadeia com a Antena Nacional, 11 horas e 10 minutos será o noticiário provincial. E às 12 horas será o Jornal de Gaza, 12 horas e 30 minutos o Jornal da Tarde, 13 horas e 30 minutos traremos a agenda desportiva. Belarmina Nyantombo está na sua companhia e desde já agradece pelo carinho da sua audiência. Em todo o território nacional são 10 horas.
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0: Vamos às notícias apresentadas por Orlando Ngoveni.
2: E ouvinte, o presidente da República reitera apelo à nova liderança do Banco de Moçambique para que reforce os mecanismos de combate aos crimes financeiros no país, dentre os quais o branqueamento de capitais. Daniel Chapo falava esta manhã na cerimônia de tomada de posse da vice-governadora do Banco de Moçambique, Benedita Maria Guimino, onde referiu que o combate aos crimes financeiros constitui uma das prioridades do governo.
3: Combater o branqueamento de capitais é proteger a economia nacional, é proteger as nossas instituições, é proteger a reputação do nosso país e é assegurar que o sistema financeiro esteja ao serviço daqueles que trabalham, produzem, investem e criam riqueza de forma honesta, lícita e legítima.
2: Na mesma ocasião, o chefe de Estado enalteceu as qualidades profissionais de Benedita Maria Guimino. Ainda hoje, o presidente da República vai participar no lançamento do livro intitulado Major-General Mariano Madzinha no pedestal dos que ousaram lutar, da autoria do professor Renato Matusi. Segundo o autor, a obra é um dos contributos para o alcance da independência econômica no país.
4: É uma forma de buscar inspiração para aquilo que é o novo desafio que nos coloca hoje o presidente Daniel Francisco Chapo, de independência econômica. A independência política começou nas cabeças de homens como Mariano Matsinha e transformaram isso depois em projeto concreto. Hoje também, o nosso desafio de independência econômica deve começar nas nossas mentes. Como eles ontem diziam, a luta continua, independência ou morte, venceremos. Eu penso que temos que recuperar essa palavra de ordem e para nos inspirar nessa nova fase.
2: Renato Matus, autor da obra Major-General Mariano Matsinha no pedestal dos que ousaram lutar, falando esta manhã à Rádio Moçambique em torno do lançamento do livro, cuja cerimônia vai contar com a presença do chefe de Estado. A província do Niassa, convidada de honra na 61ª edição da Feira Internacional de Maputo, apresenta esta manhã as experiências empresariais nas áreas de agricultura, processamento, conservação e turismo. Jornalista Benícia Fayane, em Recaica, distrito de Marraquene. Bom dia.
5: Bom dia, Orlando Ngoveni. Bom dia, ouvinte. O evento que conta com a participação de investidores nacionais e estrangeiros tem em vista divulgar as potencialidades econômicas da província e busca de parcerias para viabilização de negócios em diferentes áreas. No encontro será debatido igualmente a prestação de serviços e comercialização agrícola. Ainda hoje, nesta montra comercial do país, serão debatidas perspectivas para áreas de mina, energia e conteúdo local em Moçambique e oportunidades de investimentos das províncias de Sofala, Manica, Tete, incluindo o encontro de negócio entre Moçambique e Emirados Árabes Unidos. De Recaica, Marraquene, na cobertura da FACIM, Feira Internacional de Maputo, Benícia Fayane.
2: A Direção Provincial de Educação em Nampula avalia positivamente o retorno e a retenção da rapariga no ensino através do programa Eu Sou Capaz, implementado em 16 distritos. Olívio Mateus.
6: A coordenadora de gênero na Direção Provincial de Educação de Nampula disse que Atualmente, já não se registra com frequência a ocorrência de uniões prematuras e gravidez precoce nos estabelecimentos de ensino na província, mercê da introdução do programa Eu Sou Capaz, com incentivo a este grupo social para dar continuidade com seus estudos. Maria Sambo recordou que a iniciativa da esposa do presidente da República, Guetta Chapo, consiste na distribuição de uniformes, material didático e bicicletas a este grupo social, no sentido de reforçar para que as raparigas se sintam moralizadas ao processo de ensino e aprendizagem. Olívio Mateus, Nampula, bom dia.
2: Atualidade internacional, o Congresso Nacional Africano reitera que o sistema informático da Comissão Eleitoral falhou no último dia do prazo, impedindo a inscrição de vários candidatos do partido. Correspondente Eduardo Figurão.
7: A porta-voz do ANC, Maseng Bengo, afirma que o partido pediu à Comissão Eleitoral para processar os dados dos candidatos que já tinham sido inseridos e guardados no sistema, mas que ficaram sem confirmação final devido a estes problemas técnicos. Bengo explicou que o ANC não está a pedir uma extensão dos prazos, mas sim a inclusão dos nomes que já constavam da plataforma digital até à hora limite. A Comissão Eleitoral garante que os seus relatórios não registram qualquer falha no sistema no último dia de inscrições. No entanto, o ANC argumenta que a própria Comissão informou que mais de 2 mil candidatos de 45 partidos políticos ficaram registados na plataforma, mas não chegaram a ser submetidos oficialmente dentro do prazo. Eduardo Figurão, Joanesburgo.
2: Foram as notícias das 10 às próximas às 11 horas.
0: Antena Nacional. São 10 horas e 6 minutos, estimado ouvinte. Conferimos as notícias em cadeia com a Antena Nacional. Esperamos que tenham lhe chegado em perfeitas condições de audição. Neste momento, convidamos o ouvinte para juntos acompanharmos a montra sonora preparada.
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Estimado ouvinte, são 10 horas e 17 minutos. Estivemos fora do ar por algum momento. Isso deveu-se ao corte de fornecimento da corrente elétrica e queremos, desde já, deixar ficar aqui as nossas sinceras desculpas pelos transtornos causados ao nosso ouvinte. Mas estamos cá novamente para juntos estarmos, para juntos continuarmos de mãos dadas, para juntos caminharmos nesta manhã e, por que não, neste dia, estamos a falar de 4 de setembro de 2026. Votos de uma ótima manhã para si, caro ouvinte. Votemos de um bom dia. E votos também de um bom trabalho. Desejamos desde já sucessos em tudo que vai realizar hoje. Que tudo corra da melhor forma possível e que traga frutos ou resultados positivos e até porque satisfatórios, não é? E já receba o carinho da nossa presença onde quer que esteja a Rádio Moçambique. Deseja estar sempre consigo, a Rádio Moçambique, deseja estar sempre ao seu lado, a Rádio Moçambique, deseja sempre andar bem junto e bem grudado a si. Porque nós nos sentimos melhor quando estamos ao seu lado. Esperamos que desse lado também seja assim, ou por outra, esperamos que este sentimento seja recíproco. Porque realmente a reciprocidade tem sido uma das melhores coisas de acontecer nas nossas vidas. Se eu amo, espero que seja amada. Ou se sou amada, a outra pessoa também espera que seja amada por mim. Se sou dado carinho, espero também que dê o carinho aos outros. Assim seja. Temos certeza que essa relação sempre vai ser daquelas boas, vai sempre ser sempre daquelas que traz alegria e que traz conforto. Neste momento, caro ouvinte, passamos a transmitir o programa Tribuna Parlamentar.

Saudações, estimado ouvinte. É mais um programa Tribuna Política. Vamos olhar para o caso dos 5 funcionários públicos detidos durante 6 meses, acusados de desvio de donativos das vítimas das cheias. No caso da diretora do gabinete do governador, ela foi absolvida por falta de provas e os outros 4 funcionários vão aguardar em liberdade enquanto esperam o julgamento. Como sempre, estamos aqui com os nossos comentaristas permanentes, Samuel Chacati e Carlos Mula. Mariam Ibrahim está na sonorização e a moderação está com Hortência Matavel. Saudações mais uma vez, desde já. Bem-vindos ao programa. Antes de entrarmos

0: para o tema desta edição do Tribuna Política. Vamos às questões prévias, Carlos Mula.
1: Muito obrigado, saudações companheiros desta Tribuna Política, aos trabalhadores da Rádio Moçambique e Rádio Ouvintes. Ponto prévio. Está a decorrer na província de Inhambane os Jogos Escolares. Os Jogos Escolares é um momento de festa, de convivência e até certo ponto de unidade nacional, de manifesto de unidade nacional. Encontra-se crianças de várias províncias, vários distritos. Infelizmente, eu estou decepcionado. E algumas pessoas com as quais conversei, as crianças estão sendo maltratadas. Alimentação, alojamento, crianças dormem em condições péssimas, pais encarregados de educação decepcionados. Eu acho que o governo de Moçambique, se não tem um molete para fazer uma sandes de ovo, que não faça. Por que insistir em algo que não tem condições para fazer? Nós falamos, eu mencionei aqui unidade nacional, tratamento por igual, é uma matéria constitucional. Crianças bem alojadas, em condições ótimas, e outras crianças em salas de aula, sem camas, sem condições. Já não imaginem que condições sanitárias aquelas crianças estão. Sinceramente, se o governo não tem, deixa para uma melhor oportunidade. Quer dizer, isto não pode ser. Isto não pode ser de jeito algum.
0: Obrigada, Samuel Chacat.
2: Bom, o meu ponto prévio, muito obrigado, Hortência, saudações ao Mula. O meu ponto prévio tem a ver com o lançamento da Semana de Ensino Técnico Profissional. Dizer que é um momento de reflexão. Eu penso que esse tipo de momentos não deviam servir apenas para a realização do evento, mas um evento, não. Mas devemos analisar o ensino técnico profissional que está acontecendo na República de Moçambique. Eu penso que o ensino técnico profissional deve ser um assunto que passa a ser regido pelo Estado. Esta coisa de nós entregarmos o ensino técnico profissional a uma comissão ad hoc, uma comissão privada, regida por fundos privados, isso, pura e simplesmente, só está a atrasar a nossa República. O governo de Moçambique tem que começar a projetar alguma coisa sobre o ensino técnico profissional. Sabe, quer dizer, aqueles programas que têm sido feitos de um distrito, um banco, um distrito, um hospital, para sinceramente nós termos um distrito, uma escola técnica profissional, de acordo com aquilo que são as potencialidades de investimento naquela província. Eu penso que isso podia nos ajudar a resolver muitos problemas. E quiçá, o Estado investir no ensino técnico profissional, naqueles institutos públicos que já existem, fazer algum investimento sério. Temos aqui a Escola 7 de Setembro, por exemplo, para o nosso caso, máquinas obsoletas que precisávamos de fazer algum investimento. Eu penso que a educação não vai ser feita com fundos externos. Nós tínhamos que começar a pensar em fazer educação com nossos fundos, fazermos alguma coisa, não sei qual, mas nós temos que fazer alguma coisa sobre o ensino técnico profissional. Sabe, ninguém vai nos deixar fazer bem o ensino técnico profissional, porque sabe que se nós o fizermos bem, é Moçambique que vai sair a ganhar.
0: Muito obrigada. Como disse no início, 5 funcionários públicos foram detidos durante 6 meses, acusados de desvio de donativos das vítimas das cheias. E esta terça-feira foi-lhes restabelecida a liberdade. No caso da diretora do gabinete do governador, foi absolvida por falta de provas e os outros 4 vão aguardar em liberdade enquanto esperam o julgamento. Que análise fazem deste caso? Samuel Chacat.
2: Bom, muito obrigado. Na verdade, se o judiciário proceder de maneira transparente e se constatar que aqueles arguídos aí não são culpados, é legítimo que, de facto, proceda do jeito como está a proceder, considero-lhes a liberdade. Eu penso que o judiciário não tem um outro procedimento senão se contentar com a lei. Eu me recordo de uma defesa que um advogado vinha demonstrar que até o prazo de prisão preventiva já tinha ultrapassado em grande. Então, eu penso que foi um procedimento que o judiciário está a tomar legítimo e o correto, não é? Porque, de facto, mesmo em liberdade, se haver indícios criminais que possam ser comprovados em sede de julgamento, poderão ser condenados na mesma. Portanto, de facto, o chato era manter as pessoas presas, não é? Para depois dizer que aquelas pessoas não são, ficam absorvidos, não são culpados, como é o caso que está a trazer da diretora do gabinete. Eu penso que o judiciário deve ter um procedimento claro para repor os danos, provavelmente em casos dessa natureza, em que ela, de facto, se constata que não tem nenhuma culpa no cartório, não é? Mas todo o procedimento do judiciário, eu penso que tem a ver com aquilo que a lei recomenda. Muito obrigado.
0: Carlos Moura?
3: Este assunto não dá crédito ao Estado moçambicano. O Estado moçambicano parece propriedade de uma pessoa, de um grupo de pessoas que orientam este país. Já falei uma vez aqui, país de orientações, as sentenças, a manutenção destas pessoas na cadeia por 6 meses, por aquilo que pareceu, que eles não, o judiciário não vem nos dizer que foi flagrante delito, mas pelo aquilo que pareceu na televisão, na imprensa, nas redes sociais, tudo indicava que é flagrante delito. De repente, fulano não tem culpa e tal, depois, olha lá, 6 meses depois, o que é isso? O país deve funcionar com base na lei. A prisão é uma exceção, não é regra. Manter um cidadão 6 meses para investigar algo que você encontrou e achou que, com toda a poupa e circunstância, um país de orientações é tipo, epá, se eu não gosto do fulano, eu vou tramar a ele. E, sim, a chave do gabinete foi liberta, mas ficou 6 meses de prisão. Não vai tirar da consciência pública de que aquela roubou. E ainda, até ficou presa 6 meses. 6 meses é suficiente. É uma das molduras penais que pode fazer com que uma pessoa fique na cadeia por esse período de 3-6 meses. Mas, e não, a pessoa ficou na cadeia. Estas companheiras aqui, estas nossas irmãs aqui, vão pagar caução. O que deviam ter feito logo, num país sério, um país sério, que não é este nosso Moçambique, que não é sério, é de orientações, é de vinganças, é de perseguições. Neste país, num país sério, quando você chega numa esquadra, dizem, você roubou isto, este crime aqui é caucionável. O polícia já sabe, é caucionável. Tens advogado para fazer as demandas necessárias para você pagar caução e ir à liberdade. Isto não pode ser. Este país, 50 anos até hoje, não sabemos cumprir com as normas. Sinceramente.
0: Muito bem. E justifica o tempo que durou com estes cidadãos detidos, para que os órgãos da justiça, estamos a falar da procuradoria, até do tribunal, chegassem a esta decisão?
3: Vamos falar da Procuradoria, de Cernic Procuradoria. Cernic Procuradoria hoje é um corpo único, cheio de doutores, que não conseguiram, em 6 meses, os advogados, há uns 30 dias, ou cerca de 30 dias, já tinham feito um APSCORP, um requerimento, a reclamar. Não se respeitou. Ah, porque pode influenciar. Mas, olha, a prisão é uma exceção. Agora sim, e pronto. Estas que pagaram caução e estão presas, só estão libertas condicionalmente, porque pagaram a caução. Podem ser despronunciadas. E depois, como é que fica? Esta senhora aqui, da telechefe do gabinete, como é que fica? Querendo pode processar o Estado. Danos morais, entre outros. Aquela aparecer publicamente, é aquela que ficou presa porque roubou 6 meses. Algo que você disse que encontrei em flagrante delito. Oh, sinceramente.
0: Samuel Chacate, este tempo justifica terem permanecido na cadeia estes cidadãos?
2: Hortência, eu acho que...
0: Será que a Procuradoria, o Ministério Público, não
2: tinha outra forma?
0: Não teve outros elementos suficientes? Não conseguiu juntar elementos?
2: Não conseguiu. É assim, eu quero começar a concordar com as pessoas que este caso aqui parece uma espécie de perseguição entre pessoas, percebes? Porque, na verdade, eu quando analiso, por exemplo... os valores de caução que estão a ser levantados, 75 mil. Então, se 75 mil precisava de prender as pessoas para pagar 75 mil de custa judiciária, então começou a ficar claro, não é? Que isto é um problema que, quando as pessoas. É aquela situação de família, em que quando as pessoas não conseguem resolver os seus problemas na família, vão à rua, começam a denunciar que lá dentro a cama está podre, não é? Aquela almofada já é antiga, em vez das pessoas resolverem os seus problemas internamente. Eu quero concordar com essas pessoas que dizem isso, porque, realmente, se é isto que está a aparecer agora, então, aquela pomposidade toda, era para quê? Realmente, era para quê aquela pomposidade? Para apanhar roubos aqui e tal, não sei o quê. O Presidente da República disse uma coisa muito interessante na reunião nacional de quadras, que temos que evitar acusar pessoas inocentes. Estamos a falar do diretor provincial do gabinete do governador, que ficou 6 meses preso por uma causa que ele, né, era inocente. Quer dizer, ficou absorvido, significa que é inocente, ele não tem culpa nenhuma. Eu penso que não justifica, Hortência. E nós não podemos fazer isso para ninguém. Não podemos desejar uma coisa igual a esta para ninguém.
3: E se uma chefe do gabinete do governador ficou 6 meses, passa por uma situação desta natureza, quantos outros Zé Povim, Carlos Mula, Bila Stoia não estão cheios ali na cadeia sem culpa nenhuma? Estamos às milhares ali. Estamos ali, o mesmo governo tem que prover comida, saneamento, material higiênico, espaço. É o mesmo de grupinhos entreguistas, enfim, que vão congestionar as cadeias. E o resultado? Condições péssimas. Não há um país aqui na região com condições tão deploráveis como as nossas penitenciárias estão, por questões desta natureza. Só, eu não tenho dúvida se alguém apareceu lá na cadeia e mete lá este aqui. Embora as penitenciárias já isso ultrapassaram, felizmente. Você já não leva alguém ali e mete, sem a mecânica de vida. Essas senhoras já há muito deviam terem sido julgadas e fechado o assunto.
0: E isto pode-se dizer ou considerar-se que, aparentemente, a diretora do gabinete do governador foi injustiçada. Sim. Ao ter sido absolvida por falta de provas.
3: Foi injustiçada. Foi injustiçada, como também podemos amanhã sabermos que as outras administradoras e companhia vão ser absorvidas. Você 6 meses
1: está a investigar algo que você, eu insisto nisso, flagrante delito, é me encontrar com a boca na botija. O que é que mais falta? Se não tens provas, ainda tens que investigar. Liberta as pessoas e tomas as medidas de não entrar falsificações de documento. E os documentos se analisa. Como dizem, porque há documentos falsos. Analisas e chegas a essa conclusão. É que o país tem que funcionar pelas normas, não pelas vontades das pessoas. Não pelas armadilhas. Em Tambona, Luiz. Em Adjantiva, Luiz.
0: Foi injustiçada, no seu ponto de vista.
2: Eu acho que foi injustiçada. A diretora do gabinete, se de facto foi absorvida por falta de matéria, significa que foi uma injustiça daquelas que não vale a pena. Nós, o povo moçambicano precisa de se solidarizar com essa senhora. Aliás, já vinham pessoas que diziam que não há nada ali. São coisinhas assim. Porque na nossa República nós temos um problema nas sucessões políticas, sobretudo. Sempre que há sucessões políticas, passamos por situações de perseguições destes, daqueles. Esta República tem que ultrapassar esse problema. É que, se nós não fizermos isso, estamos a criar rixas que não terão fim. Hortência, já passaram quantos delegados aqui? Na rádio. Eu acho que cada delegado que chegasse aqui tinha que expulsar vocês todos e ter novas pessoas aqui, criar problemas, que perseguir aqueles que estiveram a trabalhar com outro delegado, etc, etc. Isso nós temos que ultrapassar na República do Moçambique. Estamos a ver isso na República de Moçambique, que de forma que as pessoas não têm ideia de que isso está a acontecer, porque tem vindo a acontecer de uma forma sutil, não é? O vulgo somos nós agora a governar. Você vê pessoas com muito mérito, muita competência a serem marginalizadas no país, não é? Por simplesmente porque trabalharam com um determinado governante. Então não merecem, não podem ser vistas, não são pessoas. Ok, tudo bem, não podem ser confiados por si, tudo bem, mas essas pessoas são moçambicanas, devem continuar a trabalhar normalmente. E nós estamos a dizer que necessariamente cada governante que entrar tem que continuar a trabalhar com os quadros com quem trabalhava o outro governo. Não é isso que estamos a dizer. Estamos a dizer que se um novo governante entra, não é? Não precisa andar a perseguir pessoas, sabe? As pessoas não podem ser perseguidas, orquestrar-se o que não existe para aquelas pessoas. A Dora foi injustiçada e não devia ter acontecido, porque até houve chamada de atenção a pessoas concentradas na matéria judiciária ou jurídica, que vieram ao público dizer que não devesse proceder assim, estas coisas têm prazo de prisão preventiva, têm prazo, etc, etc. E por simplesmente manteve-se a ideia de que deviam continuar presos, porque o caso que tinha a ver com corrupção, roubos, etc, etc. Mas já está aqui, o veredito já veio do julgamento, que dá a entender que ela é absorvida por falta de matéria, sinceramente. Mas, é uma injustiça para aquela família, injustiça para ela. Eu penso que aqui é mais uma prova de que falhas dessa natureza não devem acontecer.
0: Há mecanismos, e se existirem, como ressarcir este dano moral, olhando para aquilo que é o direito à reputação, ao bom nome de um cidadão, segundo a lei? A diretora do gabinete pode intentar,
2: alguma ação
0: judicial contra quem, neste caso?
2: Tem que ser contra o Estado, não é? Tem que ser contra o Estado, porque ela não conhece os denunciantes. Tem que ser contra o Estado. Nenhum agente da Cernic agiu a conta própria. Não há nenhum tribunal que agiu a conta própria. Todos agiram a conta do Estado. Então, que ele tem que, se ela tiver que intentar alguma ação para repor os danos, tem que ser para o Estado. Tem que ser para o Estado.
1: O que faz isto de forma recorrente acontecer é que o povo moçambicano ainda não tem esse nível, ainda não ganhou essa consciência de eu fico 6 meses na cadeia, em condições péssimas, como são as nossas, como são os nossos estabelecimentos penitenciários, e sai e pronto.
4: Acabou.
0: Bastou ter liberdade.
4: Liberdade. Acabou.
0: E depois espera o quê? É suficiente.
4: Sim, olha para o chefão. Agora me coloca onde? Ainda me coloca no lugar de taxa ou não? E porque se eu vou mover um processo, depois vou ficar sem taxa? Não. Infelizmente, esta sociedade tem esse comportamento. Era preciso... O meu mestre Carlos Cardoso dizia uma coisa: quando te fazem mal, principalmente pelo Estado, mesmo que movas uma ação de indemnização, dê um metical. A ação em si é pedagógica.
2: Ensina.
4: Ensina. Faz saber que, olha, cuidado. A ministra, a ex-ministra da Função Pública, essa memória não me conduz ao erro, chamava a atenção os gestores de recursos humanos da função pública. Cuidem-se, porque nós estamos tendo muitos processos de despedimentos ilegais. Cuidem-se, o Estado está perdendo muito dinheiro. Idem ao judiciário. O judiciário um dia... Alguém vai levar a Procuradoria, vai levar Cernic para a barra do tribunal, em nome do Estado, com direito ao regresso. E vai se identificar quem foi o inspetor, quem foi o procurador, que falharam. Mas uma falha desta natureza, não, é inaceitável.
0: E, neste caso... Como é que os órgãos da justiça, estamos a falar do Ministério Público e mesmo os próprios tribunais, deveriam proceder? Ou deverão proceder para casos similares eventualmente venham a acontecer?
4: O fiscal da legalidade é a Procuradoria. É a Procuradoria que nos brinda com uma falha desta natureza. É, depois de quê? Todo mundo ter dito: ei, aqui vocês estão a falhar. Ei, vocês... E por quê? Volto a repetir. Orientações. Epá, trama lá. Façam alguma coisa. Fizeram alguma coisa. Resultado.
2: Ok. A outra pergunta que nós podemos fazer, não é? É que se de facto se constata que houve desvios de bens, etc, etc... A diretor de gabinete não é culpada, não é?
4: Sim.
2: Então, quem é culpado?
4: Não, é sim, que sim. Se aqui houve desvio, a nossa expectativa como sociedade é não olhar para aqueles funcionários, olhar para todo um conjunto de funcionários públicos, de na base desta situação, respeitarem
2: O bem público.
4: Exatamente. Nós não, como sociedade, não estávamos interessados de orca nomes das pessoas. Não. Que sejam exemplares em tempo útil. Serem julgadas, serem condenadas e nós batermos palmas. Epá, 6 meses depois. Ah, não, não há matéria. 7, 8 meses depois. Essas que estão em liberdade condicional, ah, não há também matéria. Sinceramente, que país é esse? É melhor a gente mudar todos esses tipos que estão na gestão deste país e inventarmos outros assuntos.
0: E no seu ponto de vista, Samuel Chacate, o que é que estes órgãos da justiça deverão fazer, olhando para aquilo que é também presunção da inocência?
2: Yeah, eu penso que nós temos que começar a avançar para aquilo que se disse, não é? O Presidente da República tentou mostrar que o combate à corrupção, não, quando diz vamos combater a corrupção, não está a dizer temos que partir daqui, começamos a acusar pessoas da torta, à direita, que eu não gosto, roubou, que eu não... Quer dizer, não pode ser, senão isto aqui vai virar, sei lá, o que tipo de país é este. Quando diz que é para combater a corrupção, é no sentido de que havendo indícios claros de existência de atos de corrupção, se combater a corrupção. Agora, partir para mentiras, começar a acusar pessoas da torta e da direita, começarmos a nos perseguir aqui entre pessoas do sul e do norte, e começarmos a isolar províncias, porque há aquelas províncias onde não pode sair um dirigente, porque não sei. Isso tudo aí não é unidade nacional, coisa alguma, não é? O que nós precisamos neste país, não podemos usar as instituições do Estado para tirarmos os nossos benefícios, não é? Porque nós estamos a caminhar para uma situação, aquilo que estava a dizer o Mula no início aqui, que mínima falha tem que ser suspeito como tribalismo no nosso país. Um governante tem que ser muito cuidadoso, não é? As nossas instituições da justiça devem ser muito cuidadosas. Não pode partir andar a acusar pessoas à torta e à direita sem nada, sem matéria. Não é? E depois, uma coisa muito interessante que está a acontecer é que aquilo que de facto o judiciário tem que agir de facto com matéria, não age. Hortência, eu sofri um problema aqui na instituição onde eu trabalho, em que cerca de 300 crianças estavam a ser protegidas. O judiciário apareceu a proteger a pessoa que estava a prejudicar 300 crianças. Você está percebendo o que está acontecendo? Quer dizer, a instituição que devia proteger o Estado, que são aquelas 300 crianças, está aparecendo até a proteger direitos de um singular. Que direito é esse? Você prejudicar 300 e tal crianças por causa de uma pessoa só. Nós temos que partir para uma situação em que nós entendemos quais são, de facto, as nossas obrigações nas instituições públicas. As instituições do Estado, para terem credibilidade social, não é? Precisam de demonstrar que estão a defender o interesse público. Pode-se, sabe, a lei prevê situações em que pode-se prejudicar o interesse individual por interesse público. Agora, nós hoje acusamos pessoas de terem roubado, não sei quantos ficaram presas, 2 mais 3... são libadas porque não há matéria de roubo. O que é que estamos a dizer? É arrepiante quando isso acontece. Eu penso que nós temos que aprender com este caso e, não é? E passarmos a evitar outras situações dessa natureza. O Estado deve funcionar na base da lei, na base das normas. Este Estado é de direito democrático. Não podem funcionar as instituições do Estado na base de quem está a governar orientou. Não. O que é que a lei recomenda? Veio muita gente aqui, a público, até pessoas que não entendem nada de direito, para vir dizer que a questão da prisão preventiva já estava a ultrapassar o tempo, etc. Era preciso nos contentarmos com a lei, etc, etc. Não é? E de facto está aqui. Uma vez julgada, a diretora do gabinete do governador é absorvida por falta de matéria. Ela não é culpada, não há nada.
4: Agora o que nós queremos ver? Queremos ouvir o Ministério Público dizer: eu recorro desta decisão.
0: E eu ia mesmo para aí, para dizer que nos momentos finais, nos minutos finais, o que é que esperam deste caso?
4: O que eu espero, para o bom nome do Ministério Público, que recorre e fundamente. Que a chefe do gabinete é Dorte.
2: A diretora do gabinete.
4: Não é inocente, é fundamento. Porque, pelo contrário, não, é incompetente. Por manter uma pessoa por 6 meses.
2: Não, eu espero que não aconteça com mais ninguém uma situação igual a esta, de se acusar uma pessoa, ficar presa durante 6 meses, não é? Para depois vir-se dizer que não é culpada. E o tempo que ficou preso. Eu penso que não espero que aconteça com mais ninguém esse tipo de situações, não é? E temos que parar com esta coisa de funcionar na base de tamancagens, como se diz, não é? Temos que funcionar conforme a lei recomenda. Este Estado é de direito democrático.
0: Muito obrigada. A presente edição do Tribuna Política termina por aqui. A sonorização esteve a cargo de Mariam Ibrahimo e a moderação esteve a cargo de Hortência Matavel. Saudações.

São 10 horas e 58 minutos, estimado ouvinte. Continuamos na sua companhia. Dentro em breve voltaremos à Antena Nacional para conferir mais um bloco noticioso e nós continuamos aqui de forma bem alegre, de forma tão emocionada estarmos juntos, porque estamos numa sexta-feira e quando chega sexta-feira, caro ouvinte, temos sempre aquela energia que, ok, a semana está a terminar e todos nós esperamos que a semana termine da melhor forma possível. Todos nós esperamos que a semana nos traga, que termina, né? Vá com tudo de negativo e permita que na semana seguinte tenhamos tudo bonito, tudo brilhante, tudo de alegria. Tomara que as tristezas desta semana realmente evaporem, juntamente com esta sexta-feira que está prestes a evaporar. A sexta-feira está prestes mesmo a terminar. Esperamos que, caro ouvinte, terminemos a semana em grande. Esperamos que fechemos a semana em grande. E para tal é preciso que nós nos coloquemos à disposição para tal e que realmente façamos de tudo para que as energias negativas desapareçam das nossas vidas.

0: Estimado ouvinte, em todo o território nacional, são 10 horas.
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0: Estimado ouvinte, são 11 horas em todo o território nacional, assim que é, não 10 horas, como teríamos dito anteriormente. Momento das notícias.
2: Bom dia, Rosa Freitas e ouvinte. O presidente da República reitera apelo à nova liderança do Banco de Moçambique para que reforce os mecanismos de combate aos crimes financeiros no país, dentre os quais o branqueamento de capitais. Daniel Chapo falava esta manhã na cerimônia de tomada de posse da vice-governadora do Banco de Moçambique, Benedita Maria Guimê, onde referiu que o combate aos crimes financeiros constitui uma das prioridades do governo.
3: Combater o branqueamento de capitais é proteger a economia nacional, é proteger as nossas instituições, é proteger a reputação do nosso país e é assegurar que o sistema financeiro esteja ao serviço daqueles que trabalham, produzem, investem e criam riqueza de forma honesta, lícita e legítima.
2: Na mesma ocasião, o chefe de Estado enalteceu as qualidades profissionais de Benedita Maria Guimino. Ainda hoje, o presidente da República vai participar no lançamento do livro intitulado Major General Mariano Matinha, no pedestal dos que ousaram lutar, da autoria do professor Renato Matos. Segundo o autor, a obra é um dos contributos para o alcance da independência econômica no país.
4: É uma forma de buscar inspiração para aquilo que é o novo desafio que nos coloca hoje o presidente Daniel Francisco Chapo, de independência econômica. A independência política começou nas cabeças de homens como Mariano Matinha e transformaram isso depois em projeto concreto. Hoje também, o nosso desafio de independência econômica deve começar nas nossas mentes. Como eles ontem diziam, a luta continua, independência ou morte, venceremos. Eu penso que temos que recuperar essa palavra de ordem e para nos inspirar nessa nova fase.
2: Renato Matus, autor da obra Major-General Mariano Matinha, no pedestal dos que ousaram lutar, falando esta manhã à Rádio Moçambique em torno do lançamento do livro, cuja cerimônia vai contar com a presença do chefe de Estado. A primeira-ministra, bem-vinda, Levi, mantém esta tarde um encontro com o presidente de São Tomé e Príncipe, Carlos Vila Nova. O detalhe com o enviado especial da Rádio Moçambique, São Tomé, Vítor Rufino.
5: Há um encontro que visa estreitar os laços de cooperação entre o governo de Maputo e de São Tomé, que iniciou ontem um novo ciclo governativo de 5 anos. Moçambique vai a este encontro com a intenção de apresentar ideias de cooperação na área comercial, pois para a bem-vinda Levi, esta é uma área que pode ser capitalizada pelos dois países para o desenvolvimento mútuo. Da cidade de São Tomé, capital de São Tomé e Príncipe, para a Rádio Moçambique, Vítor Rufino.
2: O Instituto Nacional de Meteorologia prevê a ocorrência a partir da tarde de hoje de vento com rajadas fortes nos distritos costeiros da província de Maputo e sul de Gaza. O INAM prevê igualmente uma descida acentuada de temperatura máxima a partir deste sábado até terça-feira. Espera-se também a ocorrência de vento com rajadas fortes até 70 km por hora que poderão agitar o estado do mar e gerar ondas com altura até 4 metros a sul do paralelo 23 graus sul. Em comunicado, o INAM recomenda a tomada de medidas de precaução e segurança para a navegação marítima. O governo garante que melhorou nos últimos tempos a situação de exploração nociva de algumas minas na província de Manica com a adoção de medidas corretivas impostas pelo Executivo. Jornalista Benícia Fayana, a partir de Recatia, em Marraquene. Bom dia.
6: Bom dia, Angolini. Bom dia, ouvinte. A informação foi partilhada à imprensa esta sexta-feira pelo secretário de Estado do setor de Minas, Jorge Daúto, na abertura do seminário de apresentação das perspectivas da área de Minas, Energia e Conteúdo Local em Moçambique, que decorre aqui na FACIM, Feira Internacional de Maputo, sob o lema Os Ganhos do Novo Quadro Legal.
7: Eu convido a todos nós a visitarmos Manica. É uma situação que é visível ao olho nu. Se voltarmos a um período igual a este, no ano atrasado, tínhamos dragas nos rios, não era possível desenvolver outras atividades. E hoje em dia, só das leituras que fizemos, estamos, portanto, a unidade lá de tratamento de água está em torno de 50, tem, portanto, a capacidade de processar ou de fazer o tratamento de 50 NTUs. Já estivemos em medidas 100 vezes mais e hoje estamos a ter medidas muito abaixo. Já é possível comer o peixe de chicamba, não é? Já é possível desenvolver a agricultura e o que não era possível. Obviamente, ainda persistem desafios que têm a ver com a questão da mineração artesanal, entre os desafios que nos impõem, mas a situação é visível, não é? Significa que a medida que o governo tomou surtiu resultados e é perguntar, e eu acho que um dos melhores medidores é mesmo a população. Eu acho que deviam ir a Manica, conversar com as populações e perceber em loco, e é real.
6: Era Jorge Daúdo, secretário de Estado do setor de minas e o melhoramento da exploração nociva de algumas minas na província central de Manica, após a intervenção do governo para a reversão da situação. De Ricaque Maracuene, na Feira Internacional de Maputo, Benícia Fayane, bom dia.
2: Atualidade internacional, a Amnistia Internacional na África do Sul apela aos eleitores para que votem no próximo mês de novembro, tendo em conta os direitos humanos e a exigência de responsabilização. A diretora da organização, Shenila Mohamed, diz que as próximas eleições autárquicas na África do Sul representam um momento crucial para o país face aos elevados níveis de insatisfação com a prestação de serviços públicos e as falhas em muitos munícipes. A responsável sublinhou que o acesso aos serviços básicos é a base dos direitos humanos, lembrando que o Estado tem a obrigação constitucional de os garantir. Foram as notícias das 11, as próximas às 12 horas e 30 minutos no Jornal da Tarde. 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
0: 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São 11 horas e 7 minutos. Conferimos as notícias em cadeia com a Antena Nacional. Esperamos que tenha chegado em perfeitas condições de audição e continuamos transmitindo, caro ouvinte. Dentro em breve traremos o noticiário provincial.
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0: São 11 horas e 10 minutos.

Estimado ouvinte, atenção às notícias apresentadas por Belarmina Nyantumbo. Está detido o diretor interino do Serviço Distrital das Atividades Econômicas de Mandlakazi, em Gaza, acusado de desvio de insumos agrícolas destinados para as vítimas das cheias e inundações deste ano. Trata-se de adubos que foram recuperados pelas autoridades no distrito de Xokwe em flagrante delito na posse do motorista do Serviço Distrital de Atividades Econômicas de Mandlakazi, supostamente a mando do diretor interino. O fato foi confirmado esta quinta-feira em Xai-Xai pelo diretor do Gabinete Provincial de Combate à Corrupção em Gaza, Cristóvão Monlani, o qual indicou que, além do diretor interino do SDAI, de Mandlakazi estão igualmente detidos o motorista e o extensionista do distrito. Cristóvão Mondlano diz que este é o segundo caso de desvio de adubos destinados às vítimas das cheias, sendo que o primeiro foi registrado no distrito de Chibuto, cujos insumos foram igualmente recuperados no distrito de Xokwe. O Procurador-Geral da República exige profissionalismo, imparcialidade, celeridade, rigor técnico e jurídico na atuação do Gabinete Provincial de Combate à Corrupção em Gaza. Américo Letella quer um gabinete que trabalhe na prevenção de corrupção, mas também que investigue rigorosamente todas as denúncias que são apresentadas, fazendo a recolha e preservação de todas as provas de corrupção. O Procurador-Geral da República deixou estas recomendações esta quinta-feira em Xai-Xai, no ato de inauguração do Gabinete Provincial de Combate à Corrupção em Gaza. Américo Letella quer igualmente maior prudência na atuação dos agentes do Gabinete Provincial de Corrupção em Gaza. Setor de educação em Gaza intensifica ações de sensibilização das comunidades para praticarem em massa no programa, dizia para participarem em massa no programa de alfabetização e educação de adultos. A iniciativa visa melhorar o índice de analfabetismo na província, que é de 36%, segundo o Censo Populacional de 2016. O chefe do Departamento de Educação Geral na Direção Provincial de Educação em Gaza diz que as mulheres continuam a constituir a maior percentagem de pessoas que não sabem contar, ler nem escrever na província. Licínio Albino explica que este ano o setor inscreveu mais de 4 mil alfabetizandos que frequentam as aulas em mais de 200 centros localizados em várias comunidades da província. Mais de 4 mil cidadãos de 3 distritos de Gaza vão beneficiar até finais desta semana de registros de nascimento e atribuição de bilhetes de identidade pela primeira vez. A campanha, que termina este sábado, insere-se na iniciativa presidencial de registro e atribuição gratuita de bilhetes de identidade. Os beneficiários são os dos distritos de Guijá, Xokwe e Mobalane, abrangidos pela campanha gratuita de registro levada a cabo pela Direção Provincial de Identificação Civil em Gaza, em parceria com a ONG Plane International. A informação foi dada a conhecer pelo chefe do Departamento de Identificação Civil em Gaza, que, para além, que dizia, paralelamente a esta campanha, decorre em todos os distritos e localidades trabalhos de sensibilização de cidadãos sobre a importância de registro de nascimento e aquisição de bilhetes de identidade. Nelito Mendu, que falava esta quinta-feira no debate semanal da Rádio Moçambique, emissor provincial de Gaza, explicou que pretende-se, com a iniciativa, aproximar os serviços ao cidadão que não tem o registro de nascimento ou bilhete de identidade. O Conselho Municipal da cidade de Xai-Xai necessita de cerca de 300 mil meticais para a reposição dos semáforos que estão inoperantes por conta das cheias que fustigaram a província de Gaza. O vereador de Transportes e Trânsito no município de Xai-Xai, que deu a conhecer a informação, referiu que neste momento a edilidade está a mobilizar recursos financeiros junto de parceiros com vista ao alcance deste desiderato. Benayas Kofi disse que, volvidos 9 meses após as intempéries, a edilidade tem vindo a realizar um trabalho exaustivo com o intuito de aferir os reais danos causados pelas cheias, sobretudo no que tange às vias de acesso e aquilo que diz respeito para a sua restauração.
No desporto, a seleção de Gaza em voleibol feminino entra hoje em campo com os olhos postos na final dos Jogos Desportivos Escolares. A equipa defronta Cabo Delgado às 14 horas no quadro do Instituto, dizia na quadra do Instituto Eduardo Mondlane, na cidade de Xai-Xai. As atletas mostram-se confiantes e garantem estar preparadas para enfrentar a formação de Cabo Delgado, apontando a vitória como

seguido de Quilimane com 34 graus, Beira, Chimoio e Nampula 32, Pemba 30, Maputo e Inhambane 29 e finalmente Xexá e Vilanculo e Lixinga serão as cidades mais frescas com 28 graus centígrados. Foram as notícias a esta hora, estimado ouvinte. Prometemos trazer mais quando forem 12 horas e serão inseridas no Jornal de Gaza.

0: São 11:17.
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A vida não está fácil, não, não está fácil para ninguém. Até porque ninguém nos disse que seria fácil, mas também não disseram que seria tão difícil assim, meu Deus. Foi ele francês a dizer que eu não sou cagada, as coisas é que não estão fáceis. Ele francês, não venha com essa, não é? Leva a dama para o Belém, aproveita o fim de semana, não é? Não precisa ter muito, não é? Só um bocadinho só. Mas nós sempre queremos aquele momento, hein, de soltar um bocadinho, nós nos sentimos nas nuvens. Ai, meu Deus! Mas é disso que estamos a falar. Nós queremos realmente que o amor seja demonstrado de ambas as partes. Atenção aí. Porque nós às vezes caímos naquele erro que não, ele é que tem que demonstrar que me ama. E depois, quando é uma mulher também demonstrar que ama, o mundo também diz: ah, não, é porque ela é assim. Ei, vamos deixar as mulheres, vamos deixar elas também estenderem o seu sentimento, não é? Trazerem à tona aquilo que sentem. E não tenham vergonha, as meninas, vamos nessa. Desde que realmente seja amor, não é? E amor não tem limites, amor não deve ter aquilo que são barreiras sentimentais ou emocionais. Temos mesmo que deixar transparecer aquilo que nós sentimos. Quem achar que aquilo ali não faz sentido é com ele, mas eu vou demonstrar, porque afinal de contas é o que me caracteriza, é o que me deixa feliz. São 11 horas e 24 minutos.

0: São 11 horas e 40 minutos. Estivemos com Isabel Novella cantando Lirantes, cantando aquilo que é o amor. Quem dera, caro ouvinte, que todos pudéssemos cantar todo santo dia Lirantes, cantar e praticar, porque não basta apenas para cantar sem colocar em prática aquilo que nós tiramos das nossas bocas ou dos nossos corações. Até porque eu quero acreditar que se já sai do coração, significa que estamos dispostos a colocar em prática. Agora, aquilo que sai da boca, nem é sempre assim. São 11 horas e 41 minutos. Agora sim, vamos trazer Gasso Franco. Adoro.
1: Adoro. 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

Saudades suas de quando é assim, caro ouvinte, nada melhor, nada bom que realmente procurar de todas as formas matar as saudades. A Filomena Maricó achou que o melhor caminho para ela era trazer esta música, era soltar a voz para tirar aquilo que está dentro do seu coração. Espero que desse lado também seja assim, ou então arranje outra forma, outro mecanismo para matar essa saudade que não lhe faz bem.

0: Em todo o território nacional são 12 horas.
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0: Estimado ouvinte da Rádio Moçambique, passamos a transmitir o Jornal de Gaza. Continuação de boa escuta.

0: ouvinte, boa tarde. Está detido mais um funcionário público em Gaza acusado de desvio de insumos agrícolas destinados para as vítimas das cheias de inundações deste ano. O Procurador-Geral da República exige maior celeridade, rigor técnico e jurídico na atuação do Gabinete Provincial de Combate à Corrupção em Gaza. Tópicos da presente edição do Jornal da Rádio Moçambique Gaza, na sua companhia Gilberto Buque na edição e apresentação, Joaquim Zunguen nos cuidados técnicos. A todos que nos escutam, mais uma vez, boa tarde e votos para uma perfeita audição ao desenvolvimento destes e de outros assuntos que marcam a atualidade de Gaza. Está detido o diretor interino do Serviço Distrital das Atividades Econômicas de Majakazi, em Gaza, acusado de desvio de insumos agrícolas destinados para as vítimas das cheias e inundações deste ano. Detalhes por Bonifácio Novelo.
1: Trata-se de adubos que foram recuperados pelas autoridades no distrito de Choco em flagrante delito, na posse do motorista do Serviço Distrital de Atividades Econômicas de Majakazi, supostamente a mando do diretor interino. O facto foi confirmado esta quinta-feira em Xeixai pelo diretor do Gabinete Provincial de Combate à Corrupção em Gaza, Cristóvão Mondlane, que indicou que, além do diretor interino do SIDAI de Majakazi, estão igualmente detidos um motorista e um extensionista do distrito.
2: Foi surpreendido um motorista das atividades econômicas de Majakazi, carregando adubo no carro do serviço, no distrito de Choque. Afinal das contas, os insumos, cada distrito tem os seus. Os de Majakazi não podem atravessar-as para outro distrito. Tomando conhecimento, felizmente foi detido em flagrante delito e, da instrução que nós fizemos, tomamos conhecimento que ele estava a cumprir ordens do seu superior. E porque nós, nosso objetivo é corrigir esses comportamentos, tivemos que ir atrás das pessoas envolvidas como forma também de desencorajar as outras pessoas que poderiam enveredar pelo mesmo caminho.
1: Cristóvão Mondlane diz que este é o segundo caso de desvio de adubos destinados às vítimas das cheias, sendo que o primeiro foi registrado no distrito de Chibuto, cujos insumos foram igualmente recuperados no distrito de Chokwe.
2: Isso não começou em Majakazi, já se verificou também em Chibuto. Também foi interceptado um caminhão, maior quantidade, ainda no distrito de Choque. Me parece que Choque é a área mais fértil onde as pessoas vendem lá os insumos. Então, estamos a investigar para descobrirmos quantas pessoas envolvidas e o prejuízo real feito às pessoas beneficiárias dos insumos.
1: O diretor do Gabinete Provincial de Combate à Corrupção em Gaza, Cristóvão Mondlane, fez saber ainda que decorrem investigações para se apurar o possível envolvimento de outras pessoas neste caso.
0: Está detido o diretor interino do Serviço Distrital das Atividades Econômicas de Majakazi, acusado de desvio de insumos agrícolas destinados para as vítimas das cheias e inundações deste ano, numa altura em que o Conselho Municipal da cidade de Xeixai necessita de cerca de 300 mil meticais para a reposição dos semáforos que estão inoperantes por conta das cheias e inundações que fustigaram a província de Gaza, Rui Macaringue.
3: O vereador de Transportes e Trânsito no município da cidade de Xeixai, que deu a conhecer a informação, referiu que neste momento a entidade está a mobilizar recursos financeiros junto de parceiros com vista ao alcance deste desidrato. Benai Ashkoff disse que, envolvidos 9 meses após as intempéries, a entidade tem vindo a realizar um trabalho exaustivo com o intuito de aferir os reais danos causados pelas cheias, sobretudo no que as vias de acesso dizem respeito para a sua restauração. Acrescentou que, apesar de algumas dificuldades de mobilidade que se verificam, em particular na Zona Baixa, sobretudo nas horas de ponta, devido ao fluxo de viaturas, o trânsito flui, e garantiu que em breve a situação voltará à normalidade, porque a entidade está a trabalhar nesse sentido.
4: O Conselho Municipal está a fazer um trabalho. Em primeira instância, fez o trabalho de levantamento daquilo que foram os estragos verificados nesses sinais luminosos, que é no sistema-mãe de controle dos próprios semáforos, lá onde temos algumas placas que estiveram debaixo das águas e, consequentemente, ficaram avariadas. E também temos o problema do foco luminoso, não é? Neste caso falo das três luzes, num dos pontos da interseção entre o Barclays e a Avenida de Moçambique. Os esforços são no sentido de repor os semáforos. Aguardamos neste momento a disponibilização do valor e para a posterior abertura de concurso, no sentido de repormos aquilo que é os sinais luminosos a nível das nossas cidades.
3: Este valor existe?
4: Bom, estamos a trabalhar no sentido de podermos conseguir esse valor para podermos repor esses sinais.
3: Vereador de Transportes e de Trânsito no município da cidade de Xuxai, Benayas Akof, e as ações em curso visando repor os semáforos destruídos pelas cheias que em janeiro e março deste ano assolaram a província de Gaza.
1: O Procurador-Geral da República exige maior celeridade, rigor técnico e jurídico na atuação do Gabinete Provincial de Combate à Corrupção em Gaza, tal como explica já a seguir o jornalista Rogério Madete.
5: O Procurador-Geral da República exige profissionalismo, imparcialidade, celeridade, rigor técnico e jurídico na atuação do Gabinete Provincial de Combate à Corrupção em Gaza. Américo Letella quer um gabinete que trabalhe na prevenção da corrupção, mas também que investigue rigorosamente todas as denúncias que são apresentadas, fazendo a recolha e preservação de todas as provas de corrupção. O Procurador-Geral da República deixou estas recomendações esta quinta-feira em Xaxai, no ato da inauguração do Gabinete Provincial de Combate à Corrupção em Gaza.
6: Que responsabilize criminalmente aqueles contra quem existam elementos suficientes e que contribua para a recuperação dos ativos resultantes da atividade criminosa. Queremos igualmente que o gabinete esteja próximo do cidadão. O cidadão deve saber onde denunciar, como denunciar e sentir que a sua denúncia será tratada com seriedade, responsabilidade e confidencialidade dentro dos limites estabelecidos pela lei.
5: Américo Letella quer igualmente maior prudência na atuação dos agentes do Gabinete Provincial de Combate à Corrupção em Gaza.
6: O combate à corrupção não pode transformar-se em instrumento de perseguição pessoal, vingança, difamação ou instrumentalização das instituições de justiça. Ou seja, ninguém deve ser injustamente perseguido quando contra si não existam fundamentos legais. As denúncias devem ser apreciadas com rigor, pois nem toda denúncia corresponde a um crime, mas nenhuma denúncia séria deve ser negligenciada. Cada processo deve assentar em factos, elementos de prova e estrita observância da lei. O Ministério Público não deve atuar em função de rumores, pressões ou interesses particulares. Deve atuar em nome da lei, da justiça e do interesse público.
5: Na ocasião, o Procurador-Geral da República, Américo Letella, entregou duas viaturas e uma motorizada para dinamizar os trabalhos do Gabinete Provincial de Combate à Corrupção na província de Gaza.
1: O setor da educação em Gaza intensifica ações de sensibilização das comunidades para participarem em massa no programa de alfabetização e educação de adultos, Hortense Matavela.
7: A iniciativa visa reduzir o índice de analfabetismo na província, que é de 36%, segundo o censo da população de 2017. O chefe do Departamento de Educação Geral, na Direção Provincial de Educação em Gaza, diz que as mulheres continuam a constituir a maior percentagem de pessoas que não sabem contar, ler nem escrever na província. Licínio Albino explica que este ano o setor inscreveu mais de 4 mil alfabetizandos que frequentam as aulas em mais de 200 centros localizados em várias comunidades da província. Para Licínio Albino, este número está aquém do desejado, daí que apela a todos os estratos da sociedade para promoverem ações de consciencialização dos cidadãos sobre a importância de alfabetização para a melhoria das condições de vida. A nossa fonte falava à Rádio Moçambique por ocasião do lançamento da Semana Internacional da Alfabetização, que teve lugar esta terça-feira no distrito de Limpopo, a nível da província de Gaza.
8: Temos estado a contactar várias organizações sociais, desde a igreja, líderes comunitários, locais de maior aglomeração, e divulgamos a importância da alfabetização, incluindo até os órgãos de comunicação social, a mídia, para também poder divulgar a importância de participar nos programas de alfabetização. Porque está claro que uma mãe alfabetizada estaríamos a alfabetizar uma nação. Essas são palavras de saudoso Samora Machel. Então, se nós divulgarmos o funcionamento da alfabetização, certeza temos que poderemos ter pessoas interessadas a se inscrever e participar nos programas de forma massiva e com vista a reduzirmos a taxa do analfabetismo segundo o censo 2017.
7: Chefe do Departamento de Educação Geral na Direção Provincial de Educação de Gaza, Licínio Albino, e a importância da alfabetização e educação de adultos em Gaza. As cerimônias alusivas a 8 de setembro, Dia Internacional da Alfabetização, terão lugar na comunidade de Pelani, no distrito de Gijá.
0: 12 horas, 12 minutos. Mais de 4 mil cidadãos de 3 distritos de Gaza vão beneficiar até finais desta semana de registro de nascimento e atribuição de bilhete de identidade pela primeira vez. A campanha, que termina este sábado, insere-se na iniciativa presidencial de registro e atribuição gratuita de bilhetes de identidade. Os beneficiários são dos distritos de Gijá, Xokwe e Mabalã, abrangidos pela campanha gratuita de registros levada a cabo pela Direção Provincial de Identificação Civil em Gaza, em parceria com a ONG Plan Internacional. A informação foi dada a conhecer pelo chefe do Departamento de Identificação Civil em Gaza, que fez saber que, paralelamente a esta campanha, decorre em todos os distritos e localidades trabalho de sensibilização de cidadãos sobre a importância de registro de nascimento e aquisição de bilhete de identidade. Nelito Mindu, que falava esta quinta-feira no debate semanal da Rádio Moçambique, emissora provincial de Gaza, explicou que pretende-se, com a iniciativa, aproximar os serviços ao cidadão que não tem o registro de nascimento ou bilhete de identidade.
9: Neste momento, a campanha em que está a acontecer é em parceria com uma organização Plan no distrito de Xokwe, Gijá e Mabalane. Esta campanha iniciou no dia 31 e termina no dia 5, sábado. O parceiro assim o programou e esta campanha está ajudando muito as comunidades naqueles locais. São pessoas que contêm o registro de nascimento pela primeira vez.
0: Chefe do Departamento de Identificação Civil em Gaza, e a campanha de registro de nascimento e atribuição de bilhete de identidade que decorre nos distritos de Xokwe, Gijá e Mabalane e termina amanhã. A seleção de Gaza em voleibol feminino defronta a equipa de Cabo Delgado às 14 horas de hoje no campo do Instituto Eduardo Mangan, na cidade de Inhambane, no derby inserido nos Jogos Esportivos Escolares. Nicolau Mucavela.
10: A seleção de Gaza em voleibol feminino entra hoje em campo com os olhos postos na final dos Jogos Esportivos Escolares. A equipa de Gaza defronta Cabo Delgado para as meias-finais às 14 horas na quadra do Instituto Eduardo Mondlane, na cidade de Inhambane. As atletas mostram-se confiantes e garantem estar preparados para enfrentar a formação de Cabo Delgado, apontando a vitória como único caminho para continuar a sonhar com o título nesta modalidade. A expectativa é grande entre as jogadoras de Gaza, que espero contar também com o apoio do público para superar este desafio e garantir a presença na final.
11: Eu sou a Anastina Gerson Mochado. Estamos para jogar nosso jogo, é o quarto. Não vai ser fácil, porque aquela equipe finta às vezes, tem recessão, mas não vamos nos deixar levar.
12: O que vocês vão fazer para poder ganhar? Promete vitória? O que é que vão fazer?
11: Prometemos vitória, vamos de ganhar. Vamos organizar nosso ataque.
13: Eu sou o Winnet Chemani. E o jogo contra a Cabo Delgado vai ser um pouco difícil, porque é uma boa equipa, né? Tem uma boa recepção de bola e sabem devolver a bola.
10: Gaza já soma 10 medalhas nesta edição dos Jogos Desportivos, das quais 4 de ouro, 4 de prata e 2 de bronze, conquistadas nas modalidades de atletismo e ginástica. Com o voleibol feminino agora na fase decisiva, a província procura aumentar o seu quadro de medalhas e manter viva a ambição de terminar a competição entre as melhores. A partir da cidade de Inhambane, Rádio Moçambique, Nicolau Mucavel.
0: Ouvinte, está completa a edição do Jornal da Rádio Moçambique Gaza. Despede-se, Gilberto Buque e João Kizungue. Até a próxima oportunidade.

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0: São 12 horas e 30 minutos. Passamos a transmitir o Jornal da Tarde em cadeia com a Antena Nacional. Continuação de boa escuta, caro ouvinte.
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0: Boa tarde, presidente da República reitera apelo à nova liderança do Banco de Moçambique para que reforce os mecanismos de combate aos crimes financeiros no país. Daniel Chapo falava hoje em Maputo após empossar a vice-governadora do Banco Central.
1: Combater o branqueamento de capitais é proteger a economia nacional, é proteger as nossas instituições, é proteger a reputação do nosso país e é assegurar que o sistema financeiro esteja ao serviço daqueles que trabalham, produzem, investem e criam riqueza de forma honesta, lícita e legítima.
0: Água do mar destrói infraestruturas turísticas em Nhambane, na área internacional. A Amnistia Internacional na África do Sul apela aos eleitores para que votem no próximo mês de novembro, tendo em conta os direitos humanos e a exigência de responsabilização. São estes os tópicos do Jornal da Tarde, num dia em que as províncias de Maputo e Gaza registram mudança de temperatura, apresentando-se com céu muito nublado e previsão de ventos fortes. Desenvolvimento destes e de outros assuntos dentro de instantes. Na edição e apresentação, Orlando, um governo e sonorização de Hermínio Abela. Boa audição. O presidente da República empossou hoje em Maputo a vice-governadora do Banco de Moçambique, Benedita Maria Guimino, completando assim a renovação da direção daquela instituição financeira. Na quarta-feira, empossou Felisberto Diniz Navaia a governador do Banco de Moçambique. Toda a informação com Jeremias Mundial.
2: O presidente da República desafia a nova liderança do Banco de Moçambique a reforçar os mecanismos de prevenção, supervisão e detenção de operações suspeitas. Daniel Chap falava hoje na cerimônia de tomada de posse da vice-governadora do Banco de Moçambique, Benedita Guimino. O chefe de Estado destacou, na ocasião, que combater o branqueamento de capitais significa proteger a economia e as instituições que asseguram o sistema financeiro, investem e criam riqueza de forma honesta.
1: Esperamos desta nova liderança coesão, complementaridade, rigor técnico, responsabilidade, competência, integridade, frontalidade no debate interno e unidade na execução das decisões.
2: O presidente da República recomenda à vice-governadora do Banco de Moçambique a encontrar, junto da sua equipe de trabalho, mecanismos para mobilizar poupança e diversificar os instrumentos de financiamento e recursos de produção.
1: O Banco de Moçambique tem importantes responsabilidades na prevenção e combate ao branqueamento de capitais, ao financiamento do terrorismo e da proliferação de armas de destruição em massa, no quadro das suas atribuições de supervisão do sistema financeiro moçambicano. Este é um domínio em que não podemos baixar a guarda. Um sistema financeiro é também sólido quando é íntegro, transparente e capaz de impedir que os seus canais sejam utilizados para ocultar, movimentar ou legitimar recursos provenientes de atividades ilícitas. Desafiamos, por isso, a nova liderança do Banco de Moçambique a reforçar a supervisão, os mecanismos de prevenção e detecção de operações suspeitas e a cultura de cumprimento das instituições financeiras. A segunda orientação é que precisamos de aprofundar o nosso sistema financeiro para que este sistema seja capaz não apenas de preservar a estabilidade, mas também de mobilizar a estabilidade, mas também de mobilizar igualmente a poupança nacional, diversificar os instrumentos de financiamento e canalizar recursos para o investimento produtivo, a industrialização do nosso país e a criação de emprego, principalmente para a juventude e a mulher moçambicana, que são a maioria do povo moçambicano.
2: A nova vice-governadora do Banco de Moçambique, Benedita Guimino, compromete-se a usar a inteligência artificial na formulação da política monetária.
3: E tem que acontecer. Incentivar a digitalização dos serviços financeiros, de forma a atingir as pessoas, atingir quem mais precisa, chegar a aproximar-nos a quem produz, a quem transporta, a quem vende e a quem consome. Só assim se pode dinamizar as micro, médias, pequenas empresas e também apoiar aquelas nossas mães, aqueles nossos jovens que estão a empreender.
2: Vice-governadora do Banco de Moçambique, Benedita Guimino.
0: Jeremias Mongani, a nota que dá conta de que o presidente da República empossou hoje em Maputo a vice-governadora do Banco de Moçambique, Benedita Maria Guimino, completando assim a renovação da direção daquela instituição. Na quarta-feira, o chefe de Estado empossou Felisberto Diniz Navalha a governador do Banco de Moçambique. Ainda hoje, o presidente da República vai participar no lançamento do livro intitulado Major-General Mariano Matsinha no pedestal dos que ousaram lutar, da autoria do professor Renato Matosse. Segundo o autor, a obra é um dos contributos para o alcance da independência econômica no país.
4: É uma forma de buscar inspiração para aquilo que é o novo desafio que nos coloca hoje o presidente Daniel Francisco Chapo, de independência econômica. A independência política começou nas cabeças de homens como Mariano Matsinha e transformaram isso depois em projeto concreto. Hoje também, o nosso desafio de independência econômica deve começar nas nossas mentes. Como eles ontem diziam, a luta continua, independência ou morte, venceremos. Eu penso que temos que recuperar essa palavra de ordem e para nos inspirar nessa nova fase.
0: Renato Matosse, autor da obra Major-General Mariano Matsinha no pedestal dos que ousaram lutar, falando esta manhã, dizia na manhã de hoje, à Rádio Moçambique, em torno do lançamento do livro esta tarde, cuja cerimônia vai contar com a presença do presidente da República, Daniel Chapo. Primeira-ministra, bem-vinda, Levi, mantém esta tarde um encontro com o presidente de São Tomé e Príncipe, Carlos Vila Nova. O detalhe com o enviado especial da Rádio Moçambique a São Tomé, Vítor Rufino.
5: Ao encontro que visa estreitar os laços de cooperação entre o governo de Maputo e de São Tomé, que iniciou ontem um novo ciclo governativo de 5 anos, Moçambique vai a este encontro com a intenção de apresentar ideias de cooperação na área comercial, pois para a bem-vinda Levi, esta é uma área que pode ser capitalizada pelos dois países para o desenvolvimento mútuo.
6: Há produtos que são produzidos aqui que nós não temos, por exemplo o cacau e o café, São Tomé produz, mas há vários produtos que São Tomé, como um território insular, precisa. Em Moçambique tem várias potencialidades na área da agricultura. A área da pesca é uma área que eles estão, de alguma forma, desenvolvidos, mas nós também temos a nossa costa extensa e podemos ver como beneficiar da troca de experiências, mas não são apenas estas áreas. Portanto, o que é importante é que os dois países formem equipes de trabalho e identifiquem quais são as suas necessidades mais importantes. Nós identificamos as nossas, eles identifiquem e avancemos de forma paulatina, mas de forma segura, uma vez que, como eu dizia, a cooperação não tem sido muito efetiva nesse sentido.
5: Hoje, a Primeira-Ministra cumpre o seu último dia de visita a este arquipélago, após participar ontem na cerimónia de tomada de posse do Presidente da República, Carlos Vila Nova, reeleito para um segundo mandato em julho passado. Da cidade de São Tomé, capital de São Tomé e Príncipe, para a Rádio Moçambique, Vítor Rufino.
0: E uma nota que acaba de chegar à nossa redação central dá conta de que o presidente da República e comandante-chefe das Forças de Defesa e Segurança, Daniel Chapo, dirigiu na quinta-feira, na presidência da República, a quinta reunião ordinária do Conselho Nacional de Defesa e Segurança. O órgão discutiu a situação de segurança nacional, bem como da ordem e tranquilidade pública, a visão do governo sobre a exploração de recursos minerais e o balanço das atividades do Centro Nacional de Operações Conjuntas de Moçambique. Sobre a segurança nacional, o órgão saudou as Forças de Defesa e Segurança pelo reiterado esforço no combate ao terrorismo, fato que se consubstancia na redução de raio de ação do inimigo e na sua constante retração. No domínio da segurança pública, o Conselho Nacional de Defesa e Segurança manifestou preocupação pelo recrudescimento de crimes com recurso a armas de fogo. Neste contexto, instou as instituições competentes a envidarem mais esforços com vista a retirar dos criminosos, armas de fogo e todo tipo de equipamento de uso exclusivo das Forças de Defesa e Segurança. O órgão constatou igualmente com preocupação a recorrência de acidentes de viação, com enfoque para os que envolvem veículos de transporte de passageiros e motorizadas. Neste contexto, recomendou o incremento de ações de fiscalização rodoviária para garantir maior segurança nas estradas nacionais. Por outro lado, considerou necessário o respeito escrupuloso dos requisitos para o exercício da atividade de transporte de passageiros. O Conselho Nacional de Defesa e Segurança saudou a Polícia da República de Moçambique pela recuperação de fármacos furtados do Sistema Nacional de Saúde. Esta ação nociva contribuiu para a escassez de medicamentos, colocando em causa a qualidade da saúde pública prestada ao povo moçambicano. Assim, recomendou-se que as autoridades de segurança pública, em coordenação com o Ministério da Saúde, intensifiquem ações de controle ao longo de toda a cadeia de distribuição para a erradicação deste mal. A nota da Presidência da República diz ainda que o órgão encorajou o governo a prosseguir com as reformas do setor de exploração de recursos naturais, que devem proporcionar benefícios reais para o desenvolvimento e bem-estar dos moçambicanos. Por efeito, as políticas públicas devem ser inclusivas, devendo ser acautelada a integração da mineração artesanal no circuito formal. De igual modo, o governo foi instado a encarar a exploração dos recursos naturais como uma questão de segurança nacional, reforçando a sua intervenção e controle efetivo, tendo em vista a defesa dos interesses supremos do povo moçambicano. Estivemos a apresentar na íntegra a nota da Presidência da República, que indica que o chefe de Estado dirigiu a 5ª reunião ordinária do Conselho Nacional de Defesa e Segurança. No ar o Jornal da Tarde da Rádio Moçambique. São neste momento 12 horas e 43 minutos. Seguimos em frente com mais notas de atualidade nacional. O Instituto Nacional de Meteorologia prevê a ocorrência a partir da tarde de hoje, ou seja, desta tarde, de ventos com rajadas fortes nos distritos costeiros da província de Maputo e sul de Gaza. O INAM prevê igualmente uma descida acentuada da temperatura máxima a partir deste sábado até terça-feira. Espera-se também a ocorrência de vento com rajadas fortes até 70 km por hora, que poderão agitar o estado do mar e gerar ondas com altura até 4 metros a sul do paralelo 23 graus sul. Em comunicado, o INAM recomenda a tomada de medidas de precaução e segurança para a navegação marítima. Já em Inhambane, a água do mar destrói infraestruturas turísticas. Conheça os contornos desta notícia com Armindo Massing.
7: Efeitos das alterações climáticas destroem parcialmente na Praia da Barra, cidade de Inhambane, duas estâncias turísticas, deitando abaixo investimentos de longos anos. Trata-se do Palm Grove e o Agaia, que ficaram parcialmente destruídos com o avanço das águas do Oceano Índico sobre a terra. Na primeira estância, a água do mar arrastou consigo o restaurante e a piscina, e na segunda, destruiu parcialmente dois prédios com um total de 6 quartos de alojamento. Os gestores das duas instituições estão neste momento empenhados na colocação de barreiras para a proteção do que restou e a pensar igualmente na recuperação das infraestruturas danificadas, tendo em vista a época alta do turismo já espreita.
8: Maulides Domingos de Lecuco. Conheço duas fiadas de saco. Talvez próxima semana vamos ver o que vai acontecer.
9: Sim. Quantos homens estão aqui a trabalhar?
8: Temos 27 pessoas.
10: Estou a ver que essa ré não é daqui, vem de fora. Quantos caminhões já entraram?
8: 6 caminhões.
10: Quantas toneladas?
8: Cada tem 16 toneladas.
7: Do lado do Palm Grove, o representante do proprietário disse que 2 milhões de rands estão a ser aplicados para travar o avanço da água do mar para as casas.
11: Rafael Finias Rungo. Conforme estão a comprarmos sacos, aqueles sacos grandes, então que estamos a pôr areia para talvez que possamos suportar alguma das casas, que as dunas já estão quase, então estamos a tentar fazer isso aí. Então todos nós estamos a trabalhar juntos, unidos, porque desde a semana passada que colocamos aqueles sacos grandes, então provisaram-se que já não conseguiram destruir no lugar que estava destruído. Então acredito que está a proteger alguma coisa, sim. O nosso desejo é esse mesmo, de comprar mais sacos, assim o nosso patrão recomendou sacos. Sem apenas que ainda temos falta do transporte, que podemos transportar sacos de Maputo para até aqui, para podermos dar a continuidade.
7: Relato dos estragos na Praia da Barra, cidade de Inhambane, como consequência das alterações climáticas, no caso, o avanço das águas do mar sobre a terra. Sou Armindo Massing, a partir de Inhambane.
0: Enquanto isso, o setor do ambiente em Gaza trabalha com as comunidades na sensibilização para a prevenção de queimadas descontroladas, visando fazer face ao fenômeno climático El Niño. Francisco Simbin.
12: Nesta ação, as atenções de sensibilização estão a ser redobradas, porque devido ao fenômeno El Niño, as consequências de queimadas descontroladas podem ser muito devastadoras e severas. A informação foi dada a conhecer pelo Diretor Provincial do Desenvolvimento Territorial e Ambiente em Gaza, para quem as temperaturas altas que vão caracterizar este período, principalmente na Zona Norte, podem proporcionar uma volatilidade de fogo destruindo a fauna e flora. Micas Metiço refere ainda que as queimadas descontroladas podem destruir igualmente infraestruturas da rede de distribuição de energia elétrica, telefonia móvel, assim como as áreas de cultivo e residências.
13: O que nós queremos apelar, ou temos estado a fazer, a nível dos distritos, temos comitês de gestão de recursos naturais, temos os serviços distritais de planeamento e infraestrutura, que têm uma repartição de gestão ambiental. Então, o que tem-se feito é sensibilizar as comunidades para não aderirem a essas práticas, porque são prejudiciais. E neste momento que se aventa o impacto do fenômeno El Niño, a necessidade de redobrar ainda mais os esforços. O El Niño ele é caracterizado por elevadas temperaturas. Essas elevadas temperaturas vão modificar aquilo que é a característica da vegetação. Vamos ter uma vegetação mais seca. E em caso de uma situação de fogueira, temos facilidade de alastrar-se e impactar nas infraestruturas.
12: Diretor Provincial do Desenvolvimento Territorial e Ambiente em Gaza, Micas Metiço, e as medidas redobradas de prevenção de queimadas descontroladas que podem ter efeitos devastadores por conta da seca que poderá afetar a província por conta do fenômeno climático El Niño na próxima época chuvosa. De Xai-Xai, Francisco Nsimbini.
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0: Hoje é o quinto dia da Feira Internacional de Maputo, que decorre em Ricacha, Maracuene, província de Maputo, e muita informação de utilidade pública nos chega a partir daquele recinto, com a jornalista Ana Avenila. Boa tarde.
15: Esta sexta-feira, diversas atividades estão programadas, com destaque para o encontro de negócios entre Moçambique e Emirados Árabes Unidos. Ainda atraíram atenções as perspectivas no setor de minas, numa altura em que há preocupações devido à poluição do meio ambiente por causa de exploração desregrada de recursos minerais. Benícia Faiana, num trabalho de Gildo Máquina.
16: O governo moçambicano garante que a situação de exploração nociva de algumas minas na província de Manica melhorou nos últimos tempos com a adoção de medidas corretivas impostas pelo Estado. A informação foi partilhada pelo secretário de Estado de Minas, Jorge Daúdo, na abertura do seminário de apresentação das perspectivas da área de minas, energia e conteúdo local em Moçambique.
17: Eu convido a todos nós a visitarmos Manica. É uma situação que é visível ao olho nu. Se voltarmos a um período igual a este, no ano atrasado, tínhamos dragas nos rios, não era possível desenvolver outras atividades. E hoje em dia, só das leituras que fizemos, estamos, portanto, a unidade lá de tratamento de água, de processar ou de fazer o tratamento de 50 NTUs, já estivemos em medidas 100 vezes mais. E hoje estamos a ter medidas muito abaixo.
16: O governante fez saber que, neste momento, uma inspeção central encontra-se a trabalhar na Zambésia para apurar os fatos e tomar medidas necessárias face às tensões em torno da mineração na província.
17: O que nós estamos a fazer é colher informação no terreno, mas é uma preocupação, sem dúvidas, é uma preocupação para o governo e queremos alterar a situação no terreno que tem a ver com a questão do garimpo, entre outros desafios, que é figo fisco e outros desafios.
16: Secretário de Estado do Setor de Minas, Jorge Daúdo, falando da atual situação de mineração nas províncias de Manica e Zambésia.
15: E a segurança digital de pessoas e empresas desafia as autoridades a aderir Tulipanga.
18: O país está a criar condições para garantir a segurança digital não só dos cidadãos, mas também dos operadores de diversas instituições público-privadas. O administrador do Pelouro Técnico Operacional do Instituto Nacional de Tecnologia de Informação e Comunicação, INTIC, Constantino Sotomani, sublinha que o governo está a adequar a legislação para permitir uma regulamentação cada vez mais sólida e segura da digitalização.
19: Então, o país está... No âmbito da implementação de transformação digital, o país está a criar um ambiente que permite a segurança não só dos operadores de vários serviços, das várias instituições, mas principalmente para o cidadão e também para a soberania do próprio país.
18: Administrador do Pelouro Técnico Operacional do INTIC, Constantino Sotomani.
15: A província de Niassa já exportou mais de 21 mil toneladas de grafite processado de janeiro. Esta parte é a fase inicial das exportações deste minério pela empresa DH Mining Development. Fernando Damas.
20: Trata-se de grafite exportado através dos portos de Nacala e Quelimane para a China, Indonésia, Austrália e Estados Unidos da América. Salimo Murula, técnico do Instituto Nacional de Minas do Niassa, disse que a exploração e processamento de grafite NPEP está a dinamizar o comércio regional e a geração de receitas fiscais que contribuem para o crescimento econômico do país. A fonte acrescentou que a iniciativa contribui para reverter o paradigma de exportação primária, impulsionando a criação de uma cadeia de valores interna capaz de gerar emprego, transferência de tecnologias, receitas fiscais e desenvolvimento econômico e sustentável.
21: É verdade, numa fase experimental, uma boa parte deste grafite que é exportado está direcionado aos laboratórios, acredito eu, no sentido de caracterizarem melhor este grafite para os potenciais compradores.
20: Salimo Murula, técnico do Instituto Nacional de Minas, no NIAS, interpelado pela Rádio Moçambique, na Facim, onde, entre outros produtos, a província expõe vários tipos de recursos minerais. Ouro, grafite, pedras preciosas e não preciosas, granada, safiras, turmalinas, rubi, calcário, rochas ornamentais, granito, areias pesadas, entre outros, são outros recursos minerais que ocorrem no Niassa.
15: Esta tarde as atividades estão viradas para as oportunidades de investimento nas três províncias da região centro do país, nomeadamente Sofala, Manica e Tete, de Marraquene, Ana Venila.
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0: Daqui a pouco teremos as incidências dos jogos desportivos escolares que decorrem na província de Inhambane. Para já, vamos à atualidade internacional. A Amnistia Internacional na África do Sul apela aos eleitores para que votem no próximo mês de novembro, tendo em conta os direitos humanos e a exigência de responsabilização. Eduardo Figurão.
22: A diretora da organização, Shenila Mohamed, indica que as próximas eleições autárquicas representam um momento crucial para o país face aos elevados níveis de insatisfação com a prestação de serviços públicos e às falhas visíveis em muitos municípios. A responsável sublinhou que o acesso a serviços básicos é a base dos direitos humanos na África do Sul, lembrando que o Estado tem a obrigação constitucional de garantir estes direitos. Os nossos direitos humanos básicos estão intimamente ligados ao funcionamento do poder local. E quando falo em direitos básicos, refiro-me ao acesso à água, ao saneamento e a uma habitação digna. Todos estes direitos estão consagrados na nossa Constituição e são direitos que dependem de um Estado plenamente funcional que gira os recursos para garantir a dignidade de quem vive na África do Sul. Por isso, no meio do ruído político que acompanha estas eleições autárquicas, a Amnistia Internacional pede uma mudança de foco, que o voto de cada um de nós leve em conta os direitos humanos.
1: On the human rights factors.
22: Outra grande preocupação da organização é a queda constante na adesão às urnas. A participação nas eleições autárquicas na África do Sul decresceu significativamente nos últimos anos, passando dos quase 58% em 2016 para apenas 45,8% em 2021. Rádio Moçambique, Eduardo Figurão, Joanesburgo.
0: Agora sim, as incidências dos Jogos Desportivos Escolares, edição 2026, que decorrem na província de Inhambane. O contacto é com o jornalista Felipe Jorge para detalhes.
2: Serão conhecidos esta tarde os finalistas da 16ª edição do Festival Nacional dos Jogos Desportivos Escolares Inhambane 2026 em futebol, com a realização dos jogos das meias-finais da competição. Em masculinos, no Estádio Municipal de Machiche, a seleção de Nampula recebe a sua similar de Niassa pelas 14 horas. O chefe da repartição de saúde e desporto escolar na Direção Provincial de Educação de Nampula, João, disse que o seu conjunto está suficientemente preparado para vencer o desafio.
3: Os objetivos que nós traçamos na nossa viagem foi vir e levar medalhas para casa. Então é a confiança que nós temos com os treinadores, é esse trabalho que eles estão a fazer e estão a mostrar em campo que viemos aqui para trabalhar e levar medalhas. Os meninos também estão confiantes.
2: Já o chefe da delegação de Niassa, Matias Chapungo, explicou que a palavra de ordem é vencer e chegar na final da competição.
23: Nossos meninos estão bem, estão a portar-se bem. Estamos a ter esse resultado. É um desafio. Vamos continuar a trabalhar com os nossos treinadores em termos técnicos e táticos.
2: Ainda a contar para as meias finais da 16ª edição do Festival Nacional dos Jogos Desportivos Escolares, ainda em masculinos, Tete joga com Manica quando forem 15 horas e 30 minutos. Já em femininos, Nampula bate-se com Niassa e Tete terá pela frente Manica. As duas partidas estão marcadas para o campo da cidade de Inhambane, com início às 14 horas. Felipe Jorge, em Inhambane.
0: Depois das notas desportivas, vamos olhar para outras informações. A circulação rodoviária está condicionada temporariamente no cruzamento entre as avenidas 25 de Setembro e Guerra Popular na cidade de Maputo. Em causa estão as obras de reabilitação do sistema de drenagem da Baixa da capital do país. O diretor do Gabinete de Desenvolvimento Estratégico e Institucional no Conselho Municipal de Maputo, Danúbio Lado, diz que as obras arrancaram hoje e deverão decorrer até o 25 de outubro, daí que a Delidade criou vias alternativas para permitir o trânsito.
24: Com esta intervenção, nós queremos fazer a ligação do órgão hidráulico que vai passar aqui por baixo do local onde nós estamos, para ligar a Bahia através do ponto que já está construído.
0: Diretor do Gabinete de Desenvolvimento Estratégico e Institucional no Conselho Municipal de Maputo, Danúbio Lado, que falava hoje em conferência de imprensa para dar a conhecer sobre o condicionamento do trânsito no cruzamento entre as avenidas 25 de Setembro e Guerra Popular, devido às obras de reabilitação do sistema de drenagem da Baixa da capital do país. É o fim da presente edição do Jornal da Tarde, uma edição que teve como destaque o ex-presidente da República reitera apelo à nova liderança do Banco de Moçambique para que reforce os mecanismos de combate aos crimes financeiros no país. Água do Mar destrói infraestruturas turísticas em Iambane e a Amnistia Internacional na África do Sul apela aos eleitores para que votem no próximo mês de novembro, tendo em conta os direitos humanos e a exigência de responsabilização. Hermínio Abel esteve nos cuidados técnicos de Orlando, um governo na edição e apresentação. Boa tarde e bom fim de semana.

0: Estimado ouvinte, em todo o território nacional são 13 horas.
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0: Estivemos a transmitir o Jornal da Tarde em cadeia com a Antena Nacional. Esperamos que tenha chegado em perfeitas condições de audição e vamos continuar juntos nesta tarde, estimado ouvinte, quando forem 13 horas e 30, dizia, e 30 minutos, sim, traremos a agenda desportiva e 13 horas e 55 minutos daremos término a esta transmissão que teve o seu início às 9 horas e 55 minutos. Continuamos na sua companhia e continuamos agradecendo por esta companhia, continuamos agradecendo, caro ouvinte, pelo todo o carinho que nos emite. Nós também esperamos que o nosso carinho esteja chegando aí para si. Esperamos que o estimado ouvinte esteja a se sentir bem perto da Rádio Moçambique, emissora provincial de Gaza.
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Esqueça o que passou e volte com carinho e alegria. Toda a família lhe espera. Quero acreditar, caro ouvinte, que pode até estar distante da sua família, distante das pessoas que amam, por algum motivo que tenha sido forte. Mas em algum momento, até aquilo que nós sentimos, a falta que nós sentimos, ou a ausência que nós sentimos de alguém, pode, de certa forma, ser mais forte do que aquilo que tenha nos feito, do que aquilo que tenha cometido e que tenha nos ferido. Então, é melhor mesmo olhar para essa dor que pode ser superada, essa saudade que pode ser superada com o regresso ou com a volta. São 13 horas e 12 minutos.

Este foi Maella cantando e enaltecendo aquilo que Gaza tem de melhor, aquilo que a nossa província mostra em termos de valores, sejam turísticos, sejam culturais, sejam valor de algumas coisas naturais que Gaza tem. E tem de bom, tem de melhor, nós queremos acreditar nisso. E agradecemos ao Maella por trazer à tona esta realidade, esta alegria que Gaza tem. São 13 horas e 23 minutos.

0: Ai, cunhado, seu cunhado, quando tudo tá bem. 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
1: São 13 horas e 31 minutos, estimado ouvinte. Passamos a transmitir o programa Agenda Desportiva. Continuação de boa escuta.

Saudações. Será já depois da manhã domingo que o pano cairá sobre a maior montra do desporto escolar do país, a 16ª edição dos Jogos Esportivos Escolares, evento que decorre desde sábado último nas cidades da Maxixe e Inhambane, na chamada Terra de Boa Gente. Esta é a principal manchete da presente agenda desportiva do emissor provincial de Gaza da Rádio Moçambique, cuja edição e apresentação estão a cargo de Rui Macaringue e Joaquim Zunguer, nos cuidados técnicos. Ótima escuta.

0: É bem-vindo ao Jornal Desportivo. Será já depois da manhã, domingo, que o pano cairá sobre a maior montra do desporto escolar do país, a 16ª edição dos Jogos Desportivos Escolares, evento que decorre desde sábado último nas cidades da Maxixe e Inhambane, na chamada Terra de Boa Gente. E é a Inhambane que vamos ao encontro do repórter Nicolau Mucavel para as incidências desta prova que já está ao rubro.
1: É verdade, cai o pano este domingo sobre a 16ª edição do Festival Nacional dos Jogos Desportivos Escolares, que durante vários dias transformou a província de Inhambane na capital do desporto escolar moçambicano. Uma edição que fica marcada pela entrega dos jovens atletas, pela competitividade nas diferentes modalidades e, sobretudo, pela afirmação de novos talentos que procuram, através do desporto, construir o seu futuro. Para a província de Gaza, esta edição foi também de grandes conquistas. A delegação entrou em Inhambane com a responsabilidade de defender o estatuto de campeão, mas encontrou pela frente uma competição exigente, com adversários determinados e provas disputadas até o último minuto. Ainda assim, Gaza foi mostrando a sua força ao longo da competição, conquistando medalhas e alcançando lugares de destaques em diferentes modalidades. Na ginástica, por exemplo, a província conseguiu somar várias medalhas, entre elas quatro de ouro, duas de prata e uma de bronze, demonstrando o trabalho que vem sendo desenvolvido nesta modalidade. Mas as conquistas de Gaza não ficam apenas pelas ginásticas. Nas diferentes frentes de competição, os atletas foram deixando a sua marca, com destaque para as modalidades coletivas, onde algumas equipas conseguiram avançar para as fases decisivas da prova. São resultados que representam não apenas números ou medalhas, mas o esforço de atletas, treinadores, dirigentes e de todos aqueles que estiveram envolvidos na preparação da delegação. E enquanto se aproxima o momento de fechar oficialmente esta edição do Jogo Desportivo Escolar, fica também o desafio para Gaza regressar a casa com lições aprendidas, identificar os aspectos que precisam ser melhorados e continuar a apostar nestes jovens que hoje competem nas escolas e amanhã poderão representar em várias modalidades. Mas também porque Gaza ganhou algumas medalhas naquilo que é o atletismo, juntamos em antena o treinador do atletismo, Daniel Fordoma, para nos falar um pouco daquilo que é a província de Gaza nestes Jogos Desportivos Escolares e até o momento quantas medalhas Gaza já tem no atletismo e o que é que significa isso e ainda esperamos ter mais. Bem-vindo à Rádio Moçambique.
2: Sim, é dizer que o nosso atletismo está num caminho muito bom, mas não na qualidade naquilo que nós esperávamos. O atletismo é muito vasto. E até o momento nós conseguimos conquistar três medalhas, sendo duas de prata, uma de bronze, e temos mais pela frente. É o dia de amanhã, que é o sábado, uma final de 400 metros masculino, e temos também outra final de 800 metros para os PCDs, e temos uma final também de estafeta sueca, que envolve todas as provas, 100, 200, 300, 400, e temos a esperança que nessas finais ainda vamos aumentar o número de medalhas, e incluindo o ouro. É a nossa esperança essa toda.
1: Muito bem, já tem três medalhas, isso é um ganho e ainda se espera ter mais medalhas. Olhando para aquilo que é a motivação dos atletas, chegar a Inhambane, diz alguma coisa para os atletas, há muita motivação. Qual é o estado dos atletas na modalidade de atletismo?
2: O estado dos atletas na modalidade de atletismo está boa, saudável, e estão motivados e com uma garra, com uma esperança que nessas provas que faltam, com que eles possam retardar, retardar, retardar algumas medalhas, do modo a entrar no pódio, pelo menos para o segundo ou terceiro escalão.
1: Hoje é um dia em que os atletas estão em repouso. Quais são os trabalhos que estão sendo levados a cabo pela modalidade de atletismo, por forma a garantir os outros títulos ou as outras medalhas nas próximas provas?
2: É um trabalho técnico naquilo que foi o erro nas eliminatórias, então é o momento de retificar alguns aspectos táticos ou técnicos, do modo a ter melhor rendimento nas finais.
1: Muito bem, e neste momento também há alguns encarregados e pais estão preocupados, não sabem se calhar como é que estão os filhos. Qual é a mensagem que deixa neste momento? O pano cai no domingo, O regresso está previsto para segunda-feira. Qual é a mensagem que deixa os pais neste momento? O que é que gostariam de pedir aos pais encarregados de educação dessas crianças, desses atletas que se encontram aqui em Inhambane?
2: É, a mensagem que eu deixo para os pais é de agradecer e dar muita força pelo ter nos deixado com as crianças e para este evento. As crianças corresponderam-se bem, competiram pelo pé de igualdade, e pedir mais aos encarregados, para algumas crianças também do futuro, porque os jogos escolares não param por aqui, é um processo que existem alguns pais com crianças também com idade compreendida que possam vir participar noutros jogos, noutras edições, que deixem as crianças para treinar, de modo que elevemos o desporto para mais além.
1: Muito bem, aqui juntamos Daniel Fordoma, um treinador de atletismo, a falar sobre a arrecadação de mais 3 medalhas da província de Gaza na modalidade de atletismo, e segundo o nosso interlocutor, afirma que a expectativa é conseguir ganhar mais medalhas nesta prova, pois este sábado Gaza volta a entrar em ação para mais uma prova. E também referenciar que ainda esta sexta-feira a modalidade de voleibol em feminino entra também na fase decisiva. Vai medir forças contra a seleção de Cabo Delgado para se apurar o primeiro classificado na sua série B. No handball, ainda por se jogar nesta tarde da sexta-feira, para se apurar também quem vai à próxima fase desses jogos desportivos escolares. Esta é a terra de boa gente, esta é a terra que acolhe neste momento os jogos desportivos escolar. É neste ambiente de festa, emoção e sentimento de missão cumprida que chegamos ao fim desta nossa presença aqui nos jogos desportivos escolares. O fecho que será no domingo no campo municipal da Machiche. Durante vários dias, Inhambane foi o ponto de encontro da juventude desportiva moçambicana. Foram dias de competição, mas também de convivência, aprendizagem, partilha de experiência e descoberta de talentos. Para Gaza ficam conquistas e também ficam lembranças, porque estar no Festival Nacional de Jogos Desportivos Escolares é estar em uma festa. Conseguimos ver atletas que, entre conversas de tantas delegações, se juntam para partilhar experiências de cada província. E nós ficamos por aqui, a partir da terra de boa gente, para a Rádio Moçambique. Falou-vos Nicolau Mucavel.
0: Cá entre nós, o Campeonato Nacional da 2ª Divisão em Futebol, a nível da província de Gaza, termina igualmente este fim de semana com a efetivação no domingo de 2 escaldantes partidas referentes à 10ª jornada, nomeadamente Clube do Xidengel, Clube do Belém e Clube do Chibuto, Clube de Gaza, devendo o Ferro Verde Gaza, líder do certame, com 15 pontos, ficar de fora devido ao número ímpar de equipas. O Clube de Gaza está no segundo lugar com 10 pontos, os mesmos do Clube do Belém, que ocupa a terceira posição, valendo aqui o triunfo dos gazenses no embate da segunda volta por 5-2 e o empate obtido na etapa inicial da prova. O Xidengel, embora menos cotado, com 7 pontos e no quarto lugar, poderá também ter alguma palavra a dizer pelo fato de poder jogar em casa, embora precise de recorrer à máquina calculadora caso vença no próximo domingo. Descartado está o Clube de Chibuto com 6 pontos e o último classificado. Com este cenário, pode-se concluir que tudo fica relegado a esta última jornada de domingo, quanto ao acompanhante do Ferroviário de Gaza na porta de acesso ao Moçambola do próximo ano, que é a Pool Regional Sul, fase subsequente a esta divisão de honra em futebol. A propósito, junta-se a este jornal desportivo o comentador desportivo residente da Rádio Moçambique Gaza, Félix Parouque, para um breve prognóstico destes desafios, Xidengel, Clube do Belém e Clube do Chibuto, Clube de Gaza.
3: São dois jogos que naturalmente vão definir a segunda equipa que vai acompanhar o Ferro Verde de Gaza na fase da pool, tendo em conta que o Ferro Verde já sagrou-se campeão virtual e está à espera naturalmente do seu acompanhante para esta fase subsequente, que é a fase da pool. Portanto, são jogos que vão definir, tal como disse, o segundo classificado, dado que as três equipas, do ponto de vista matemático, estão em condições de ascender à segunda posição mas porém é importante referir que o Clube de Gaza, para que de facto continue na segunda posição, porque olhando para a tabela classificativa está na segunda posição neste momento, com 10 pontos, o Clube de Belém com 10, o Clube de Chidengel com 7 e o Clube de Esbuto com 6 pontos. Esta última equipa que já não tem nenhuma aspiração em relação à segunda posição. Então dizia eu que o Clube de Gaza depende de si para que continue na segunda posição, bastando, neste caso, ganhar o jogo em Chibuto. Portanto, o Clube de Gaza não depende de terceiros, depende de si, mas já não acontece o mesmo com o Clube de Belém. Portanto, o Clube de Belém depende de si, mas também é preciso fazer a combinação do outro resultado, que é do Clube de Gaza com o Clube de Chibuto com o Clube de Gaza. Significa dizer que o Clube de Belém, para poder ascender à segunda posição, terá que ganhar em Chidengueli e esperar que o Clube de Gaza perca, portanto, o jogo em Chibuto. Em relação ao clube de Chidengel, esta equipa, tal como dizíamos, também matematicamente ainda pode ascender à segunda posição, mas para que isso aconteça é importante que se faça uma matemática de combinação, não é? É preciso que, de facto, o Chidengel ganhe o clube de Belém e esperar que também o clube de Gaza perca, portanto, em Chibuto, e aí se calhar observar-se a questão do gol avarange e outras combinações. Portanto, é uma jornada difícil para as três equipas, no caso, que pretendem chegar à segunda posição, mas é uma jornada que naturalmente vai colocar ponto final, tal como dizíamos, a este certame do Gazense a nível da nossa província, que já conheceu o seu campeão na semana passada, que é o Ferver, portanto, Ferver de Gaza. Portanto, em termos de antevisão, é difícil, enfim, prevermos o que pode acontecer, dado que são jogos muito difíceis, são jogos aliciantes, são jogos que naturalmente todas as equipas, exceto o Clube de Chibuto, as três equipas podem ascender à segunda posição, e olhando para este cenário que nós colocamos aqui, serão jogos muito complicados para as três equipas. Portanto, significa dizer que ser-se-á melhor e bem a equipa que menos erros cometer, que menos menos erros, portanto, apresentar no terreno do jogo. Mas é importante também referir que estas deslocações do Gaza ao Chibuto e do Belém ao clube de Chidengueli não são deslocações fáceis, não são deslocações de turismo como tal, mas são deslocações de difícil, digamos, deslocações difíceis, digo eu, porque na verdade, tendo em conta estas expressões que estas equipas pretendem, naturalmente que vão encontrar também situações muito complicadas neste terreno. Daí que, olhando para estes jogos, é importante que a CNAF, a nível da província, não é, possa indicar árbitros à altura destes jogos, porque, como temos acompanhado, a equipe de arbitragem em algum momento tem sido protagonista sem necessidade nestes jogos, até mesmo no próprio Moçambola, e nós acreditamos que a associação e a CNAF naturalmente vão colocar árbitros que possam estar à altura destes jogos, e os árbitros estejam apenas no campo para coordenar todas as atividades, e que as equipas e os jogadores, de uma forma geral, sejam elas mesmas a protagonizar o espetáculo que se pretende.
0: Será já depois da manhã, domingo, que o pano cairá sobre a maior montra do desporto escolar do país, a 16ª edição dos Jogos Desportivos Escolares, evento que decorre desde sábado último nas cidades da Magis e Inhambane, na chamada Terra de Boa Gente. Esta foi a manchete da presente agenda desportiva do Emissor Provincial de Gaza, da Rádio Moçambique. Despedem-se Rui Macaring, que editou e apresentou, e Joaquim Zungene, que se ocupou pelos cuidados técnicos. Saudações.

Estimado ouvinte, são 13 horas e 49 minutos. Estivemos a transmitir a agenda desportiva. Esperamos que tenha chegado em perfeitas condições de audição. E porque já não dá mais para continuarmos juntos, é momento de nos despedirmos. Mas antes disso, vamos recordar aquilo que foram os nossos passos nesta caminhada. Iniciamos às 9 horas e 55 minutos, 10 horas, transmitimos o noticiário, foi em cadeia com a Antena Nacional e de seguida viemos com Tribuna Política. Às 11 horas transmitimos o noticiário em cadeia com a Antena Nacional, 11 horas e 10 minutos o noticiário provincial, 12 horas foi o Jornal de Gaza, 12 e 30 minutos foi o Jornal da Tarde e às 13 horas e 30 minutos, até este momento, estivemos a transmitir a agenda desportiva. Belarmina Nhantombo esteve na sua companhia e desde já continua agradecendo pelo carinho da sua audiência. Prometemos voltar já já, assim que as condições permitirem. Fique com a Miranda Mabunda. Daqui a pouco, o ouvinte poderá ouvir Mitsikari Mwingisiti. Miranda não brinca com essas coisas. Até já.

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1: Rosa Macela, da Nindi Mamahongo. Rosa, boa tarde.
2: Muito boa tarde. O Presidente da República desafia a nova liderança do Banco de Moçambique a reforçar os mecanismos de prevenção, supervisão e detecção de operações suspeitas. Daniel Chapo destaca que combater o branqueamento de capitais significa proteger a economia e as instituições que asseguram o sistema financeiro nacional. O chefe de Estado falava hoje na cerimónia de tomada de posse da vice-governadora do Banco de Moçambique, Benedita Guimi.
3: Combater o branqueamento de capitais é proteger a economia nacional, é proteger as nossas instituições, é proteger a reputação do nosso país e é assegurar que o sistema financeiro esteja ao serviço daqueles que trabalham, produzem, investem e criam riqueza de forma honesta, lícita e legítima.
2: O Presidente da República desafiou ainda a vice-governadora do Banco de Moçambique a encontrar junto da sua equipa de trabalho mecanismos para mobilizar poupança e diversificar os instrumentos de financiamento e recursos de produção. O Presidente da República e Comandante em Chefe das Forças de Defesa e Segurança, Daniel Chapo, dirigiu ontem a 5ª Reunião Ordinária do Conselho Nacional de Defesa e Segurança. O órgão discutiu a situação de segurança nacional, bem como da ordem e tranquilidade pública, a visão do Governo sobre a exploração dos recursos minerais e o balanço das atividades do Centro Nacional de Operações Conjuntas de Moçambique. Um comunicado da Presidência da República refere que, sobre a segurança nacional, o órgão saudou as Forças de Defesa e Segurança pelo reiterado esforço no combate ao terrorismo. No domínio da segurança pública, o Conselho Nacional de Defesa e Segurança manifestou preocupação pelo recrudescimento de crimes com recurso a armas de fogo. O órgão insta, por isso, as instituições competentes a envidarem esforços com vista a retirar os criminosos, a retirar dos criminosos armas de fogo e todo o tipo de equipamento de uso exclusivo das Forças de Defesa e Segurança. Constatou também com preocupação a recorrência de acidentes de viação, com enfoque para os que se envolvem, para que os que envolvem veículos de transporte de passageiros e motorizadas, recomendando assim o reforço da fiscalização rodoviária para garantir segurança nas estradas nacionais. O órgão encorajou o Governo a prosseguir com as reformas do setor de exploração de recursos naturais que devem proporcionar benefícios para o desenvolvimento e bem-estar dos moçambicanos. A primeira-ministra Bem-vinda Levy mantém esta tarde o encontro com o presidente de São Tomé e Príncipe, Carlos Vila Nova. O detalhe com o enviado especial da Rádio Moçambique a São Tomé, Vítor Rufino.
4: Ao encontro que visa estreitar os laços de cooperação entre o governo de Maputo e de São Tomé, que iniciou ontem um novo ciclo governativo de 5 anos, Moçambique vai a este encontro com a intenção de apresentar ideias de cooperação na área comercial. Hoje, a primeira-ministra cumpre o seu último dia de visita a este arquipélago. Após participar ontem na cerimónia de tomada de posse do presidente da República, Carlos Vila Nova, reeleito para um segundo mandato em julho passado. Da cidade de São Tomé, capital de São Tomé e Príncipe, para a Rádio Moçambique, Vítor Rufino.
2: Moçambique pretende aliar a redução dos custos e operações logísticas à introdução de sistemas digitais nos serviços ferroportuários para assegurar maior competitividade com os portos da região austral de África. Gerson Jamis, a partir da FACIM.
5: Muito boa tarde. A pretensão foi manifestada esta sexta-feira aqui na FACIM pelo Presidente do Conselho de Administração do Instituto Ferroportuário, no seminário sobre Zona Ferroportuária Marítima Logística e Interland. Ambrósio Sitói explica que a ideia é capitalizar a posição geoestratégica do país, maximizando a utilização dos corredores de desenvolvimento que jogam um papel fundamental para o escoamento de mercadorias, sobretudo para o Interland.
6: Olhando para os tempos tanto do manejamento de carga no porto, os tempos de trânsito da carga no corredor, incluindo nas fronteiras. Esses tempos devem ser reduzidos, os custos devem ser reduzidos. Este é que é o grande desafio. E garantir que cada modal de transporte, ele desempenhe o seu papel. Aquela carga que é tradicionalmente ferroviária, deve ir para a ferrovia pela competitividade e não por questões administrativas. E aquela carga que é rodoviária, deve ir para a rodovia. Moçambique tem todo o potencial devido à sua localização geoestratégica para garantir ou viver da logística, dependendo da sua eficiência.
5: O seminário sobre a zona ferroportuária, marítima, logística e Interland decorre sob o lema Soluções para melhorar a eficiência, competitividade e sustentabilidade dos corredores logísticos. A tarde de hoje aqui na FACIM está a ser marcada pela realização de seminários subordinados a temas ligados à evolução tecnológica e financiamento de projetos. A tarde de hoje será igualmente marcada pela realização da conferência de apresentação das potencialidades da zona centro do país. Uma vez mais, muito boa tarde.
2: Boa tarde. O Instituto Nacional de Meteorologia prevê ocorrência a partir da tarde de hoje de vento com rajadas fortes nos distritos costeiros da província de Maputo e sul de Gaza. O INAM prevê igualmente uma descida acentuada da temperatura máxima a partir deste sábado até terça-feira. Espera-se também a ocorrência de ventos com rajadas fortes até 70 km por hora que poderão atingir o estado do mar e gerar ondas com altura até 4 metros ao sul do paralelo 23 graus sul. Em comunicado, o INAM recomenda a tomada de medidas de precaução e segurança para a navegação marítima. Foram as notícias das 14, as próximas às 15 horas.
1: 14 horas e 6 minutos, 5 segundos, Rádio Moçambique. 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
3: Horas 43 minutos, tinha que ser o último tempo da Rádio Moçambique. E tem uma nota em gás de título para colher também. 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
1: Nós e eles. Eles conhecem o significado da nossa libertação. É por isso que nos matam e nos massacram em terras da Angola. Eles conhecem o significado da nossa libertação. É por isso que nos violam e nos humilham em terras do Chile. Eles conhecem o sentido da nossa libertação. Por isso nos dividem e se riem de nós nas Ilhas Comores. Não é por acaso que vivemos em guetos, na pátria da técnica ocidental. Não é por acaso que existem muitos governos fantoches no mundo. E nem é por acaso que agudizam contradições entre nós para distenderem os seus macabros mandatos. Vemos agigantarem cinturas de ódio, camuflados de racismo, tribalismo, religião, sionismo. E quando a máscara cai, erguem-se bases militares em toda a parte. Não querem perder as bestas de carga em nós materializadas. Querem que continuemos a acionar as máquinas e a produzirmos para eles. E intoxicam-nos com samba, futebol, e chamam-nos povos pacíficos que pecam por ser preguiçosos. Mas nós estamos fartos e a nossa libertação tem que prosseguir. Não adianta a instalação de bases, nem adianta a propaganda milenária, porque os factos são evidentes. Nós vivemos, sentimos, respiramos revolução. E não são técnicos de torturas que darão a nossa marcha, enquanto a fome, o humilhação,

Não. Quando a voz dos povos clama por liberdade e corremos com eles do Vietnã, Laos e Camboja. O nosso problema é a fome. É o problema da subsistência. Problema da maioria. Nos grandes ventos asiáticos, ventos das monções, ergue-se a subnutrição. No céu turvo e cansado de ser violado, nas planícies, savanas e montanhas da África, paira o espectro da fome, que não deixa as crianças crescerem. E nas chuvas torrenciais dos trópicos americanos, desliza miseravelmente a ditadura crónica dos maníacos militares, onde o povo deveria produzir e vencer a fome. E entre o fumo negro das fábricas europeias, encontra-se a nostalgia dos operários imigrantes, feitos turbinas do capitalismo mundial. E nisto tudo, cresce o nosso ódio, agiganta-se a nossa consciência de classe, porque sentimos a opressão na carne. É por isso que fazemos a guerra, libertando a terra e vencemos a batalha da produção. É por isso que existem zonas libertadas no mundo que o napalm não consegue destruir. É por isso que operamos nas fábricas sem conhecermos horários, porque o nosso objetivo é esmagar o inimigo em todas as frentes. E quando o operário da grande pátria da técnica ocidental deixar de produzir o napalm, e quando o operário da grande pátria da técnica ocidental se recusar a fazer máquinas de guerra que esmaguem o próprio operário, e quando o operário da grande pátria da técnica ocidental se libertar das correntes seculares que o esmagam sem piedade, então deixarão de existir crianças famintas no mundo, deixarão de existir campos queimados no mundo, deixarão de existir campos de concentração no mundo e deixarão de existir, enfim, golpes de Estado no mundo, porque o naufrágio do imperialismo mundial estará consumado e arrastará consigo todos os detritos da velha sociedade.

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1: 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Mas de marido, não é que eu
2: quero achar. Eu vou estar aqui.
1: Diretora, uma modalidade masculino e feminino a escolher. E o rito mundo não era o que agora somos?
2: É, o rito leve não é nada. Ele é só está... Isso é que tem lá, né? Está continuando a etisa. Ou vai na munda, nem um zugo. Para aí, está lá uma estratégia. E agora, então, se a gente sabe o final, mas já tem mais algo. E da caluta, assim, ali.
1: Já tem mais algo. 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
3: É, escotilha, Maritunga, na Cutsaca, Sinene, e mais resultados lá, estamos com uma aqui na monta. A jogo, e cara, até Sinene. Ainda sempre, mas não faltará 5 segundos e conseguirei resolver então. 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A sempre já está com a cama lugar. E a gente está com a cama classificação geral. E não, isso aqui. 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

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Já, lá. Aí eu estou sangue só com o ensino, sem ter que custar. Vermelho direto, a falar que vem aqui com a Rosália. Rosália aí na a Comec. Cambé, vem aqui vermelho direto. Marta, Mutokanis wa Maputo cidade, Aurelio Dava, Tristan Silco, Ateca Jenny, a mulher que está balizando.
Jenny a jogar a equipa número 1. Acaba a jogar a equipa número 2. Só a jogar 1. A jogar uma luva. E coisa. Se comba ali só com Tatana Aurélio. Anga na guarda-rei do Aspela. Marta Warila. Cambé. Asunga Fanelanga. Rosália, só tua lampela que vem a ganhar com o olho vermelho, cambé. Cunha com o olho vermelho, guarda-redes. Cambé. Mintango está escola. Bom pé por aí não, e ainda fala com o Chico César, se vai lá com a Bom, livre, direto. Vamos lá, temos já. 14 minutos, começando. 18 minutos. 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

0: Guarda-redes, Jenny. Ave de uma voca, manteiga. 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Ah, comi, limbo em guano. Tá no barrama. Aí é que as tombas, já me foto. Cambé. Buanguana. Maluva. Ah, a mão funã. Lior, tonho com a bola. Nada para mim, ele nunca ganha com a jogar. Ele é balizinho. Três. 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Zero. 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Tlango vai aquelano. 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Kufika no mulo. Ele vai te passar cá. 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Aka mentagulho. Até uma bola lá, né, mano? Que longe, até uma bola lá, né? Quando o Tite acaba bem, ele lá, né? Calma, por província. Anga na glória. Anga na glória. A uma bola lá, né? Pelo menos, uma puta cidade. As longas sem cinza lá, com um chumo lá, né? Uau, uma lá, né? Uma puta cidade. A tanga lá, né? Antulo, o sungura. Ninguém dulo ou naro. Excessivo, Luia.
1: Acho que balista.
0: Vai dar de meter na bola, né? Vai ver o Matawa, Maputo. Cidade. Vai meter na bola, vai ver o Matawa, Maputo. Cidade. Maputo, cidade. Marcelo, como é que ela é? Edite. Edite, eu vou ir lá, nós vamos meter lá, né? Quase um passo. Vamos lá, Maputo. Provincia. Yeah. Como uma final, ele ainda vai estar muito na pula. Bom. Maputo província, se acha o Lauro mais jogador. Está mais substituições. Anganile Guaga. Vamos por ali, vamos por província, Gafikanga. Por ali, só com quatro salubres, vamos pelo Antauá. Maputo. Província. Por província, está com Lena. Se não está com Lena, pelo Antauá, por província. Está com a Sven Paula. Olha para o Lula, o Lula tem lá, mas eu não quero lá, né? Mas pelo menos para lá, pelo menos para a província, o Lula tem lá, né? O que é para os cadizes, eu não tenho uma cidade. Os cadizes, eu não tenho uma cidade. Mas o Lula tem lá, né? Ei, Rosália. Rosália, está o Lula tem lá. Ah, buscando bola Rosália, a Guiné lá na Colentina, a Guiné lá na Rosália, bola. A retorno ele com a cá, ele fuma o ulo com a sinene. A Cocovisa lá, Rosália lá, a para o jogo, joga Maputo, Provis, lá, sim, me, lá que se me, a Guiné, aí a joga Jena, a Lanzago, lá que se me. 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
1: 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Rosalina. Rosalia está lá na bola, né? Rosalia, Lena. Rosalia, o que é, Lena? Rosalia, o que você quer dizer? Alta, eu conheço o Iman, que ele é... Ah, você quer dizer, bola, bola, como que ele é? Vânia.
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0: 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A senhora está com sua placa das compensações. 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Piquezano e a bola, Alesso e Tropa. Como está? Ei, enchimos a escola. Carlos, Sushi Pampela. Ele ah, o Meleleca. Pô, am Carlos, ya carata, mister. Maputo província. Aí o Kumanga?
1: Cidade Maputo.
0: Cidade Maputo, cidade Maputo. Agora se contanga com o Melela. Isso não é o Singa Endreca, vamos contanga com a final.
2: Tentamos. E Belili, a Belili, o Singa dará com o Engaçoiente. Mas não foi possível desta vez. É a nossa primeira derrota. E nos custou caro. Vamos tentar o terceiro lugar amanhã. E Deus que nos abençoe.
0: É só, na Marito, ia muito conhecer o Antlawa, Maputo, cidade. Bom, Edras, é a tua capitão, o Maputo, província.
3: Sim.
0: Meu Melilili Nhamuta, minha final, Mangabula Inca Anzulo.
3: É, não sei falar dialeto.
0: Pode falar em português. Conseguiram uma vitória, já vão à final. O que significa isso para vocês?
3: Significa muito trabalho. Treinar muito. Ainda na província, a ministra dizia que nós temos que chegar na final. Por isso que trabalhamos muito.
0: A final, vão cruzar com Nampula. Já conhece essa equipa. Quais são as expectativas?
3: A expectativa é ganhar mesmo. Conseguimos ver o jogo de Nampula. Conseguimos ver o jogo de Nampula. Vamos tentar entrar. Quando Nampula não consegue. Onde tem mais gente de Nampula que nós podemos ganhar.
0: Okay, o que pode dizer aos pais lá em casa que vos acompanham através de órgãos de comunicação social?
3: Nos dá mais força e agradecer por eles terem nos permitido que nós possamos participar dos jogos escolares.
0: Bom, Hidrácio, Maritinha capitão. Bom, e a Lava Telacutova Belva Guanhana. Talvez ele remelasse ronga. Olá, como está?
3: Bem.
0: Conseguiram ganhar?
3: Me
0: escuta com o Melela. Se eu lá com ele, só me escuta com o Melela.
3: Você vai xangar.
0: Bom, vai lá, você tem que falar de xangar. Bom, mas o que é que significa essa vitória para vocês?
3: Significa muito para nós. Representar aquilo que é nosso. Viemos de muito longe, não viemos para brincar.
0: Já vão à final? Vão cruzar com Nampula? Vão bater Nampula, garante isso?
3: Sim.
0: Quais são as estratégias que vão usar? O que vão fazer para poder bater Nampula?
3: Jogamos no coletivo, união e tudo vai dar certo.
0: Qual é o seu nome?
3: Regina.
0: Regina quem?
3: Regina da Carla Comé.
0: Muito bem. Aí ele quer Nampula, Nemunga Gavatsonguanava, Maputo, província. Olá, Maputo província. Olá, Maputo província. Bom,
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0: bo i dras uzo swaku lesa pfalaxangani bo que significa para vocês essa vitória?
1: Uma grande conquista, equipa. É resultado de todo o treino que tivemos durante esse período.
0: O que é que espero de Nampula amanhã?
1: Epa, vitória. Nós esperamos ganhar a vitória e ficar em primeiro lugar, representar a nossa província.
0: Qual é o seu nome?
1: Sandy. Sandy. Sandy.
0: Sandy quem?
1: Boa Ventura.
0: Bom. Ah, ele quer ir lá, né? Como marido. Ya. Mungweka. Babeli. Ele está lá, vendo lá como a Babeli, né? Quando. Bata o Maputo, cidade. Bom. Ele está. Como ela com o Funceliwa? E Mister Cové, lá, vela. Capitão. Bata o Maputo, cidade, Cové. Lorena.
2: Lorena.
0: Bom, capitão Lorena, chamo tanto para
2: comer a bola.
0: É da Kulman, vice-capitão. Vice-capitão, como ela viu, tu? A minha escola tem que comer ela. Aí, vamos com... Vai lá, vamos com a bola, se...
3: Bom.
4: Tem outras coisas que eu
0: não sei. Bom, então, perderam diante de Maputo província. O que é que falou nesse jogo?
4: Opa. Primeiro, em primeiro lugar, agradecer a Deus. O que falou é que nós não estamos a correr e nós não estamos concentrados no jogo de hoje. E também por causa do vermelho, nos prejudicou muito o cartão vermelho. Então, amanhã jogamos com Tete, esperamos melhorar.
0: Ainda garante o terceiro lugar?
4: Sim, sim, sim. Garantimos o terceiro lugar.
0: O que é que podem dizer aos papás lá em casa?
4: Vamos dizer que pá, perdemos, mas lutamos. Até chegar na segunda fase, não foi fácil.
0: Bom, Idrás Macondela.
3: Nicolau.
0: Em Maulo.
3: Nicolau.
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0: 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Bom, Idrasio, aí tem um bem, então, que está aqui, que está aqui,
3: que está aqui, que está aqui, que está aqui, que está aqui.
0: Bom, aí, Maputo, província, ele é um grande que não é, ele é um grande que não é, Maputo, cidade, ele é um grande que não é, campe, ele é um grande que não é, a luz, ele é choco, ele é aquele que está aqui, a gente está chocando, ele é xixi, ele está aqui, a homelé, ele é aquele que está aqui. 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
1: Antigo combattente da luta de liberação nacional, nosso veterano e biografado. Venerando presidente do Tribunal Supremo, Sua Excelência, os antigos presidentes da República de Moçambique aqui presentes, Joaquim Alberto Chissano, Armando Emílio Guebuza e Felipe Jacinto Nhoussa. Secretário-Geral, camarada Secretário-Geral do nosso glorioso partido Frelimo, senhores membros aqui presentes, várias organizações sociais do nosso partido, em particular saúdo aos camaradas membros da Comissão Política aqui presentes, membros do Secretariado do Comitê Central do nosso partido. Queria saudar a camarada secretária-geral Araclin e membros do Secretariado aqui presentes, senhora Presidente da Organização da Mulher Moçambicana, OMM, Primeira-Dama da República de Moçambique, senhor antigo Primeiro-Ministro Carlos Agostinho do Rosário, aqui presente, senhora Ministra dos Combatentes, aqui presente, senhores membros do Corpo Diplomático, aqui presentes, senhores membros do Governo da República de Moçambique, queria agradecer e saudar a presença aqui do Sr. Secretário-Geral do Conselho Nacional de Defesa e Segurança, aqui presente, senhores membros do Conselho Consultivo da Presidência da República, Sr. Professor Dr. Renato Matus, autor da obra, Sr. Professor Dr. Jorge Ferrão, apresentador da obra, magníficos reitores e dirigentes das instituições de ensino superior aqui presentes, caros dirigentes de instituições públicas e privadas aqui presentes, caros camaradas e antigos dirigentes de instituições públicas e privadas aqui presentes, distintos combatentes da luta de libertação nacional aqui presentes, ilustres membros da família Matzinha, distintos convidados, caros amigos da comunicação social, minhas senhoras e meus senhores. Depois de tudo quanto ouvimos esta tarde, através da apresentação da obra, das palavras do seu autor, do testemunho dos membros do NESAM, da voz da família e, sobretudo, das palavras do próprio Major-General Mariano Matzinha, compreendemos melhor que este não é apenas o lançamento de um livro. É um encontro de gerações em torno da memória de Moçambique e uma oportunidade para homenagearmos a vida e, sobretudo, em vida, um homem e um dos homens que ajudaram a escrever páginas importantes da história da nossa nação. Quando aqui estavam a cantar, eu estava a dizer à Sua Excelência, Ministra dos Combatentes, que esta canção tem mais de 60 anos. Cantaram até antes de eu nascer. Parabéns. Uma nação que não preserva a sua memória corre o risco de perder partes importantes de si própria. Enquanto a memória permanecer apenas naqueles que viveram os seus acontecimentos, ela pode partir com eles. Mas quando é recolhida, registada, estudada e transmitida, transforma-se em património da nação. Por isso, felicitamos o professor Dr. Renato Matus por ter transformado a memória, as experiências e o percurso do Major-General Mariano Matzinha numa obra que irá beneficiar a esta e as gerações vindouras. Felicitamos igualmente o professor Dr. Jorge Ferrão pela apresentação da obra e a todos aqueles que com os seus testemunhos contribuíram para que nesta tarde conhecêssemos não apenas o combatente, o militar e o dirigente, mas também o homem e pai Mariano Matsinha. Minhas senhoras e meus senhores, cara família Matsinha, falar de Mariano Matsinha é percorrer páginas fundamentais da história contemporânea de Moçambique. O testemunho do presidente Joaquim Alberto Chissano, que consta da obra, recorda-nos que antes do major-general que hoje conhecemos, houve um jovem de Nezam que dançava Xigubo. Eu até perguntei a ele, vindo de Tete, o normal seria dançar Nhau. Disse, tive que aprender. Praticava ginástica e, juntamente com outros jovens africanos, começava a despertar para a consciência nacionalista. Mais tarde, em Lisboa, Mariano Matsinha e outros jovens moçambicanos aprofundaram a reflexão sobre a situação política da sua terra e acompanharam os movimentos nacionalistas nos outros territórios africanos sob dominação colonial portuguesa. O testemunho do presidente Joaquim Alberto Chissano e do presidente Armando Emílio Guebuza demonstram de forma clara e inequívoca o percurso deste jovem de 89 anos de idade. Nessa altura, começava a formar-se uma convicção. Moçambique podia ser livre. Porque antes de se pegarem armas para libertar Moçambique, foi necessário construir a consciência, como vimos aqui o Major-General Mariano Matsinha, de que Moçambique podia e devia ser livre. Caros compatriotas, hoje Moçambique é uma realidade incontornável. Temos uma bandeira, um hino, instituições públicas e uma Constituição. Temos um Estado soberano e a consciência de pertencermos a uma mesma pátria, do Rovuma ao Maputo, do Índico ao Zumbo. Graças a estes jovens, a quem eu peço uma grande salva de palmas. Mas antes disso, antes de podermos dizer livremente que somos moçambicanos, houve compatriotas nossos que sonharam e aceitaram enfrentar perseguições, prisões, exílio, separação das suas famílias, como a que ouvimos, e a própria possibilidade de morte para que Moçambique pudesse ser livre. Por isso, diziam, independência ou morte, venceremos. É nesta geração que encontramos Mariano Matsinha, uma geração que aprendeu a colocar acima das diferenças de origem, região, língua, cultura, como viram aqui, um grande dançarino de Xigubo vindo de Tete. Uma condição social, uma ideia maior, construir Moçambique. Essa é uma das maiores heranças dos fundadores da nossa nacionalidade. Temos o privilégio de estar com eles aqui presentes. Compreender que nenhum grupo, região ou comunidade isoladamente poderia libertar Moçambique. Era necessário construir vontade comum e a unidade.

a independência e trazer a liberdade para o povo moçambicano. A geração da independência recebeu a enorme responsabilidade de construir o Estado e lançar os fundamentos da nação soberana Moçambique. A nossa geração recebeu a missão histórica de transformar a liberdade política conquistada com tanto sacrifício por estes melhores filhos da pátria em independência económica, prosperidade, desenvolvimento e oportunidade para todos os moçambicanos, independentemente da sua origem, da sua filiação política, da sua filiação religiosa, porque somos todos moçambicanos. A independência deu-nos o direito de decidir o nosso destino. Cabe-nos então criar as condições para que cada moçambicano possa viver esse destino com dignidade. Os instrumentos mudaram, as circunstâncias são diferentes, mas permanece a mesma responsabilidade fundamental: servir Moçambique. Ontem, servir Moçambique exigiu pegar em armas para conquistar a liberdade. Hoje, servir Moçambique exige conhecimento, exige trabalho, exige ciência, exige domínio da tecnologia, exige transformação digital, exige domínio da inteligência artificial, exige produção, empreendedorismo e inovação para construir a prosperidade partilhada e criar melhores condições de vida para o povo moçambicano. Isto mostra que a história muda os instrumentos, mas não muda a responsabilidade de cada geração perante a sua pátria. Por isso, minhas senhoras, meus senhores, caros convidados, esta obra deixa-nos também um desafio: recolher a memória dos protagonistas da nossa história, enquanto ainda podemos ouvi-los e homenageá-los assim, na presença. Parabéns, camarada Mariano Matsinha. Por isso, é um compromisso que temos como governo e que estendemos às universidades. Ainda bem que tenho aqui um magnífico reitor que ainda vai trabalhar hoje. Tenho aqui investigadores. Parece que ele ouviu bem a palavra de ordem: vamos trabalhar. Temos aqui nesta sala escritores e instituições de memória a prosseguir com este trabalho. Porque uma nação que conhece a sua história compreende melhor o seu presente e prepara com maior consciência o seu futuro. O testemunho de Sua Excelência Joaquim Alberto Chissano, aqui presente, e a homenagem de Sua Excelência Armando Emílio Guebuza acrescentam a esta obra o olhar de protagonistas que partilharam com Mariano Matsinha em diferentes momentos da nossa caminhada e recordam-nos que a história de Moçambique deve ser preservada também pelas vozes daqueles que a viveram. Ilustres membros da família Matsinha, queremos dirigir-vos uma palavra especial e de apreço. A história registra os cargos e as missões dos homens públicos, mas por detrás dessas missões esteve também uma família que viveu ausências, como ouvimos aqui, e partilhou sacrifícios. Esta homenagem é também vossa, família Matsinha. Obrigado por terem partilhado com Moçambique e todo o povo moçambicano o homem que hoje homenageamos. Muitos parabéns. General Mariano Matsinha, gostaríamos agora de lhe dirigir algumas palavras. Entre aquele jovem que dançava chegubo no Nezam e o major-general que hoje homenageamos nesta sala, cabe uma parte importante da história de Moçambique. Há homenagens que chegam tarde, há palavras de reconhecimento que apenas são pronunciadas quando aqueles a quem se destinam já não os podem ouvir, mas hoje fazemos diferente. Hoje, Moçambique tem a oportunidade de olhar para um dos seus melhores filhos e dizer-lhe

0: em vida. Obrigado. Mas muito obrigado. Em nome do povo moçambicano, General Macinho. Obrigado pelo que fez, obrigado pelos sacrifícios consentidos, obrigado pelos caminhos que percorreu, obrigado pelas responsabilidades que assumiu no Estado moçambicano, obrigado por ter acreditado em Moçambique, quando acreditar em Moçambique exigia coragem, determinação, sacrifício e risco de perder a sua própria vida. E obrigado por permitir que a sua memória e a sua experiência sejam transmitidas às gerações que continuarão a construir esta pátria de heróis. Os nossos heróis são vocês ainda vivos. E agradecemos a Deus por isso, como fez muito bem a sua filha. O maior reconhecimento que podemos prestar à sua geração, General Mariano Matsinha, à geração dos fundadores desta pátria, não é apenas recordar aquilo que fizeram, é continuar a construir o país pelo qual lutaram, é preservar o legado que construíram durante estes anos todos. Um país unido, soberano, próspero e em paz. É o que todos nós almejamos como moçambicanos. É assim que a memória se transforma em responsabilidade. É assim que o passado conversa com o futuro. É assim que uma nação honra verdadeiramente os seus heróis. Que o livro Major General Mariano Matsinha, no pedestal dos que ousaram lutar, chegue às nossas bibliotecas, às nossas escolas, às nossas universidades e outras instituições de ensino públicas e privadas. Sobretudo às mãos dos nossos jovens, que devem conhecer o passado para respeitar o presente e respeitarmos o futuro. Que eles saibam que a nossa liberdade não nasceu por acaso. A nossa liberdade tem história de luta, tem nomes, tem rostos, em sacrifícios e sonhos de muitos filhos desta nossa bela pátria, chamada Moçambique. Entre os nomes dos melhores filhos da nossa nação está o nome do Major-General Mariano de Araújo Matsinha. Bem-haja, caro Major-General. Parabéns. Que a sua história nos ajude não apenas a recordar o Moçambique, que conquistamos com muito sacrifício, mas, sobretudo, a construir o Moçambique que ainda queremos ser. Por isso, quero mais uma vez usar essa ocasião para dizer, em nome de todo o povo moçambicano, reiterar do Rovuma ao Maputo, do Índico ao Zumbo, e na diáspora, muito, muito, muito, muito obrigado, camarada general, major general Mariano Matsinha. Que Deus continue a lhe cuidar, a cuidar da sua família, que haja muita saúde e que todos nós vamos continuar em seu redor e ao redor de todos os nossos combatentes da luta à libertação nacional a recolhermos memórias, porque um povo que não preserva o seu passado não vai valorizar o seu presente e não vai perspirar o seu futuro. Estamos aqui, independentes, graças a vocês. É nossa responsabilidade, nossa competência, continuarmos a trabalhar dia e noite, 24 horas, de segunda a segunda, para preservar esse legado, desenvolvermos esse Moçambique e continuarmos a homenagear os nossos libertadores da pátria, que perderam sua juventude, sacrificaram-se para poder libertar a terra e o povo moçambicano. Parabéns e uma vez mais, muito obrigado, camarada Matsinha.
1: da República disse que uma nação que não preserva as suas histórias perde a sua memória. Daniel Chapo disse ainda que...
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0: Boa noite. Presidente da República, Daniel Chapo, recebe cumprimentos de despedida do embaixador da República do Congo em Moçambique e participa no lançamento do livro intitulado Major General Mariano Matinha no pedestal dos que ousaram lutar. Moçambique vai apoiar a República de São Tomé e Príncipe na instalação de uma escola de formação policial, afirma a primeira-ministra. Bem-vinda, Levi. No estrangeiro, a União Europeia envia para o Nepal um avião com 82 toneladas de bens de primeira necessidade. Destaques da presente edição do Jornal da Noite. Jerônimo Wamba está na sonorização e Cristina Xavier na apresentação. Ótima escuta. Presidente da República trabalha este sábado na província da Zambésia, onde vai visitar os distritos de Mucuba e Niquadala no quadro das ações do Governo de Promoção do Desenvolvimento Económico, Emprego e Empreendedorismo. Um comunicado da Presidência da República indica que, em Mucuba, Daniel Chapo vai orientar a cerimónia de inauguração do edifício do Centro de Negócios de Mucuba, uma plataforma destinada a facilitar o acesso a serviços e promover oportunidades de negócios para o setor privado. Ainda em Mucuba, o chefe de Estado vai proceder ao lançamento do programa Jobs Now, iniciativa do governo com o apoio do Banco Mundial, que visa acelerar a criação de emprego, promover o empreendedorismo e fortalecer as micro, pequenas e médias empresas. Em Niquadala, o Presidente da República vai dirigir a cerimónia de apresentação pública dos beneficiários do programa Acredita Emprega, iniciativa do Governo e parceiros. Ainda hoje, o chefe de Estado recebeu em Maputo o embaixador da República do Congo em Moçambique, Constante Buunda, que apresentou cumprimentos de despedida pelo fim da sua missão diplomática no país. De acordo com uma nota da Presidência da República recebida na nossa redação, no encontro, Buunda destacou o caráter histórico das relações entre Moçambique e a República do Congo. A nota refere ainda que o encontro serviu igualmente para analisar os preparativos da realização da grande comissão mista entre Moçambique e a República do Congo, precedida por uma consulta mista entre os dois países. O processo deverá culminar com uma visita oficial do presidente congolês Diniz Sassou Nguesso a Moçambique para fortalecer o diálogo político e a cooperação bilateral, indica o documento. Ainda hoje, o chefe de Estado participou no lançamento do livro intitulado Major General Mariano Matinha no pedestal dos que ousaram lutar, da autoria do professor Renato Matoso, um assunto que vamos desenvolver mais adiante. Para já, a primeira-ministra, bem-vinda, Levi, manteve na tarde de hoje um encontro com o presidente da São Tomé e Príncipe, Carlos Villanova, e garantiu que Moçambique vai apoiar a São Tomé na instalação de uma escola de formação policial. Detalhes por Vitor Rufino, enviado especial da Rádio Moçambique a São Tomé.
1: Atualmente, parte dos quadros da Polícia de São Tomé são formados na Academia de Ciências Policiais, a CIPOL, na província de Maputo, à luz da cooperação bilateral entre estes países no domínio da educação. A primeira-ministra, bem-vinda, Levi, disse que a médio prazo o executivo moçambicano vai enviar formadores para massificar a formação de quadros santomenses.
2: O que é que poderemos fazer é apoiar São Tomé a estar mais forte, poder formar alguns dos seus quadros aqui e não depender unicamente do envio para Moçambique. E Moçambique estaria disponível, depois de São Tomé identificar as áreas, a mandar alguns formadores para áreas específicas. Isso permitiria massificar a formação de quadros santomenses nas áreas que eles mandam para formar em Moçambique, basicamente na área policial, na área da medicina e na área da formação jurídica.
1: A primeira-ministra moçambicana falava esta quinta-feira à saída do encontro de cortesia concedido pelo presidente da República de São Tomé e Príncipe, Carlos Villanova. Bem-vinda, Levi, disse na ocasião que o executivo moçambicano quer cooperar com São Tomé no setor agrícola.
2: Relativamente às novas áreas, falamos da possibilidade de cooperarmos na área da agricultura, particularmente na produção do café. Outro aspecto que passamos em revista foi a situação interna dos dois países e a nossa posição no concerto das nações.
1: A primeira-ministra, bem-vinda a Levi, cumpriu esta sexta-feira o seu último dia de visita a São Tomé e Príncipe, após participar em representação do presidente da República, Daniel Chapo, na cerimônia de tomada de posse do chefe de Estado, santomense.
0: Em São Tomé e Príncipe, a primeira-ministra manifestou igualmente a disponibilidade do governo em ajudar cidadãos moçambicanos residentes naquele país que queiram regressar a Moçambique. Vítor Rufino.
1: Trata-se de cidadãos que foram deportados de Moçambique para São Tomé e Príncipe no período colonial. Chegados ao país insular, o governo colonial português retirou as suas respectivas identidades e mudou os seus nomes. A primeira-ministra, bem-vinda a Levi, disse que a maioria destes cidadãos são idosos de idades compreendidas entre 70 e 80 anos.
2: Alguns já não estão interessados ou não têm condições de regressar para Moçambique. Muitos já não têm condições de fazer porque fizeram toda a vida aqui, têm descendentes aqui e não é fácil aos 70, 80 anos deixar filhos, netos para ir tentar reatar com uma família que não veio há 50 anos. Nós sentimos que há este desafio. Se voltam e largam todos os vínculos que criaram aqui ou se permanecem aqui, que é onde é a sua casa neste momento.
1: A primeira-ministra moçambicana, bem-vinda a Levi, falava esta sexta-feira na cidade de São Tomé, capital de São Tomé e Príncipe, à saída do encontro de cortesia concedido pelo presidente da República santomense, Carlos Vila Nova. De São Tomé para a Rádio Moçambique, Vítor Rufino.
0: 19 horas e 37 minutos. O ministro da Administração Estatal e Função Pública exige dos funcionários do aparelho do Estado ações concretas visando reduzir a burocracia e aproximar os serviços públicos ao cidadão. Alberto Paulo.
3: Inocêncio Inhimpissa referiu que para a concretização desta pretensão, os funcionários públicos devem rever-se nas iniciativas inseridas na reforma da administração pública no país. São iniciativas que envolvem a modernização e a digitalização dos serviços públicos.
4: Cabe, por isso, a cada um de nós concretizar a visão de construir uma administração pública que seja simultaneamente unitária na sua essência, mas centralizada na sua materialização, aproximando naturalmente o cidadão. Descentralizar é um mecanismo que visa aproximar os órgãos de decisão ao cidadão. De igual modo, modernizar tem o fito de simplificar processos de procedimentos, desvencilhando a burocracia excessiva, porque esta influencia no tempo de tomada de decisão e, naturalmente, na satisfação do cidadão.
3: O governante falava na localidade da Macaneta, província de Maputo, no encerramento do 12º Conselho Coordenador do Ministério da Administração Estatal e Função Pública. O encontro decorreu numa altura em que o Ministério tem na manga questões estruturantes como a introdução de novos limites de idades para a reforma e, igualmente, a criação de uma plataforma única e eletrónica para a gestão do processo de contratação de funcionários para o aparelho do Estado. Inocêncio Inhimpissa exige integridade por parte dos técnicos envolvidos neste processo.
4: Exige-nos ainda a nossa entrega abnegada e a personalização do concurso de ingresso centralizado, emprestando integridade e transparência do processo, uma postura incólume que é também válida para os desligamentos dos funcionários e agentes do Estado em massa e a implementação do regime excepcional de prorrogação do limite de idade para a aposentação obrigatória de 29 de junho.
3: Inocêncio Inhimpissa, ministro da Administração Estatal e Função Pública. O Conselho Coordenador do Ministério da Administração Estatal e Função Pública decorreu sob o lema pela profissionalização e digitalização da administração pública para a prestação de serviços de qualidade. Rádio Moçambique, Alberto Paulo, na Macaneta.
0: Ministro da Administração Estatal e Função Pública exige dos funcionários ações concretas visando reduzir a burocracia e aproximar os serviços públicos ao cidadão. A Assembleia da República coloca em marcha o projeto de construção da nova sede do órgão no distrito de Mucuba, província da Zambésia. Reporta Paulo Nunes.
5: Arrancam em outubro próximo as obras de construção da nova sede da Assembleia da República no distrito de Mucuba, na província da Zambésia. A cerimônia de lançamento da primeira pedra vai contar com a participação de mais de 2 mil pessoas. É uma informação prestada hoje em Maputo pelo porta-voz da Comissão Permanente da Assembleia da República à saída da 14ª Sessão Ordinária do órgão. Manuel Ramissane explicou, no entanto, que o projeto vai ser implementado pelo governo, que possui mais detalhes sobre a contratação do empreiteiro.
6: É verdade que é propriedade da Assembleia da República, mas é uma intervenção do Estado. Existe uma equipe do Governo e da Assembleia da República que estão no terreno a fazer a preparação para o lançamento desta obra. E aquilo vai ser uma cidadela da Assembleia da República. Já estão a correr os trâmites legais com relação ao procuramento. Nós gostaríamos que, antes do fim desse mandato, nós pudéssemos passar para Mucuba e começarmos com as nossas atividades. Mas depende do empreiteiro, depende do desembolso, é um conjunto de aspectos que devemos ter em consideração.
5: O projeto prevê a construção de uma cidadela parlamentar com infraestrutura para acomodar gabinetes de trabalho, centros de pesquisa legislativa, salas de sessões, zonas residenciais para deputados e funcionários. Manuel Ramissani disse ainda que a Comissão Permanente apreciou o pedido submetido pelo presidente do Partido Podemos, Albino Forquilha, para que o Parlamento autorize a ida de deputados ao Tribunal para a prestação de declarações em um caso judicial.
6: Para este processo existem trâmites legais em que se deve ser observado. Nós somos um órgão de soberania e recebemos pedidos desta natureza por via de tribunal. Então, orientamos o Partido Podemos para que, por via de tribunal, se possa proceder este pedido para que possamos libertar este pedido.
5: Durante a sessão desta sexta-feira, a Comissão Permanente da Assembleia da República autorizou a visita de Estado do Presidente da República, Daniel Chapo, à República de Botswana, a convite do seu homólogo, Duma Boko. Nesta deslocação, o chefe de Estado far-se-á acompanhar por 7 parlamentares.
0: A Agência de Desenvolvimento de Vale do Zambeze aumenta a abrangência territorial no centro do país, Abilunyuna.
7: Deste modo, passa de 40 para desenvolver as suas atividades em 60 distritos das províncias de Tete, Sofala, Manica e Zambézia. A informação é avançada pelo diretor-geral da Agência de Desenvolvimento do Zambeze, Celso Cunha.
8: Por força dos nossos novos estatutos, a agência já não se circunscreve apenas ao Vale do Zambeze. Portanto, a agência já tem um âmbito territorial de toda a região centro, aproveitando as potencialidades do que o Vale do Zambeze nos oferece. Portanto, quando falamos da região, nos referimos em particular das 4 províncias, Tete, Manica, Sofala e Zambézia, mas nós temos iniciativas de âmbito nacional, por força da credibilidade que a agência criou para com os parceiros, estes confiam à agência para a coordenação técnica de determinados programas, como o caso do Fundo Catalítico para Inovação e Demonstração.
7: A Agência de Desenvolvimento do Zambeze aumenta também a área de atuação, passando a investir noutras para além da produção agrária. O diretor-geral do Zambeze explica que pretende-se, com a mudança de filosofia de atuação, contribuir para o desenvolvimento sustentável.
8: Compreendemos que o desenvolvimento sustentável, como disse, não se circunscreve à agricultura, pura e simplesmente, mas também há necessidade de olhar para esta economia de forma holística, portanto, para os diferentes outros setores, conforme disse, como o caso do turismo, como o caso da logística, como o caso da mineração, a indústria extrativa, pese embora este programa em si não financia a indústria extrativa, mas a agricultura e todos os outros serviços relacionados.
7: Celso Cunha, diretor-geral da Agência de Desenvolvimento de Zambeze. A partir de Climane, Abílio Neone.
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0: 19 horas e 45 minutos, passo para as incidências do quinto dia da Feira Internacional de Maputo com a Benícia Fayane. Benícia, boa noite.
10: Boa noite, Cristina Xavier. Boa noite, ouvinte. O antigo primeiro-ministro de Moçambique, Aires Jarli, afirma que a FACIM, Feira Internacional de Maputo, é o retrato das transformações econômicas do país. O dirigente falava logo após visitar alguns estandes das províncias de Sofala, Manica, Tete e Niassa. Atento a isso, esteve o jornalista Fernando Damas.
11: Para o dirigente, a presença de vários produtos, desde agrícolas, mineiros, pecuários, florestais, pesqueiros, incluindo manufaturados, demonstra os altos níveis de crescimento que o país está a atingir. Aires Ali considera que a FACIM espelha a imagem real do país nas componentes económicas e sociais.
12: Hoje, Niassa está em melhores condições de promover o processamento de muitos produtos que estamos a ter no Niassa. Não só os famosos feijões, milho, batata e outras culturas, mas as frutas como morango e outras. Nós já produzimos muita maçã, pode-se produzir papaya, quer dizer, há uma de possibilidades que agora podem ser exploradas através dessas parcerias.
11: Já o chefe da bancada da Frelimo na Assembleia da República, Feliz Silva, afirmou que para atrair mais investidores para o país, a Casa do Povo trabalhou na reforma da lei mineira.
13: Valorizamos o conteúdo local, aprovando uma lei do conteúdo local, e acreditamos que isto vai impulsionar bastante e contribuir para que os recursos, de facto, beneficiem as populações locais, mas também ajudem o nosso país a crescer.
11: A província do Niassa, convidada de honra na edição 61 da Feira Internacional de Maputo, apresentou esta sexta-feira as experiências empresariais nas áreas de agricultura e processamento, turismo e conservação.
10: Mais de 14 mil caminhões deixaram de circular na Estrada Nacional número 1 na sequência da reintrodução de cabotagem marítima no ano passado no país. Gerson Jamisse.
14: O facto foi anunciado esta sexta-feira na Feira Internacional de Maputo pelo Ministro dos Transportes e Logística. João Matlhom falava no seminário subordinado ao tema do asfalto ao mar, cabotagem, competitividade e transformação da logística nacional. Matlhom indicou que a ação tem estado a contribuir para o gradual descongestionamento da Estrada Nacional número 1 que liga as regiões sul, centro e norte do país.
15: Estamos a dizer que só de abril do ano passado até cá, a carga tirada da estrada, ela equipara-se a 14 mil caminhões que deviam estar na N1. Isso é um facto concreto. Estamos a dizer que começamos com duas embarcações. Hoje estamos com 8 navios a operar em cabotagem. Hoje estamos a fazer ligações de Maputo, Beira, Nacala, Mocimboa e Pemba, incluindo a Funge. Portanto, é uma realidade. Nós estamos hoje a fazer, e felizmente hoje devo dizer que no início, no ano passado, nós tínhamos problema de carga de retorno. Portanto, os navios saíam de Maputo para o norte e não tínhamos carga de retorno. Hoje temos carga de retorno.
14: E porque a cabotagem tende a ganhar adesão nos últimos tempos, o governo já tem em vista um instrumento legal para a concessão de infraestruturas de armazenamento de carga, tal como explica João Matlhombe.
15: O governo já vai aprovar uma concessão para a gestão de infraestruturas dedicadas apenas às terminais de cabotagem, que é para garantir a prioridade nos portos, porque alguns portos nós temos dificuldades em relação ao acesso. E para garantir a previsibilidade, nós preferimos fazer a concessão. Portanto, é um processo em consolidação que já não tem como. E ainda este ano nós vamos lançar o mais importante ainda, que é o transshipment. Com o trabalho que está a ser feito na expansão do Porto de Maputo, vamos começar a receber navios de maior calado, maior capacidade, que vamos começar a fazer a distribuição do Porto de Maputo para os outros portos ao nível do país.
14: Ministro dos Transportes e Logística e a criação do instrumento legal para a concessão de infraestruturas de armazenamento de carga da cabotagem.
10: O presidente do Conselho de Administração do IGEP exige transparência na gestão das empresas participadas pelo Estado. Domingos Macalani e os detalhes.
16: Danilo Nalá afirma que a gestão das empresas públicas participadas pelo Estado não deve ser associada a casos de má gestão e ineficiência administrativa.
17: Existe, de facto, uma percepção de que algumas empresas não são transparentes, não são eficientes. E nós queremos mudar isso. Queremos garantir que, quando olhem para nós, olhem para empresas transparentes, empresas eficientes e empresas fortes.
16: Nala falava esta sexta-feira durante um painel de reflexão sobre o reposicionamento institucional do IGEP no âmbito da 61ª edição da FACIM. Na ocasião, o PCA do IGEP esclareceu que o debate tinha em vista a recolha de opiniões para a implementação de algumas reformas na instituição.
17: Nós pretendemos um setor empresarial forte que consiga contribuir para o crescimento deste país, consiga contribuir para os cofres do Estado.
16: presidente do Conselho de Administração do IGEP, Danilo Nalá.
10: A Associação Moçambicana das Pequenas e Médias Empresas e a Eurocam firmaram uma parceria de transferência de tecnologias europeias para o país. O presidente do Conselho de Administração da Eurocam, Simone Santi, sublinhou que o acordo visa melhorar a interação entre as empresas europeias e as pequenas e médias empresas moçambicanas, tal como reporta o jornalista Adérito Lipangi.
18: A Associação Moçambicana de Pequenas e Médias Empresas e a Eurocam firmaram uma parceria para a transferência de tecnologias europeias para as pequenas e médias empresas, PMEs nacionais. O presidente do Conselho de Administração da Eurocam, Simone Santi, sublinhou que o acordo visa melhorar a interação entre as empresas europeias e PMEs moçambicanas.
19: O objetivo deste plano é reforçar a interação entre as pequenas e médias empresas moçambicanas e empresas europeias.
18: Já o presidente da Associação Moçambicana das PMEs, Pedro Silva, disse que a iniciativa irá fortalecer o empresariado nacional com principal enfoque no agroprocessamento.
20: Sem dúvida, a área da agricultura, nós produzimos muitos produtos, mas processamos poucos. Temos que começar a processar mais, porque não faz sentido nós exportarmos produto bruto e depois importá-lo acabado.
18: O acordo entre as duas entidades foi firmado no âmbito da 61ª edição da FACIM, que decorre em Recaque, no distrito de Marraquém.
10: A primeira-ministra, Maria Bevinda Levi, participa este sábado na cerimônia de encerramento da 61ª edição da FACIM 2026 e nas celebrações do Dia de Moçambique. Entre os momentos da cerimônia consta a galardoação dos melhores expositores desta edição. De acordo com um comunicado enviado à nossa redação, a participação da primeira-ministra insere-se na agenda do governo de promoção do setor empresarial, estímulo ao investimento e valorização da produção nacional, em particular, atenção ao reforço da capacidade produtiva e exportadora do país. De Recaque a Marraquene, na cobertura da Feira Internacional de Maputo, FACIM 2026. Benícia Fayane, boa noite.
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0: O Gabinete de Informação busca parcerias para a formação de técnicos de comunicação social. Joana Mauai.
21: O Gabinete de Informação Gabinfo e a UNG Training Center vão cooperar para a formação e aperfeiçoamento dos profissionais de comunicação no domínio da comunicação governamental. Para o efeito, as duas instituições assinaram hoje em Maputo um memorando de entendimento. Para o diretor do Gabinfo, Luiz Canhemba, esta iniciativa vai fortalecer a capacidade dos profissionais e dos assessores de comunicação e, deste modo, melhorarem o seu desempenho e qualidade da informação prestada ao cidadão.
22: Esperamos que esta parceria se traduza em resultados concretos, contribuindo para melhorar o desempenho dos nossos profissionais e a qualidade da comunicação que prestamos ao cidadão. Portanto, que este memorando representa o início de uma cooperação efetiva com resultados visíveis e impactos no nosso trabalho.
21: Já o presidente do Conselho de Administração da UNG Training Center, Nuno UNG, considera esta uma oportunidade da instituição contribuir nos esforços que o país está a empreender na capacitação e formação dos profissionais, com maior enfoque nos jovens.
23: Vamos fazer tudo o que esteja ao nosso alcance, em colaboração com as instituições que fazem parte do ecossistema da comunicação, para levar a cabo a materialização deste memorando. Depois da administração da necessidade de formação, naturalmente também em conjunto, vamos fazer os programas das formações que podem acontecer. A inteligência artificial, em questão da digitalização, são temas que são atuais, não só para Moçambique, para o mundo.
21: PCA da UNG Training Center, Nuno UNG, falando esta sexta-feira em Maputo, após a assinatura do memorando de entendimento entre o Gabinfo e a instituição que dirige.
0: Recuperamos um dos assuntos de destaque. O presidente da República, Daniel Chapo, diz que uma nação que não preserva a sua história perde a sua memória. Daniel Chapo falava hoje em Maputo no lançamento do livro do Major-General Mariano Matzinha, com o título No Pedestal dos que Ousaram Lutar. Reporta Leopoldo Agapito.
1: Chapo sublinhou que o evento foi igualmente um encontro de gerações que serviu para homenagear em vida um homem que ajudou a construir histórias importantes de Moçambique. O chefe de Estado disse que falar de Mariano Matzinha é percorrer páginas da história contemporânea do país.
2: Enquanto a memória permanecer apenas naqueles que viveram os seus acontecimentos, ela pode partir com eles. Mas quando é recolhida, registada, estudada e transmitida, transforma-se em património. Falar de Mariano Matzinha é percorrer páginas fundamentais da história contemporânea de Moçambique. O testemunho do presidente Joaquim Alberto Chissano, que consta da obra, recorda-nos que antes do Major-General que hoje conhecemos, houve um jovem de Nezam que dançava Xigubo. Eu até perguntei a ele, vindo de Tete, o normal seria dançar Nhau. Disse, tive que aprender. Praticava ginástica e, juntamente com outros jovens africanos, começava a despertar para a consciência nacionalista.
1: O Major-General e combatente da Luta Armada de Libertação Nacional, Mariano Matzinha, disse que o evento foi uma distinta honra onde homens e mulheres que ousaram lutar pela liberdade foram exaltados.
3: Convergimos para este espaço para juntos celebrarmos parte de um percurso que não é só meu, mas, na verdade, uma viagem de muitos camaradas nossos, alguns dos quais aqui presentes. Uma viagem repleta de desafios, conquistas e de memórias que nos unem ao privilégio de representar, através desta obra que se lança, esses homens e mulheres. São homens e mulheres que, nesta pátria amada, ousaram lutar e ousaram vencer um sistema de dominação colonial fascista que aqui se tinha implantado há séculos. Esses homens e mulheres que ousaram lutar e vencer a agressão dos regimes de minoria branca na região e colocar a nossa nação livre no mapa mundial de países solidários com outros povos.
1: Major-General e combatente da Luta Armada de Libertação Nacional, Mariano Matzinha, falando nesta sexta-feira em Maputo, durante o lançamento da sua obra com o título No Pedestral dos que Ousaram Lutar. A obra foi escrita por Renato Matusse.
0: Na atualidade internacional, subiu para 12 o número de pessoas que morreram em consequência do naufrágio que ocorreu semana passada no Chipre. De acordo com as autoridades, há igualmente registro de 16 pessoas desaparecidas. A União Europeia enviou hoje para o Nepal um avião com 82 toneladas de bens de primeira necessidade. Por outro lado, a União Europeia garantiu que vai disponibilizar mais 500 mil euros ao Nepal para apoiar as necessidades urgentes das equipas no terreno. De seguida, seguimos, melhor dizendo, 19 horas e 58 minutos. Fiquemos com as incidências do 16º Festival dos Jogos Desportivos Escolares.
4: A seleção masculina de futebol de Nampula é a primeira finalista do torneio da modalidade inserido na 16ª edição do Festival Nacional dos Jogos Desportivos Escolares que decorre em Inhambane, após afastar a similar de Niassa nas meias finais. A seleção de Nampula eliminou Niassa na marca de grandes penalidades por 4-3, depois de um período regulamentar empatado a 2 e aguarda o adversário da final que sairá após a conclusão da partida Manica Tete na manhã deste sábado. No fim da partida Nampula-Niassa, ouvimos o capitão da seleção de Nampula, Benildo Felizmino, que disse que a persistência foi a chave da façanha e dedicou o apuramento à final à população da terra dos Axinené.
0: Mércio João, a partir da cidade de Inhambane, o tempo, a cidade de Tete poderá registrar amanhã 37 graus centígrados de temperatura máxima, seguida de Nampula com 33 graus, Quelimane 31, Beira e Pemba 30, Inhambane, Vilanculo e Chimoio 28, Lixinga 27 e por fim Maputo e Xai-Xai com 23 graus centígrados de temperatura máxima. Deste modo, colocamos ponto final à presente edição do Jornal da Noite. Gratos pela atenção dispensada. Jerônimo Wamba esteve na sonorização e Cristina Xavier na edição e apresentação. Boa noite e um bom fim de semana.

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29:56 minutos. 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
1: 21 horas, vamos ao lugar da Nitico em Cara, tudo uma antena nacional, Cacique, fixa lá, mas não dá para ser,
2: As notícias a seguir apresentadas por Mohamed Jana. Mohamed, boa noite.
3: Boa noite, Sérgio Guissamulo e ouvinte. O presidente da República trabalha este sábado na província da Zambésia, onde vai visitar os distritos de Mucuba e Niquadala, no quadro das ações do governo de promoção do desenvolvimento econômico, emprego e empreendedorismo. Um comunicado da presidência da República indica que em Mucuba, Daniel Chapo vai orientar a cerimônia de inauguração do edifício do Centro de Negócios de Mucuba, uma plataforma destinada a facilitar o acesso a serviços e promover oportunidades de negócios para o setor privado. Ainda em Mucuba, o chefe de Estado vai proceder ao lançamento do programa Jobs Now, iniciativa do governo com apoio do Banco Mundial, que visa acelerar a criação de empregos, promover o empreendedorismo e fortalecer as micro, pequenas e médias empresas. Em Niquadala, o presidente da República vai dirigir a cerimônia de apresentação pública dos beneficiários do programa Acredita, Emprega, iniciativa do governo e parceiros. Em Niquadala, o presidente da República vai dirigir a cerimônia de apresentação pública dos beneficiários do programa Acredita, Emprega, iniciativa do governo e parceiros. E esta sexta-feira, o presidente da República participou no lançamento do livro do Major-General Mariano Matinha, com o título No Pedestral dos

0: outros jovens africanos começava a despertar para a consciência nacionalista.
1: Por sua vez, o major-general e combatente da luta armada de libertação nacional, Mariano Mazinha, disse que o livro exalta os homens e mulheres que lutaram pela liberdade. O ministro da Administração Estatal e Função Pública exige dos funcionários do aparelho do Estado ações concretas para reduzir a burocracia e aproximar os serviços públicos ao cidadão. Inocêncio Impissa refere que para a concretização deste objetivo, os funcionários públicos devem se rever nas iniciativas inseridas na reforma da administração pública.
2: Cabe, por isso, a cada um de nós concretizar a visão de construir uma administração pública que seja simultaneamente unitária, na sua essência, mas centralizada na sua materialização, aproximando naturalmente o cidadão. Descentralizar é um mecanismo que visa aproximar os órgãos de decisão ao cidadão. De igual modo, modernizar tem o fito de simplificar processos de procedimentos, desenvencilhando a burocracia excessiva, porque esta influencia no tempo de tomada de decisão e, naturalmente, na satisfação do cidadão.
1: O governante falava na localidade da Macaneta, província de Maputo, no encerramento do 12º Conselho Coordenador do Ministério da Administração Estatal e Função Pública. O presidente do Conselho de Administração do IGEP exige transparência na gestão das empresas públicas participadas pelo Estado. Danilo Nalá afirma que a gestão das empresas públicas participadas não deve ser associada a casos de má gestão e ineficiência administrativa.
3: Existe, de facto, uma percepção de que algumas empresas não são transparentes, não são eficientes. E nós queremos mudar isso. Queremos garantir que, quando olhem para nós, olhem para empresas transparentes, empresas eficientes e empresas fortes. Nós pretendemos um setor empresarial forte que consiga contribuir para o crescimento deste país, que consiga contribuir para os cofres do Estado.
1: O PCA do IGEP falava esta sexta-feira num painel de reflexão sobre o reposicionamento institucional do IGEP no âmbito da 61ª edição da Feira Internacional de Maputo. A primeira-ministra, Bem-vinda Levi, orienta este sábado a cerimónia oficial de encerramento da 61ª edição da Feira Internacional de Maputo. Trata-se de uma plataforma que reúne empresas, investidores, instituições públicas e outros atores econômicos nacionais e internacionais para oportunidades de negócio, investimento, parcerias e intercâmbio comercial. Antes do encerramento, a primeira-ministra vai participar num evento sobre o Dia de Moçambique no recinto da Facim, em Ricatlha, distrito de Marraquene, a decorrer sob o lema Transformação Digital e Energética rumo a uma economia sustentável. Entre os momentos de destaque do programa, consta o ato de galardoação dos melhores expositores desta edição da Facim, que vai distinguir os participantes que mais se destacaram na presente edição da feira. Na atualidade internacional, a União Europeia manifestou esta sexta-feira a sua oposição a qualquer plano para retirar palestinianos da faixa de Gaza, após o ministro da Segurança Nacional israelita ter proposto a saída de cerca de 2 milhões de pessoas do território em 7 anos. Na conferência de imprensa diária da Comissão Europeia, o porta-voz do Executivo para os Negócios Estrangeiros, Christian Wiegand, indicou que a União Europeia rejeita qualquer tentativa de promover mudanças demográficas ou territoriais na faixa de Gaza. Esta reação da Comissão Europeia surge depois de, na quinta-feira, o líder do Partido Poder Judaico e ministro da Segurança Nacional, Itamar Ben, ter apresentado um plano que promove a retirada de pessoas da faixa de Gaza em 7 anos. O tempo. A cidade de Tete pode chegar este sábado aos 37 graus centígrados de temperatura máxima, seguida de Nampula com 33 graus, Quelimane 31, Beira e Pemba 30, Inhambane, Vilanculo e Chimoio 28, Lixinga 27 e, por fim, Maputo e Xaxai 23 graus centígrados de temperatura máxima. Apresentamos as notícias próximas às 22 horas.
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7: 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Cala meia-noite. 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Bom fim de semana.

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Bom fim de semana, bom fim de semana, bom fim de semana.

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Já olhou a Bairro Ferroviário, que é uma putz. Cara, balls. 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E a Machu New Change. E olha se medo ali. Eu fui injusta contigo, amore.

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Cala 22h30, descate já em Inhambane em Foco.

0: Inicia a llamar.
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0: 23 horas a Moçambique.
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Banda Safari Macumba. Na Hilikama 23 e 22. Langotela 23 e meia, descate já o último jornal. Fama para o gente mais velho, Luís 19. Me chama ali. 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Uso o revito, base. Luís, me chama ali.

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1: Boa noite, é bem-vindo ao Último Jornal. Presidente da República inaugura amanhã o edifício do Centro de Negócios de Mucuba, uma plataforma destinada a facilitar o acesso a serviços e promover oportunidades de negócios para o setor privado. Daniel Chapo visita a província da Zambésia. Governo exige dos funcionários do aparelho do Estado ações concretas para reduzir a burocracia e aproximar cada vez mais os serviços públicos ao cidadão. No estrangeiro, a oposição da Guiné-Bissau apela à comunidade internacional para não considerar o referendo que aprovou a nova Constituição guinense com argumentos de fraude. No processo, começa já o Último Jornal, edição de sexta-feira, 4 de setembro de 2026, num dia em que o Presidente da República participou no lançamento do livro do Major-General Mariano Matinha, com o título No Pedestral dos que Ousaram Lutar. Jerônimo Amba está na sonorização e Mohamed Diani na edição e apresentação. Boa audição. Último Jornal, o Presidente da República trabalha este sábado na província da Zambésia, onde vai visitar os distritos de Mucuba e Niquadala no quadro das ações do Governo de Promoção do Desenvolvimento Econômico, Emprego e Empreendedorismo. Um comunicado da Presidência da República indica que em Mucuba, Daniel Chapo vai orientar a cerimônia de inauguração do edifício do Centro de Negócios de Mucuba, uma plataforma destinada a facilitar o acesso a serviços e promover oportunidades de negócios para o setor privado. Ainda em Mucuba, o chefe do Estado vai proceder ao lançamento do programa Jobs Now, iniciativa do governo com apoio do Banco Mundial, que visa acelerar a criação de empregos, promover o empreendedorismo e fortalecer as micro, pequenas e média empresas. Em Niquadala, o Presidente da República vai dirigir a cerimônia de apresentação pública dos beneficiários do programa Acredita Emprega, iniciativa do governo e parceiros. E esta sexta-feira, o Presidente da República participou no lançamento do livro do Major-General Mariano Matinha com o título No Pedestral dos que Ousaram Lutar. Na ocasião, Daniel Chapo disse que uma nação que não preserva a sua história perde a sua memória. Leopoldo Agapito.
2: Chapo sublinhou que o evento foi igualmente um encontro de gerações que serviu para homenagear em vida um homem que ajudou a construir histórias importantes de Moçambique. O chefe de Estado disse que falar de Mariano Matinha é percorrer páginas da história contemporânea do país.
3: Enquanto a memória permanecer apenas naqueles que viveram os seus acontecimentos, ela pode partir com eles. Mas quando é recolhida, registada, estudada e transmitida, transforma-se em património. Falar de Mariano Matinha é percorrer páginas fundamentais da história contemporânea de Moçambique. O testemunho do presidente Joaquim Alberto Chissano, que consta da obra, recorda-nos que antes do Major-General que hoje conhecemos, houve um jovem de Nezam que dançava xigubo. Eu até perguntei a ele, vindo de Tete, o normal seria dançar nhau. Disse, tive que aprender. Praticava ginástica e, juntamente com outros jovens africanos, começava a despertar para a consciência nacionalista.
2: O Major-General e combatente da Luta Armada de Libertação Nacional, Mariano Matinha, disse que o evento foi uma distinta honra onde homens e mulheres que ousaram lutar pela liberdade foram exaltados.
4: Convergimos para este espaço para juntos celebrarmos parte de um percurso que não é só meu, mas, na verdade, uma viagem de muitos camaradas nossos, alguns dos quais aqui presentes. Uma viagem repleta de desafios, conquistas e de memórias que nos unem ao privilégio de representar, através desta obra que se lança, esses homens e mulheres. São homens e mulheres que nesta pátria amada ousaram lutar e ousaram vencer um sistema de dominação colonial fascista que aqui se tinha implantado há séculos. Esses homens e mulheres que ousaram lutar e vencer a agressão dos regimes de minoria branca na região e colocar a nossa nação livre no mapa mundial de países solidários com outros povos.
2: Major-General e combatente da Luta Armada de Libertação Nacional, Mariano Matzinha, falando nesta sexta-feira em Maputo, durante o lançamento da sua obra com o título No Pedestral dos que Ousaram Lutar. A obra foi escrita por Renato Matusse.
1: Seguimos com outras notas de atualidade. Primeira-ministra, bem-vinda a Levi, manteve um encontro com o presidente de São Tomé e Príncipe, Carlos Vila Nova, e garantiu que Moçambique vai apoiar São Tomé na instalação de uma escola de formação policial. Bem-vinda a Levi, terminou esta quinta-feira a visita a São Tomé. Os pormenores por Vitor Rufino, enviado especial da Rádio Moçambique a São Tomé e Príncipe.
0: Atualmente, parte dos quadros da Polícia de São Tomé são formados na Academia de Ciências Policiais, a CIPOL, na província de Maputo, à luz da cooperação bilateral entre estes países no domínio da educação. A primeira-ministra, bem-vinda a Levi, disse que a médio prazo, o executivo moçambicano vai enviar formadores para massificar a formação de quadros santomenses.
5: O que é que poderemos fazer é apoiar São Tomé a estar mais forte, poder formar alguns dos seus quadros aqui, e não depender unicamente do envio para Moçambique. E Moçambique estaria disponível, depois de São Tomé identificar as áreas, a mandar alguns formadores para áreas específicas. Isso permitiria massificar a formação de quadros santomenses nas áreas que eles mandam para formar em Moçambique, basicamente na área policial, na área da medicina e na área da formação jurídica.
0: A primeira-ministra moçambicana falava esta quinta-feira à saída do encontro de cortesia concedido pelo presidente da República de São Tomé e Príncipe, Carlos Vila Nova. Bem-vinda, Levi, disse na ocasião que o executivo moçambicano quer cooperar com São Tomé no setor agrícola.
5: Relativamente às novas áreas, falamos da possibilidade de cooperarmos na área da agricultura, particularmente na produção do café. Outro aspecto que passamos em revista foi a situação interna dos dois países e a nossa posição no concerto das nações.
0: A primeira-ministra, bem-vinda a Levi, cumpriu esta sexta-feira o seu último dia de visita a São Tomé e Príncipe, após participar em representação do presidente da República, Daniel Chapo, na cerimônia de tomada de posse do chefe de Estado santomense. De São Tomé para a Rádio Moçambique, Vitor Rufino.
1: Arrancam em outubro próximas obras de construção da nova sede da Assembleia da República no distrito de Mucuba, província da Zambésia. É um anúncio feito hoje em Maputo pelo porta-voz da Comissão Permanente da Assembleia da República à saída da 14ª sessão ordinária do órgão, Paulino Nhusse.
6: Manuel Ramissane explicou, no entanto, que o projeto vai ser implementado pelo governo, que possui mais detalhes sobre a contratação do empreiteiro.
7: É verdade que é propriedade da Assembleia da República, mas há uma intervenção do Estado. Existe uma equipe do Governo e da Assembleia da República que estão no terreno a fazer a preparação para o lançamento desta obra. E aquilo vai ser uma cidadela da Assembleia da República. Já estão a correr os trâmites legais com relação ao procuramento. Nós gostaríamos que, antes do fim desse mandato, nós pudéssemos passar para Mucuba e começarmos com as nossas atividades. Mas depende do empreiteiro, depende do desembolso, é um conjunto de aspectos que devemos ter em consideração.
6: O projeto prevê a construção de uma cidadela parlamentar com infraestrutura para acomodar gabinetes de trabalho, centros de pesquisa legislativa, salas de sessões, zonas residenciais para deputados e funcionários. Manuel Ramissani disse ainda que a Comissão Permanente apreciou o pedido submetido pelo presidente do Partido Podemos, Albino Forquilha, para que o Parlamento autorize a ida de deputados ao Tribunal para a prestação de declarações em um caso judicial.
7: Para este processo existem trâmites legais em que se deve ser observado. Nós somos um órgão de soberania e recebemos pedidos desta natureza por via de tribunal. Então, orientamos o Partido Podemos para que, por via de tribunal, se possa proceder este pedido para que possamos libertar este pedido.
6: Durante a sessão desta sexta-feira, a Comissão Permanente da Assembleia da República autorizou a visita de Estado do Presidente da República, Daniel Chapo, à República de Botswana, a convite do seu homólogo, Duma Boko. Nesta deslocação, o chefe de Estado far-se-á acompanhar por 7 parlamentares.
1: No ar, o último jornal, o governo exige dos funcionários do aparelho do Estado ações concretas para reduzir a burocracia e aproximar cada vez mais os serviços públicos ao cidadão. A exigência foi feita pelo ministro da Administração Estatal e Função Pública. Detalhes por Alberto Paulo.
8: Inocêncio Inhimpissa referiu que para a concretização desta pretensão, os funcionários públicos devem rever-se nas iniciativas inseridas na reforma da administração pública no país. São iniciativas que envolvem a modernização e a digitalização dos serviços públicos.
9: Cabe, por isso, a cada um de nós concretizar a visão de construir uma administração pública que seja simultaneamente unitária, na sua essência, mas centralizada na sua materialização, aproximando naturalmente o cidadão. Descentralizar é um mecanismo que visa aproximar os órgãos de decisão ao cidadão. De igual modo, modernizar tem o fito de simplificar processos de procedimentos, desenvencilhando a burocracia excessiva, porque esta influencia no tempo de tomada de decisão e, naturalmente, na satisfação do cidadão.
8: O governante falava na localidade da Macaneta, província de Maputo, no encerramento do 12º Conselho Coordenador do Ministério da Administração Estatal e Função Pública. O encontro decorreu numa altura em que o Ministério tem na manga questões estruturantes como a introdução de novos limites de idades para a reforma e, igualmente, a criação de uma plataforma única e eletrónica para a gestão do processo de contratação de funcionários para o aparelho do Estado. Inocêncio Inhimpissa exige integridade por parte dos técnicos envolvidos neste processo.
9: Exige-nos ainda a nossa entrega abnegada e a personalização do concurso de ingresso centralizado, emprestando integridade e transparência do processo, uma postura incólume que é também válida para os desligamentos dos funcionários e agentes do Estado em massa e a implementação do regime excepcional de prorrogação do limite de idade para a aposentação obrigatória de 29 de junho.
8: Inocêncio Inhimpissa, ministro da Administração Estatal e Função Pública. O Conselho Coordenador do Ministério da Administração Estatal e Função Pública decorreu sob o lema pela profissionalização e digitalização da administração pública para a prestação de serviços de qualidade. Rádio Moçambique, Alberto Paulo, na Macaneta.
1: Gabinete de Informação quer munir os comunicadores do governo com mais ferramentas de comunicação. É neste sentido que procura firmar novas parcerias. Joana Mauai.
10: O Gabinete de Informação Gabinfo e a UNGE Training Center vão cooperar para a formação e aperfeiçoamento dos profissionais de comunicação no domínio da comunicação governamental. Para o efeito, as duas instituições assinaram hoje em Maputo um memorando de entendimento. Para o diretor do Gabinfo, Luiz Canhamba, esta iniciativa vai fortalecer a capacidade dos profissionais e dos assessores de comunicação e, deste modo, melhorarem o seu desempenho e qualidade da informação prestada ao cidadão.
11: Esperamos que esta parceria se traduza em resultados concretos, contribuindo para melhorar o desempenho dos nossos profissionais e a qualidade da comunicação que prestamos ao cidadão. Tanto que este memorando representa o início de uma cooperação efetiva com resultados visíveis e impactos no nosso trabalho.
10: Já o presidente do Conselho de Administração da UNGE Training Center, Nuno UNGE, considera esta uma oportunidade da instituição contribuir nos esforços que o país está a empreender na capacitação e formação dos profissionais, com maior enfoque nos jovens.
12: Vamos fazer tudo o que esteja ao nosso alcance, em colaboração com as instituições que fazem parte do ecossistema da comunicação, para levar a cabo a materialização deste memorando. Depois da administração da necessidade de formação, naturalmente também em conjunto, vamos fazer os programas das formações que podem acontecer. A inteligência artificial, a questão da digitalização, são temas que são atuais, não só para Moçambique, como para o mundo.
10: PCA da UNGE Training Center, Nuno UNGE, falando esta sexta-feira em Maputo, após a assinatura do memorando de entendimento entre o Gabinfo e a instituição que dirige.
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1: Com contagem decrescente para o encerramento da Feira Internacional de Maputo Edição 2026. É um evento que reúne empresas, investidores, instituições públicas e outros atores econômicos nacionais e internacionais para oportunidades de negócio, investimento, parcerias e intercâmbio comercial. Vamos conhecer as atividades que marcaram o FACIM nesta sexta-feira com a jornalista Benícia Fayane.
14: O antigo primeiro-ministro de Moçambique, Aires Jali, afirma que a FACIM, Feira Internacional de Maputo, é o retrato das transformações econômicas do país. O dirigente falava logo após visitar alguns estandes das províncias de Sofala, Manica, Tete e Niassa. Atento a isso esteve o jornalista Fernando Damas.
15: Para o dirigente, a presença de vários produtos, desde agrícolas, mineiros, pecuários, florestais, pesqueiros, incluindo manufaturados, demonstra os altos níveis de crescimento que o país está atingindo. Aires Ali considera que a FACIM espelha a imagem real do país nas componentes económicas e sociais.
16: Hoje, Niassa está em melhores condições de promover o processamento de muitos produtos que estamos a ter no Niassa. Não só os famosos feijões, milho, batata e outras culturas, mas as frutas como morango e outras. Nós já produzimos muita maçã, pode-se produzir papaia, quer dizer, há uma de possibilidades que agora podem ser exploradas através dessas parcerias.
15: Já o chefe da bancada da Frelimo na Assembleia da República, Feliz Silva, afirmou que para atrair mais investidores para o país, a Casa do Povo trabalhou na reforma da lei mineira.
17: Valorizamos o conteúdo local, aprovando uma lei do conteúdo local, e acreditamos que isto vai impulsionar bastante e contribuir para que os recursos, de facto, beneficiem as populações locais, mas também ajudem o nosso país a crescer.
15: A província do Niassa, convidada de honra na edição 61 da Feira Internacional de Maputo, apresentou esta sexta-feira as experiências empresariais nas áreas de agricultura e processamento, turismo e conservação.
14: Mais de 14 mil caminhões deixaram de circular na Estrada Nacional número 1 na sequência da reintrodução de cabotagem marítima no ano passado no país. Gerson Jamisse.
18: O facto foi anunciado esta sexta-feira na Feira Internacional de Maputo pelo Ministro dos Transportes e Logística. João Matiom falava no seminário subordinado ao tema do asfalto ao mar, cabotagem, competitividade e transformação da logística nacional. Matiom indicou que a ação tem estado a contribuir para o gradual descongestionamento da Estrada Nacional número 1 que liga as regiões sul, centro e norte do país.
19: Estamos a dizer que só de abril do ano passado até cá, a carga tirada da estrada, ela equipara-se a 14 mil caminhões que deviam estar lá em um. Isso é um facto concreto. Estamos a dizer que começamos com duas embarcações. Hoje estamos com 8 navios a operar em cabotagem. Hoje estamos a fazer ligações Maputo, Beira, Nacala, Mocimboa e Pemba, incluindo a Funge. Portanto, é uma realidade. Nós estamos hoje a fazer, e felizmente hoje devo dizer que no início, no ano passado, nós tínhamos problema de carga de retorno. Portanto, os navios saíam de Maputo para o norte e não tínhamos carga de retorno. Hoje temos carga de retorno.
18: E porque a cabotagem tende a ganhar adesão nos últimos tempos, o governo já tem em vista um instrumento legal para concessão de infraestruturas de armazenamento de carga, tal como explica João Matiombe.
19: O governo já vai aprovar uma concessão para a gestão de infraestruturas dedicadas apenas às terminais de cabotagem, que é para garantir a prioridade nos portos, porque alguns portos nós temos dificuldades em relação ao acesso. E para garantir a previsibilidade, nós preferimos fazer a concessão. Portanto, é um processo em consolidação que já não tem como. E ainda este ano, nós vamos lançar o mais importante ainda, que é o transshipment. Com o trabalho que está a ser feito na expansão do Porto de Maputo, vamos começar a receber navios de maior calado, maior capacidade, que vamos começar a fazer a distribuição do Porto de Maputo para os outros portos ao nível do país.
18: Ministro dos Transportes e Logística e a criação do instrumento legal para a concessão de infraestruturas de armazenamento de carga da cabotagem.
14: O presidente do Conselho de Administração do IGEP exige transparência na gestão das empresas participadas pelo Estado. Domingos Macalani e os detalhes.
20: Danilo Nalá afirma que a gestão das empresas públicas participadas pelo Estado não deve ser associada a casos de má gestão e ineficiência administrativa.
21: Existe, de facto, uma percepção de que algumas empresas não são transparentes, não são eficientes. E nós queremos mudar isso, queremos garantir que, quando olhem para nós, olhem para empresas transparentes, empresas eficientes e empresas fortes.
20: Nala falava esta sexta-feira durante um painel de reflexão sobre o reposicionamento institucional do IGEP no âmbito da 61ª edição da FACIM. Na ocasião, o PCA do IGEP esclareceu que o debate tinha em vista a recolha de opiniões para a implementação de algumas reformas na instituição.
21: Nós pretendemos um setor empresarial forte que consiga contribuir para o crescimento deste país, que consiga contribuir para os cofres do Estado.
20: Presidente do Conselho de Administração do IGEP, Danilo Nala.
14: A Associação Moçambicana das Pequenas e Médias Empresas e a Eurocam firmaram uma parceria de transferência de tecnologias europeias para o país. O presidente do Conselho de Administração da Eurocam, Simone Santi, sublinhou que o acordo visa melhorar a interação entre as empresas europeias e as pequenas e médias empresas moçambicanas, tal como reporta o jornalista Adere Tulipangi.
3: A Associação Moçambicana de Pequenas e Médias Empresas e a Eurocam firmaram uma parceria para a transferência de tecnologias europeias para as pequenas e médias empresas, PMEs nacionais. O presidente do Conselho de Administração da Eurocam, Simone Santi, sublinhou que o acordo visa melhorar a interação entre as empresas europeias e PMEs moçambicanas.
4: O objetivo deste plano é reforçar a interação entre as pequenas e médias empresas moçambicanas e empresas europeias.
3: Já o presidente da Associação Moçambicana das PMEs, Pedro Silva, disse que a iniciativa irá fortalecer o empresariado nacional com principal enfoque no agroprocessamento.
22: Sem dúvida, a área da agricultura, nós produzimos muitos produtos, mas processamos poucos, temos que começar a processar mais, porque não faz sentido nós exportarmos produto bruto e depois importá-lo acabado.
3: O acordo entre as duas entidades foi firmado no âmbito da 61ª edição da FACIM, que decorre em Recaque, no distrito de Marraquém.
14: A primeira-ministra, Maria Bevinda Levi, participa este sábado na cerimônia de encerramento da 61ª edição da FACIM 2026 e nas celebrações do Dia de Moçambique. Entre os momentos da cerimônia consta a galardoação dos melhores expositores desta edição. De acordo com um comunicado enviado à nossa redação, a participação da primeira-ministra insere-se na agenda do governo de promoção do setor empresarial, estímulo ao investimento e valorização da produção nacional, em particular, atenção ao reforço da capacidade produtiva e exportadora do país. De Recaque a Marraquene, na cobertura da Feira Internacional de Maputo FACIM 2026. Benícia Fayane, boa noite.
1: A primeira-ministra Bevinda Levi orienta este sábado a cerimônia oficial de encerramento da 61ª edição da Feira Internacional de Maputo. Trata-se de uma plataforma que reúne empresas, investidores, instituições públicas e outros atores econômicos nacionais e internacionais para oportunidades de negócio, investimento, parcerias e intercâmbio comercial. Antes do encerramento, a primeira-ministra vai participar num evento sobre o Dia de Moçambique no recinto da FACIM em Recaque, distrito de Marraquene, a decorrer sob o lema Transformação digital e energética rumo a uma economia sustentável. Entre os momentos de destaque do programa, consta o ato de galardoação dos melhores expositores desta edição da FACIM, que vai distinguir os participantes que mais se destacaram na presente edição da feira.
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1: Dos estúdios centrais em Maputo, a Rádio Moçambique transmite o último jornal. Mais de 4 mil cidadãos de três distritos de Gaza beneficiam de registros gratuitos de nascimento e atribuição de bilhetes de identidade, numa campanha que termina amanhã. Reporta Gilberto Buque.
23: A campanha, que termina este sábado, insere-se na iniciativa presidencial de registro e atribuição gratuita de bilhetes de identidade. Os beneficiários são dos distritos de Guijá, Xokwe e Mabalane, abrangidos pela campanha gratuita de registro. Os beneficiários são dos distritos de Guijá, Xokwe e Mabalane, abrangidos pela campanha gratuita de registros levada a cabo pela Direção Provincial de Identificação Civil em Gaza, em parceria com a ONG Plan Internacional. A informação foi dada a conhecer pelo chefe do Departamento de Identificação Civil em Gaza, que fez saber que, paralelamente a esta campanha, decorre em todos os distritos e localidades trabalho de sensibilização de cidadãos sobre a importância de registro de nascimento e aquisição de bilhetes de identidade. Nelito Mindu explicou que pretende-se, com a iniciativa, aproximar os serviços ao cidadão que não têm o registro de nascimento ou bilhete de identidade.
0: Neste momento, a campanha em que está a acontecer é em parceria com uma organização Plane no distrito de Tshokwe, Guijá e Mabalane. Esta campanha iniciou no dia 31 e termina no dia 5, sábado. O parceiro assim o programou e esta campanha está ajudando muito as comunidades naqueles locais. São pessoas que contêm o registro de nascimento pela primeira vez.
23: Chefe do Departamento de Identificação Civil em Gaza e a campanha de registro de nascimento e atribuição de bilhete de identidade que decorre nos distritos de Tshokwe, Guijá e Mabalane e termina este sábado. Da cidade de Xaxai, Gilberto Buque.
1: Vamos à província de Sofala, onde decorre a construção de casas para famílias retiradas das suas zonas para dar lugar ao projeto de drenagens da cidade da Beira. São no total 90 casas a serem construídas, mas até esta parte não foram erguidas nem sequer metade destas habitações. Daí que o secretário de Estado da província exige celeridade. Layton Silva.
2: Manuel Rodrigues recomendou ao empreiteiro acelerar o ritmo e garantir término da empreitada antes do pico da época chuvosa. Vincou que é preciso que as 3 mil pessoas que aguardam o reassentamento em locais provisórios saiam o mais depressa possível.
5: O processo está atrasado, então é preciso acelerarmos o passo para ter estas casas prontas para acomodar as pessoas que, pelo facto da passagem desta vala de drenagem nas suas residências, em termos de benfeitorias, sofreram tanto a destruição parcial ou total, para que elas tenham condições condignas. Portanto, esta é que é a parte que nós vamos continuar a seguir milimetricamente, por forma que as casas, todas as infraestruturas sociais e económicas previstas neste projeto sejam concluídas em tempo real.
2: O fiscal do projeto, João Arnela, assegurou que até dezembro estarão prontas as 90 casas.
7: A nossa intenção inicial era fazer uma adjudicação direta ao empreiteiro que está a fazer os canais. O financiador não concordou connosco e solicitou um novo concurso público. E o processo de concurso público para a escolha de um novo empreiteiro demorou mais tempo do que estava previsto. As casas deviam ter começado a sua execução em abril e começaram em junho. Por isso é que está a haver este atraso, mas estamos confiantes, o empreiteiro está com bom ritmo, que vamos recuperar esse atraso. Para as casas é 15 de dezembro, final do ano.
2: Fiscal do projeto de construção das 90 casas para as famílias reassentadas no bairro de Estoril, no âmbito do projeto de construção de valas de drenagem e bacia de retenção das águas pluviais na cidade da Beira. Layton Sifa, na Beira.
1: Um breve olhar à atualidade internacional. A oposição da Guiné-Bissau apela à comunidade internacional para não considerar o referendo que aprovou a nova Constituição guinense com argumentos de fraude no processo. As duas principais plataformas de partidos da oposição ao regime na Guiné-Bissau instaram hoje a comunidade internacional a não legitimar o referendo à Constituição. A posição da plataforma da Aliança Inclusiva, liderada pelo histórico Partido Africano da Independência da Guiné e Cabo Verde, PAIGC, e a Aliança Patriótica Inclusiva foi manifestada num comunicado conjunto divulgado pelos órgãos de comunicação social guinenses. A União Europeia manifestou esta sexta-feira a sua oposição a qualquer plano para retirar palestinianos da faixa de Gaza, após o ministro da Segurança Nacional israelita ter proposto a saída de cerca de 2 milhões de pessoas do território em 7 anos. Na conferência de imprensa diária da Comissão Europeia, o porta-voz do Executivo para os Negócios Estrangeiros, Christian Wiegand, indicou que a União Europeia rejeita qualquer tentativa de promover mudanças demográficas ou territoriais na faixa de Gaza. O tempo. A cidade de Tete pode chegar amanhã aos 37 graus centígrados de temperatura máxima, seguida de Nampula com 33 graus, Quelimane 31, Beira e Pemba 30, Inhambane, Vilanculo e Chimoio 28, Lixinga 27 e por fim Maputo e Xaxai, 23 graus centígrados de temperatura máxima. É assim que colocamos o ponto final do último jornal desta sexta-feira, 4 de setembro, início de mais um fim de semana. Receba as despedidas de Jerônimo Amba na sonorização e Mohamed Gianni na edição e apresentação. Boa noite e bom fim de semana.
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